0: inscrições para o Enem desse ano.
1: E a partir do dia 15 de junho, Sisu Mais abre vagas remanescentes em instituições públicas de ensino superior.
0: Hoje, na apresentação da Voz do Brasil, eu, Mariana Jungmann e Nazi Brum.
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0: Uma operação para silenciar o crime organizado.
1: Em 5 dias foram apreendidos 534 celulares em presídios de todo o país.
0: E o governo do Brasil já investiu mais de 200 milhões de reais para equipamentos de segurança no sistema penitenciário.
2: Celulares escondidos em celas, comunicação clandestina e ordens criminosas que atravessam os muros dos presídios. É para combater essa estrutura que o Ministério da Justiça e Segurança Pública realizou a maior edição da Operação Mute, já feita no país. Pela primeira vez, a ação integra o programa Brasil contra o Crime Organizado e alcança unidades prisionais em todos os estados brasileiros. Segundo o balanço parcial divulgado nesta sexta-feira, mais de 500 celulares foram apreendidos em 2.611 celas de 49 presídios nos últimos 5 dias. Mais de 2.800 policiais penais participaram das ações. O objetivo é interromper a comunicação ilegal usada por organizações criminosas para coordenar crimes dentro e fora das prisões, avalia André Garcia, secretário nacional de políticas penais.
3: Primeira vez que nós estamos enfrentando o crime organizado em todas as suas dimensões. Há um conjunto de estratégias que nós estamos utilizando, em especial para retirar esses celulares, mas também voltadas para silenciar algumas unidades que nós consideramos como mais estratégicas.
2: As ações utilizam equipamentos de alta tecnologia, como scanners corporais, aparelhos de raio-x, drones, sistemas eletrônicos de fiscalização e até georradar, equipamento que identifica túneis. Para o secretário executivo do Ministério da Justiça e Segurança Pública, Ademar Borges de Souza Filho, as ações terão impactos imediatos.
4: Com investimento, com inteligência, com operações de alta qualidade, certeza absoluta de que terá um impacto imediato na desarticulação de organizações criminosas.
2: O governo federal investe na modernização do sistema penitenciário dos estados. 138 unidades prisionais estaduais devem receber padrão reforçado de segurança, sendo 23 na região norte, 45 na nordeste, 15 no centro-oeste, 38 no sudeste e 17 no sul. Quase 185 milhões de reais já foram aplicados na compra de equipamentos, que começam a ser entregues aos estados até junho. Reportagem Pablo Mundim.
1: O enfrentamento ao crime organizado é uma das prioridades do governo brasileiro, segundo o presidente Lula.
0: Em participação no programa Sem Censura da TV Brasil, o presidente destacou o lançamento do programa Brasil contra o Crime Organizado, que tem entre os objetivos asfixiar financeiramente os criminosos.
5: Estou com uma PEC no Congresso Nacional. Se essa PEC for aprovada no Senado, 15 dias depois eu crio o Ministério da Segurança Pública. Posso aceitar a ideia que os bandidos dominam um território. O território em qualquer cidade, em qualquer estado, é do povo brasileiro e ele tem que voltar a ocupar o seu território e o bandido tem que ser punido e tem que ir para a cadeia. A luta contra o crime organizado vai envolver 11 bilhões de reais. 1 bilhão de investimento do governo federal e 10 bilhões de financiamento para os estados e para a prefeitura. Para que a gente possa dotar todo mundo de os instrumentos necessários para combater a violência.
1: A proteção no ambiente digital de crianças e adolescentes também foi destacada pelo presidente Lula. Segundo ele, é preciso evitar as telas logo cedo.
0: O presidente destacou o projeto que proíbe o celular nas escolas e também a sanção do ECA Digital no ano passado, que prevê obrigações para empresas e redes sociais de proteção das crianças e jovens contra crimes virtuais e dependência digital.
5: Quando nós proibimos o telefone na escola, no ensino fundamental, muita gente achou que ia ser ruim. E não, e foi bom. A molecada voltou a jogar bola. A molecada voltou a brincar. A molecada voltou a conversar. Nós agora criamos o ECA Digital. Ou seja, para quê? Nós queremos proteger meninas e meninos desse país. É o projeto mais sério do mundo. Obviamente que as plataformas não gostam do nosso projeto. Mas nós temos que brigar com alguém. Eu tenho que proteger as crianças. Eu tenho que proteger os adolescentes. Se no real é crime digital, tem que ser crime.
1: Protocolo inédito para o rastreamento e a detecção precoce do câncer colorretal.
0: O Sistema Único de Saúde passará a utilizar um novo tipo de exame que vai ajudar no diagnóstico da doença antes de os primeiros sintomas aparecerem, aumentando as chances de cura.
6: O teste imunoquímico fecal, conhecido como FIT, passará a ser o exame de referência para a detecção do câncer de colo retal no SUS. O exame será realizado de forma preventiva em homens e mulheres assintomáticos que tenham entre 50 e 75 anos. O diretor-presidente do Instituto Nacional do Câncer, Roberto Gil, explica que o FIT é capaz de detectar partículas microscópicas de sangue nas fezes, já indicando se há lesões que devam ser tratadas.
7: Essa detecção precoce permite que a gente interrompa o processo de carcinogênese das lesões precursoras, quer dizer, a gente não deixa o câncer se desenvolver, ou de um diagnóstico precoce, onde o câncer pode ser tratado com cirurgia e ser eliminado com ou sem necessidade de radioterapia e quimioterapia, mas levando o paciente à cura.
6: O exame FIT é feito com fitas rápidas, como num teste de gravidez. Em caso positivo, o paciente é encaminhado para exames de imagem mais detalhados, como a colonoscopia. O ministro da Saúde, Alexandre Padilha, explicou que o novo exame pode ser feito nas próprias unidades básicas de saúde e vai ajudar a reduzir a fila pela colonoscopia, que atualmente é utilizada como principal exame preventivo.
8: Faz com que você consiga um diagnóstico mais precoce, sobretudo nos pacientes assintomáticos, direcionando os investimentos, os equipamentos, sobretudo os equipamentos médicos dependentes, como é o caso da colonoscopia, para os pacientes que você tem maior indicação para isso. Isso faz com que você direcione mais rápido os pacientes que precisam fazer colonoscopia e não ocupa a colonoscopia, que é médico dependente, que é centro especializado dependente, com pacientes que teriam menos indicação de fazer colonoscopia.
6: O novo protocolo deve ser aplicado em mais de 40 milhões de pacientes pelo SUS. Ele faz parte de um conjunto de ações de prevenção e tratamento de câncer, que envolvem investimentos de 2 bilhões e 200 milhões de reais para a inclusão de novos medicamentos, cirurgias robóticas e reconstrução mamária. Reportagem Thaísa Vitória.
0: As inscrições para o Exame Nacional do Ensino Médio, o Enem 2026, começam na segunda-feira, dia 25 de maio.
1: E uma novidade, pela primeira vez, alunos que concluem o terceiro ano do ensino médio em escolas públicas têm cadastro automático no sistema do exame.
9: As inscrições para o Enem 2026 começam na próxima segunda-feira, dia 25 de maio, com uma novidade para os estudantes da rede pública. Pela primeira vez, alunos que concluem o terceiro ano do ensino médio em escolas públicas têm cadastro automático no sistema do exame. Mesmo com inscrição pré-preenchida, os estudantes precisam acessar a página do participante para confirmar a participação e complementar dados, como cidade de prova, idioma estrangeiro e necessidade de atendimento especializado. O prazo para inscrição e pedidos de nome social ou atendimento especializado termina em 5 de junho. Para quem não tem isenção, a taxa de inscrição permanece R$ 85,00 e pode ser paga até 10 de junho por PIX, cartão, débito ou boleto. As provas acontecem nos dias 8 e 15 de novembro. O Ministério da Educação também amplia os locais de prova. A previsão é que cerca de 10 mil escolas recebam o exame em todo o país, permitindo que muitos estudantes façam a prova na própria escola onde estudam. O Enem segue como principal acesso a programas como Sisu, ProUni e Fies. Para mais informações, acesse enem.inep.gov.br/participante. Em Brasília, Claudimário Carvalho.
0: Pois é, o Enem segue como principal acesso a programas como o Sisu, o Sistema de Seleção Unificada, que dá acesso a vagas em instituições de ensino superior.
1: E atenção, estudantes, ainda dá tempo de concorrer a uma vaga em uma dessas instituições.
0: A partir do dia 15 de junho, vão estar abertas as vagas do Sisu Mais, com vagas remanescentes para o segundo semestre.
10: O Ministério da Educação publicou o edital do Sisu Mais, nova etapa complementar do Sistema de Seleção Unificada. A iniciativa vai ofertar vagas remanescentes em instituições públicas de ensino superior para o segundo semestre deste ano. As inscrições estarão abertas de 15 a 19 de junho, exclusivamente pelo portal de acesso único do MEC. Podem participar candidatos que fizeram pelo menos uma edição do Enem nos últimos 3 anos e que tenham concorrido na etapa regular do Sisu 2026. 2026. No momento da inscrição, será possível escolher até duas opções de curso, turno, local de oferta e instituição, indicando a ordem de preferência. O SISU Mais faz parte do processo de aprimoramento do sistema de seleção unificada, com avanços na organização das vagas, melhorias no processo de inscrição e fortalecimento das políticas de acesso ao ensino superior público. A nova etapa amplia as oportunidades para estudantes e também fortalece as instituições públicas de educação superior. Reportagem Talita Albuquerque.
1: Aposentados e pensionistas do INSS vão receber o pagamento da segunda parcela do 13º a partir de segunda-feira.
0: O pagamento vai até o dia 8 de junho e serão pagos mais de 35 milhões de benefícios.
2: Atenção, aposentados e pensionistas do INSS. Começa nesta segunda-feira, dia 25 de maio, o pagamento da segunda parcela do 13º salário. Mais de 35 milhões de benefícios serão pagos de forma antecipada em todo o país. Esta etapa representa uma nova injeção de cerca de R$ 39 bilhões na economia brasileira. O ministro da Previdência Social, Wolner Queiroz, destaca o impacto do adiantamento para as famílias.
11: Na prática, é dinheiro no bolso de milhões de famílias antes do esperado. Quem trabalhou a vida inteira merece respeito. E respeito também é garantir o benefício chegando mais cedo.
2: O calendário de depósito segue até o dia 8 de junho e varia conforme o número final do cartão de benefício. Para consultar o valor da sua parcela, basta acessar o aplicativo ou o site Meu INSS e clicar na opção extrato de pagamento. Reportagem Pedro Sardinha.
0: Aprender a guardar dinheiro, noções básicas de investimento e de previdência social.
1: Temas que chegam até crianças e jovens na sala de aula, por meio de um projeto do governo do Brasil.
0: É o Poupadores do Futuro.
12: Marco Antônio de Carvalho tem apenas 11 anos, mas já está preocupado com o futuro. Ele conta que recebe mesada e guarda parte dela para realizar sonhos. E nesta semana, Marco aprendeu um pouco mais sobre como gerenciar o dinheiro e economizar. A escola dele, em Brasília, recebeu as atividades do programa Poupadores do Futuro, coordenado pelo Ministério da Previdência Social. Marco gostou da oportunidade.
13: É sempre bom a gente estar desde cedo assim aprendendo a economizar nosso dinheiro. Muitos adultos não tiveram essa oportunidade na infância, muitas crianças não estão tendo, uma coisa muito boa.
12: E as noções de como poupar que as crianças recebem na sala de aula acabam impactando toda a família, segundo a diretora da escola, Viviane Coelho da Silva de Lima.
14: É muito importante que eles já coloquem esse conhecimento em prática desde cedo para que eles possam mudar a realidade deles, né? Então eles já vão poupando alguma coisa em casa, eles aprendem sobre renda fixa, sobre renda extra, planejamento orçamentário. Além de ajudarem as famílias também, eles já desde cedo podem fazer todo esse planejamento.
12: Este ano, mais de 30 mil alunos foram alcançados pelo projeto Poupadores do Futuro em 100 cidades brasileiras. Mais de 200 instituições de ensino receberam as atividades. O diretor do Departamento do Regime de Previdência Complementar, Narlon Gutierre, fala sobre a importância do programa, que está em sua segunda edição.
15: Eles vão ser despertados sobre a importância do planejamento, sobre a importância de organizar suas finanças, para estarem atentos, né, para não serem influenciados aí por questões como jogos em plataformas digitais, para a importância que a previdência tem ao longo da vida.
12: O Poupadores do Futuro faz parte da Semana Nacional de Educação Financeira. O Ministério da Previdência Social pretende expandir o projeto para abranger mais cidades e alcançar ainda mais alunos na próxima edição. Reportagem Luciana Colares de Holanda.
0: Expansão de terras para o plantio, clima favorável e chuvas bem distribuídas fizeram a agropecuária bater recorde de safras no ano passado e ser o setor que mais pesou no crescimento do PIB em 2025.
1: Além disso, o Brasil atingiu a menor taxa de desocupação no ano passado.
0: Essas análises estão em um estudo do IBGE divulgado hoje sobre os dados econômicos do país.
16: No ano passado, o Produto Interno Bruto, que é a soma de todas as riquezas produzidas pelo país, cresceu pelo quinto ano consecutivo, chegando a 2,3%. E nesta sexta-feira, o IBGE publicou uma pesquisa que avalia o cenário econômico de 2025 para entender quais áreas contribuíram para o PIB. O IBGE destaca o bom desempenho do setor agropecuário. Com safras recordes de milho e soja, o setor foi o responsável por cerca de um terço do aumento da taxa. O comércio varejista também registrou crescimento de 1,6% em 2025, completando 9 anos consecutivos de expansão, segundo o IBGE. Quanto aos preços, houve arrefecimento da inflação, ou seja, os preços continuam subindo, mas a uma velocidade menor. O índice oficial, que mede a inflação, o IPCA, acumulado do ano, ficou em 4,26%. O número é 0,57% abaixo do resultado de 2024. Outro destaque é o mercado de trabalho, que registrou um aumento de média salarial em relação ao ano anterior de 5,8%. Já a taxa de desocupação alcançou o nível mais baixo da série histórica, iniciada em 2012, registrando 5,6%. Segundo o informativo Indicadores Econômicos do Brasil, os números foram influenciados pelo cenário internacional. A política restritiva dos Estados Unidos limitou o espaço para cortes da taxa de juros no Brasil, e a desaceleração do PIB chinês reduziu sua contribuição para o crescimento global. Gabriela Noronha, para a Voz do Brasil.
0: Recuperação das regiões atingidas pelo rompimento da barragem do Fundão em Minas Gerais e Espírito Santo vai ter um incentivo de mais R$450 milhões.
1: Os recursos fazem parte do novo acordo do Rio Doce e são divididos em um edital e um chamamento público que vão dar à própria comunidade a chance de propor projetos de recuperação.
0: O edital é realizado em parceria com o Banco do Brasil e a Fundação Banco do Brasil e foca em ações comunitárias diretas com valores de R$50 mil a R$400 mil por proposta.
1: O chamamento conta com a colaboração do Banco Nacional de Desenvolvimento Econômico e Social, BNDES, e é direcionado a projetos de desenvolvimento.
17: O BNDES, Banco Nacional de Desenvolvimento Econômico e Social, e a Secretaria-Geral da Presidência da República lançaram nesta sexta-feira uma chamada pública que vai destinar R$225 milhões para projetos das comunidades da Bacia do Rio Doce atingidas pelo rompimento da barragem de Fundão. O lançamento aconteceu em Governador Valadares, no interior mineiro. A barragem de Fundão, que integrava um complexo da mineradora Samarco, no município mineiro de Mariana, se rompeu em novembro de 2015, liberando rejeitos que escoaram pela bacia do Rio Doce até o mar, causando danos para populações de dezenas de municípios de Minas Gerais e do Espírito Santo. A chamada pública, que tem o nome de Chamada Rio Doce Participativo, vai custear projetos estruturantes que variem entre R$5 milhões e R$23 milhões e que atuem como vetores de desenvolvimento regional. As iniciativas poderão ser enquadradas em dois eixos: fortalecimento institucional das organizações sociais e apoio a empreendimentos produtivos coletivos. Para José Pavuna, representante de uma das comunidades atingidas e integrante do Conselho Federal de Participação Social da Bacia do Rio Doce e Litoral Norte Capixaba, o apoio aos projetos será uma forma de garantir renda às comunidades locais.
18: Esse dinheiro, ele seria uma forma de, inclusive ele é, uma compensação, porque reparação seria recuperar o rio, não dá para reparar o rio. A gente vai compensar com alguns projetos que geram renda. Precisa ter projetos e iniciativas pequenas que gerem renda.
17: Durante o lançamento da chamada pública, o ministro-chefe da Secretaria-Geral da Presidência da República, Guilherme Boulos, classificou a chamada Rio Doce Participativo como histórica.
19: O que a gente assinou aqui hoje é a parte dessa reparação que vai ser definida e executada a partir da participação direta de vocês. Uma coisa é vir para outra. Outra coisa é chegar na comunidade.
17: Os projetos para a chamada Rio Doce Participativo poderão ser apresentados até o dia 30 de dezembro. Mais informações sobre a chamada estão disponíveis no site bndes.gov.br/Fundo Rio Doce. Reportagem André de Barros Lima.
0: Para quem acha que museu guarda apenas objetos do passado, uma programação diversa promete aproximar o público de exposições e atividades culturais.
1: É a Semana Nacional de Museus, que chega à sua 22ª edição e vai até domingo.
0: Ainda dá tempo de participar de uma das mais de 3 mil atividades cadastradas.
20: Difundir a cultura, preservar a memória e incentivar o hábito de visitar museus. Foi com esse objetivo que nasceu a Semana Nacional de Museus, que chega à 24ª edição, reunindo milhares de atividades em todo o Brasil. O tema deste ano, Museus, Unindo o Mundo Dividido, destaca o papel dessas instituições como espaços de diálogo, inclusão e troca de experiências entre diferentes culturas e gerações. A mobilização teve amplo alcance nacional em 2026. Cerca de 1000 museus de mais de 400 cidades participaram da programação, com atividades nos 26 estados e no Distrito Federal. Como explica Joel Santana da Gama, diretor de difusão, fomento e economia do Instituto Brasileiro de Museus.
21: Como as edições abrem mais tempo, como a programação é mais divulgada, isso aflora também o desejo da comunidade, dessa vontade de memória, de conhecer. Tudo isso permite com que essa visitação se amplie.
20: No Distrito Federal, estudantes participaram de visitas educativas no Centro Cultural do Banco do Brasil. O professor Paulo Araújo fala da importância dessas visitas no processo pedagógico.
22: A vantagem é que eles vão ter um olhar voltado para a cultura e que eles vão poder utilizar de forma pedagógica, recriando as obras e também dando a sua própria interpretação para cada obra que eles observaram aqui.
20: A programação completa da 24ª Semana Nacional de Museus reúne atividades em todo o país até o dia 24 de maio. Reportagem Cleide Lopes.
0: Semanas para as festas juninas em todo o país.
1: E o Ministério do Turismo quer fortalecer a infraestrutura e a promoção dos eventos na Paraíba, destino de milhões de turistas no período.
0: Estão sendo disponibilizados 45 milhões de reais para 72 cidades do estado.
1: Só no ano passado, as festas juninas movimentaram mais de 7 bilhões e 400 milhões de reais em todo o país.
0: Em Campina Grande, por exemplo, a festa começa no dia 3 de junho e vai durar 33 dias, com previsão de movimentar 800 milhões de reais e um público de 3 milhões e meio de pessoas.
1: E essas foram as notícias do Governo do Brasil.
0: Uma realização da Secretaria de Comunicação Social da Presidência da República.
1: Fique agora com as notícias do Poder Judiciário e do Congresso Nacional. Boa noite e bom fim de semana.
0: A gente volta segunda-feira. Boa noite.
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25: Presidente do STF e do CNJ propõe contra-cheque único para magistrados em resolução que será analisada na semana que vem.
26: Mais de 10 mil pessoas foram atendidas nos 5 dias do Justiça Itinerante na Ilha do Marajó.
25: TSE nega parcelamento de multa aplicada a candidato a prefeito de Ubajara, no Ceará.
26: Boa noite, eu sou Marcela Luiza.
25: E eu sou Walter Lima.
26: O presidente do Supremo Tribunal Federal e do Conselho Nacional de Justiça, ministro Edson Fachin, apresentou proposta de resolução que institui o contra-cheque único para magistrados em todo o Poder Judiciário.
25: O texto será analisado pelo CNJ na próxima terça-feira. Marcelo Della Libera.
27: A proposta será analisada pelo plenário do CNJ e foi elaborada com base em decisões recentes do Supremo Tribunal Federal sobre transparência remuneratória. O texto prevê a padronização nacional das verbas pagas aos magistrados e proíbe folhas paralelas e documentos complementares com pagamentos separados. Pela proposta, cada juiz passará a receber um único contracheque mensal com todas as informações consolidadas, incluindo salários, verbas indenizatórias,

0: podem ser contestadas por recurso eleitoral. O correto seria o agravo de instrumento. Com isso, o pedido de parcelamento da multa foi negado.
1: Mais de 10 mil pessoas foram atendidas nos 5 dias do Justiça Itinerante na Ilha do Marajó.
2: O mutirão ofereceu exames médicos, emissão de documentos e balcão de direitos trabalhistas. Luma Soares.
3: Nessa sexta-feira, moradores chegaram cedo para garantir o atendimento de última hora. Na área de cidadania, a maior procura foi por certidões de nascimento e de óbito. No encerramento das atividades, os ministros Alberto Balazeiro, do TST, e Edson Fachin, do STF, acompanharam de perto as salas de conciliação. A mega-ação, coordenada pelo CNJ, em parceria com 50 entidades, garantiu cidadania e dignidade para a população marajoara.
1: Juízo não pode limitar previamente a atuação de advogado nomeado como assistente jurídico em processos sobre violência doméstica.
2: O posicionamento é do STJ, Fátima Uchoa.
4: Na origem, o juízo nomeou uma advogada para acompanhar uma vítima em audiência sobre suposta violação de medida protetiva, mas a profissional não poderia atuar no processo com pedidos ou recursos. A OAB impetrou mandado de segurança alegando que o juízo violou prerrogativas da advocacia. O Tribunal de Justiça de Minas Gerais indeferiu o pedido, então a OAB interpôs recurso no STJ e a sexta turma deu provimento. Para o relator, ministro Sebastião Reis Júnior, a assistência jurídica à mulher vítima de violência doméstica e familiar, que é obrigatória pela Lei Maria da Penha, depende do pleno exercício das prerrogativas do advogado e é ilegal a limitação prévia da atuação profissional.
1: Após acordos entre MPF e estudantes que fraudaram sistemas de cotas, Unirio publica edital para bolsas a cotistas de cursos de medicina.
2: Ao todo, serão arrecadados mais de 2 milhões de reais que serão revertidos em auxílios financeiros. Vanessa Pereira.
5: A verba é resultado do acordo estabelecido entre o Ministério Público Federal e os estudantes do curso de medicina da Unirio, que ocuparam indevidamente as vagas reservadas para os alunos cotistas do SISU em 2018. Nesta primeira etapa, a universidade vai conceder 4 auxílios financeiros mensais no valor proporcional a um salário mínimo de 2018. Os interessados podem fazer as inscrições até 31 de maio por meio do formulário eletrônico no site da Unirio. Você também encontra o edital e o link do formulário no site do MPF.
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1: Uma boa noite.
2: Bom fim de semana e até segunda-feira.
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8: Eu sou Paula Groba.
9: E eu sou Ricardo Nakaoka.
8: E estes são os destaques de hoje do Jornal do Senado, que começa agora.
9: Senadores marcam votação de proposta que amplia a autonomia do Banco Central.
8: IFE aponta rombo fiscal por 10 anos e contradiz previsões otimistas do governo para as contas públicas.
9: Projeto pode garantir uso de faixa exclusiva por veículos que transportam pessoas com deficiência.
8: Boa noite.
9: Boa noite.
8: O Banco Central pode ganhar mais independência e ter a autonomia garantida pela Constituição. A proposta que prevê autonomia técnica, administrativa, orçamentária e financeira para a instituição deve ser votada no dia 27 de maio pela Comissão de Constituição e Justiça do Senado.
9: O relatório foi lido nesta semana, mas a análise foi adiada após um pedido de vista coletiva. Mais informações com o repórter Márcio Maturana.
10: O relatório da proposta de emenda à Constituição, que amplia a autonomia do Banco Central, foi lido na Comissão de Constituição e Justiça, mas o texto não foi votado por causa de um pedido de vista coletiva. Pelo texto, o Banco Central deixa de ser uma autarquia e vira uma entidade pública de natureza especial, com autonomia técnica, operacional, administrativa, orçamentária e financeira, e dotada de poder de polícia, com autoridade sobre regulação, supervisão e resolução. O relator dessa PEC é o senador Plínio Valério, do PSDB do Amazonas.

0: Mesmo só com leitura, estamos fazendo história. O que vem depois, cada um vai responder pelo seu ato aqui. Porque já ficou claro para a população brasileira que a importância do Banco Central e que a liberdade financeira é fundamental. Então, lá na frente, nós vamos ver quem é que é contra o avanço ou não.
1: O autor da proposta é o senador Vanderlan Cardoso, do PSD de Goiás, que ressaltou a importância da mudança.
2: Não é um projeto de ex-presidente Bolsonaro, nem do presidente atual, nem do ex-presidente Roberto Campos Neto, nem do atual presidente Galípolo. É um projeto de país, de nação.
1: A PEC deve ser votada na próxima quarta-feira, dia 27, segundo anunciou o presidente da comissão, Otto Alencar, do PSD da Bahia.
3: A senadora Mara Gabrilli pediu explicações ao Tribunal Superior Eleitoral sobre uma campanha de representatividade.
4: A ação do TSE tem como objetivo estimular a diversidade nos espaços de poder, mas deixou de fora das peças publicitárias as pessoas com deficiência. Repórter Lana Dias.
5: A senadora Mara Gabrilli, do PSD de São Paulo, enviou um ofício ao Tribunal Superior Eleitoral pedindo explicações sobre a exclusão de pessoas com deficiência na campanha Representatividade. A iniciativa do TSE busca estimular a participação política de grupos historicamente subrepresentados, como mulheres, pessoas negras e indígenas. Mas a senadora considerou lamentável, na campanha, a exclusão de um dos grupos que mais enfrenta obstáculos.
6: Eu sei o que é enfrentar obstáculos. Obstáculos todos os dias, mesmo que seja dentro da cabeça de uma pessoa. E também sei que existe muita gente com deficiência, cheia de potencial para transformar, mas a barreira ainda é enorme.
5: A campanha em questão será veiculada até 30 de julho e é composta por vídeo para televisão e spot para rádio, além de conteúdo para as redes sociais. De acordo com o censo de 2022 do IBGE, o Brasil tem 14,4 milhões de pessoas com deficiência, o que representa 7,3% da população com 2 anos ou mais.
3: E pessoas com deficiência podem passar a ter mais rapidez e acessibilidade nos deslocamentos diários. O Senado vai analisar um projeto que autoriza veículos que transportem esse público a utilizarem as faixas exclusivas de transporte coletivo.
4: A medida quer reduzir o tempo no trânsito e garantir mais mobilidade, inclusão e qualidade de vida. Repórter Alexandre Campos.
7: A proposta dos senadores Alci Lucas, do PL do Distrito Federal, define regras gerais, deixando a cargo dos municípios a regulamentação de pontos específicos, como caracterização das situações em que o uso da via é essencial para pessoas com deficiência, cadastro do beneficiário e do veículo usado por ele, definição de horários, trechos e condições de tráfego das faixas e a adoção de mecanismos de transparência e revisão periódica das credenciais concedidas. Para Alci Lucas, é preciso incentivar que os municípios levem em conta no planejamento e na gestão da mobilidade urbana as necessidades dessa parcela da população.
8: Só o pai que tem filho autista severo ou alguma deficiência mais grave é que sabe se pega um congestionamento e todo dia pega, buzina para lá, buzina para cá, muito barulho e os autistas não suportam isso. Então é um sacrifício muito grande. Então, como as faixas exclusivas ainda tem muita, fica muito ociosa ainda, nada melhor do que fazer essa uma legislação mais ampla, que de fato a regulamentação tem que ficar no município, que é ele que vai conduzir o processo.
7: Ainda de acordo com o projeto, as vias utilizadas por transporte público de alta capacidade, como os chamados BRTs, não poderão ser destinadas para o deslocamento de veículos particulares com pessoas com deficiência.
3: O senador Jaime Campos, do União de Mato Grosso, defendeu mais apoio financeiro aos municípios e cobrou a atualização dos repasses federais para as prefeituras.
4: Ao mencionar a marcha dos prefeitos em Brasília nesta semana, ele afirmou que o aumento das despesas tem dificultado a manutenção de serviços públicos essenciais e que o fortalecimento do municipalismo é fundamental para melhorar o atendimento à população.
9: Muitos prefeitos enfrentam, de fato, queda de arrecadação e aumento das despesas obrigatórias e, ao mesmo tempo, uma crescente demanda de serviços públicos. Os municípios acabam assumindo responsabilidades cada vez maiores sem que os recursos acompanhem essa realidade.
3: Já o senador Fernando Dueire, do PSD de Pernambuco, celebrou a aprovação na Comissão de Assuntos Sociais do novo piso salarial dos médicos e cirurgiões dentistas. O texto fixa o valor de R$ 13.672 e atualiza o pagamento de horas extras e adicional noturno.
4: Para Dueire, a medida valoriza os profissionais e pode ajudar a reduzir a falta de médicos e dentistas em regiões mais carentes. A proposta segue para a Câmara dos Deputados.
10: Cada real destinado à valorização desses profissionais retorna à sociedade em forma de atendimento mais qualificado, maior dedicação e melhores resultados.
3: As contas do governo para os próximos anos podem estar mais otimistas do que a realidade permite. É o que aponta um novo relatório da Instituição Fiscal Independente do Senado, que identifica divergências entre as projeções da equipe econômica e as estimativas dos analistas da IFE.
4: Segundo o texto, as metas fiscais apresentadas pelo governo são ambiciosas e enfrentam desafios para sair do papel. Repórter Douglas Castilho.
11: A divergência é o crescimento estrutural das despesas com benefícios da Previdência Social. A digitalização, por meio do aplicativo Meu INSS, acelerou de maneira inédita o fluxo do antigo auxílio-doença. O modelo de análises remotas de atestados médicos fez as concessões anuais dobrarem entre 2022 e 2025. O diretor do Instituto, Alexandre Andrade, explicou que esse é apenas um dos elementos de discordância com o governo.
12: Em relação às projeções, o que nós identificamos foi um relativo otimismo, tanto na grade de parâmetros macroeconômicos, quanto depois nas projeções fiscais. Isso inclui receitas, despesas, o resultado primário e a própria trajetória da dívida bruta nos próximos anos.
11: Por outro lado, um fôlego extra e inesperado para o caixa do governo federal veio após a alta do petróleo, gerado pelos ataques dos Estados Unidos e de Israel ao Irã. O cenário aumentou a arrecadação de tributos no Brasil, grande exportador da matéria-prima. Um alerta da IFE, no entanto, indica que essa mesma instabilidade no Oriente Médio pode fazer com que o Banco Central mantenha a taxa de juros alta por mais tempo, o que esfriaria a atividade econômica do país e contribuiria para o aumento da dívida.
4: Com edição de Paula Groba e trabalhos técnicos de João Lira, o Jornal do Senado fica por aqui. Acompanhe agora as notícias do Tribunal de Contas da União e da Câmara dos Deputados. Boa noite.
3: Uma boa noite e um bom fim de semana.
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14: O Tribunal de Contas da União fez auditoria para avaliar o financiamento da atenção primária à saúde no Sistema Único de Saúde. O serviço é a porta de entrada do SUS e inclui ações de vacinação, consultas, pré-natal e outros atendimentos. A fiscalização analisou o modelo de repasse de recursos para estados e municípios. O objetivo foi verificar se o financiamento contribui para ampliar o acesso da população e melhorar a qualidade do atendimento. O TCU identificou falhas no modelo atual, como dificuldades para acompanhar resultados. Também falta definir indicadores para distribuir os recursos de forma adequada. As limitações podem prejudicar o planejamento das ações e reduzir a eficiência da política pública. O tribunal fez recomendações para aperfeiçoar o sistema. Saiba mais em tcu.gov.br.
13: TCU, fiscalização a serviço da sociedade. 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
15: Câmara aprova a proposta que proíbe sigilo de gastos do governo federal.
16: Deputados reconhecem a importância da cultura country para Jaguariúna.
15: Parlamentares criam área de proteção ambiental do Jamanchim no Pará.
16: Plenário inclui economia criativa como beneficiária de fundos regionais.
15: Boa noite. Projeto aprovado pelos deputados permite a utilização de recursos de fundos constitucionais em empreendimentos de economia criativa. A reportagem é de Antônio Vital.
17: A Câmara dos Deputados aprovou o projeto que inclui empreendimentos da chamada economia criativa entre os setores que poderão receber recursos dos fundos constitucionais de financiamento das regiões Norte, Nordeste e Centro-Oeste. O texto define a economia criativa como atividades relacionadas à criação, produção e distribuição de bens e serviços baseados em criatividade, cultura, conhecimento e produção artística, como artesanato, música, moda e design. Hoje, muitos desses empreendimentos ficam fora das atividades que podem ser beneficiadas por esses fundos, que priorizam setores como agropecuária, indústria, mineração e agroindústria. O projeto foi apresentado pelo deputado Ayrton Faleiro, do PT do Pará, e altera a lei que regulamenta esses fundos constitucionais, que oferecem financiamento para atividades econômicas consideradas estratégicas para o desenvolvimento regional. Com a mudança, empreendimentos ligados à economia criativa também poderão acessar linhas de crédito desses fundos. Relatora da proposta no plenário, a deputada Lídice da Mata, do PSB da Bahia, argumentou que a medida ajuda a reduzir desigualdades regionais e reconhece a importância econômica das atividades criativas para a geração de renda, emprego e desenvolvimento local.
18: Diversos são os países que têm obtido um grande crescimento do seu PIB através do desenvolvimento da economia criativa. E eu queria destacar o exemplo da Indonésia, o país cujo PIB da economia criativa cresceu 6,5%, acima dos 5,03% do PIB nacional.
17: O projeto foi criticado pelo deputado Luiz Lima, do Novo do Rio de Janeiro.
19: Enxergamos isso como mais uma oportunidade de se fazer militância com recurso público. E o povo brasileiro está cansado de trabalhar para sustentar a militância política. A gente tem uma série de prioridades a nível de educação, de oportunidades de emprego.
17: O projeto, que inclui empreendimentos da economia criativa entre os beneficiários dos fundos constitucionais de financiamento das regiões Norte, Nordeste e Centro-Oeste, seguiu para análise do Senado. Da Rádio Câmara de Brasília, com informações de Daniele Lessa, Antônio Vital.
13: Desenvolvimento Regional.
16: Hildo Rocha, do MDB, relembra a implantação de 81 novos municípios no Maranhão em 1996. O parlamentar reforça que as cidades receberam estrutura administrativa, estradas, escolas, hospitais e sistemas de abastecimento de água durante a gestão estadual da época.
15: Para Hildo Rocha, o então governo maranhense foi fundamental para transformar antigos povoados em polos de desenvolvimento econômico. Segundo ele, a superação de desafios técnicos e políticos explica o reconhecimento que antigos gestores ainda mantêm junto à população do estado.
16: Jorge Araújo, do PP, critica o governo da Bahia pela demora na construção da ponte Salvador-Itaparica. O deputado afirma que após mais de 20 anos de anúncios, a obra ainda não saiu do papel.
15: Jorge Araújo também faz críticas à saúde pública baiana, especialmente à Central de Regulação do Estado. O parlamentar relata que moradores do interior percorrem longas distâncias sem garantia de atendimento.
13: Economia.
16: Plenário da Câmara proíbe sigilo sobre gastos do governo federal. O repórter Márcio Aquiles Sardi tem as informações sobre a proposta aprovada.
20: A Câmara dos Deputados aprovou o projeto que proíbe a imposição de sigilo sobre gastos da administração pública federal, incluindo despesas com viagens, hospedagem, alimentação, transporte e cartões corporativos. De acordo com o projeto apresentado pelo deputado Gustavo Gayer, do PL de Goiás, os gastos do dia a dia da administração pública, como os de viagens oficiais, deverão permanecer públicos. O projeto mantém a possibilidade de proteger informações consideradas estratégicas para a segurança de autoridades, mas as despesas deverão ser divulgadas. O texto também prevê que informações classificadas como sigilosas poderão perder automaticamente essa condição se não forem analisadas no prazo de 30 dias pela Comissão Mista de Reavaliação de Informações, prevista na Lei de Acesso à Informação. A proposta permite ainda que o Congresso Nacional revise decisões de classificação de sigilo e prevê punições para agentes públicos que colocarem sigilo de forma indevida para ocultar irregularidades. Nesses casos, a conduta poderá ser considerada ato de improbidade administrativa e também crime de responsabilidade. Relator da proposta, o deputado Sóstenes Cavalcante, do PL do Rio de Janeiro, argumentou que o projeto reduz brechas para uso abusivo do sigilo sobre despesas públicas. Segundo o relator, a proposta fortalece mecanismos de fiscalização e amplia a transparência sobre a utilização de recursos públicos. Ele criticou classificações feitas pelo governo.
21: O presidente Lula fazia críticas ao seu oponente, o ex-presidente Bolsonaro, porque existia ali agendas secretas e ele fazia críticas e dizia que iria acabar com o sigilo. E até hoje o que aconteceu foi que aumentou inúmeras vezes os sigilos de agenda, os sigilos de despesas, e nós entendemos que isso não é salutar ao Estado Democrático de Direito.
20: O projeto foi aprovado de maneira simbólica pelo plenário da Câmara, mas a federação formada pelo PT, PCdoB e PV tentou alterar sem sucesso pontos da proposta, como a possibilidade de o Congresso rever a classificação de informações. Para a deputada Érica Cocai, do PT do Distrito Federal, o sigilo deve ser mantido sobre informações que dizem respeito à segurança nacional.
0: Nacional.
2: Nós somos favoráveis à transparência. O sigilo, ele deve dizer respeito à segurança nacional, ao interesse público, ele é previsto para isso. Mas há muito sigilo irregular. O relatório do portal Transparência, ele indica que nos últimos anos, de 2015 até 2022, até o final do governo Bolsonaro, 80% dos sigilos irregulares dizem respeito ao governo Bolsonaro. Vocês lembram que Bolsonaro colocou sob sigilo seu cartão de vacina e da sua família?
20: O projeto que proíbe a imposição de sigilo sobre gastos da administração pública federal, como viagens, hospedagem, alimentação e cartões corporativos, seguiu para análise do Senado. Da Rádio Câmara de Brasília, com informações de Daniele Lessa e Antônio Vital, Márcio Aquilissardi.
22: Justiça.
15: Jandira Fegali, do PCdoB do Rio de Janeiro, cobra investigações sobre supostas ligações entre a família Bolsonaro e o Banco Master. A deputada defende a instalação de uma CPI para apurar denúncias envolvendo o banqueiro Daniel Vorcaro e parte da oposição.
23: Na visão de Jandira Fegali, as recentes pesquisas de opinião sinalizam um desgaste de lideranças que utilizam discursos moralistas. A parlamentar também defende transparência nas investigações e a divulgação das apurações sobre o uso de recursos públicos.
15: Márcio Gerri, do PCdoB do Maranhão, critica Flávio Bolsonaro, alegando que denúncias relacionadas ao caso do Banco Master fragilizam sua imagem política. O parlamentar também questiona informações divulgadas sobre a relação do senador com o empresário Daniel Vorcaro.
23: Márcio Gerri sustenta que o episódio afeta a articulação política da oposição e defende ações do atual governo. Na visão do deputado, programas e medidas do Executivo Federal têm fortalecido a avaliação positiva do governo.
15: Evair Vieira de Mello, do Republicanos, do Espírito Santo, diz que foi um dos primeiros a alertar o governo e a denunciar na Comissão de Fiscalização Financeira e Controle da Câmara que havia uma máfia no INSS que operava com descontos não autorizados dos aposentados.
23: Evair Vieira de Mello defende o aprofundamento das investigações por entender que houve omissão no enfrentamento das irregularidades no INSS. Ele critica a atuação de integrantes do governo diante das denúncias, especialmente em relação ao envolvimento do filho do presidente Lula.
22: Meio ambiente.
15: A Câmara aprovou um projeto que obriga órgãos ambientais a aplicarem o Código Florestal em todos os biomas, no lugar de legislações específicas. O repórter Antônio Vital explica as consequências.
17: A Câmara dos Deputados aprovou o projeto que obriga os órgãos ambientais a aplicarem o Código Florestal em áreas produtivas de todos os biomas brasileiros, no lugar de legislações específicas, como a Lei da Mata Atlântica, mais restritiva em relação ao uso da terra para a produção rural. O projeto foi aprovado pelas comissões permanentes da Câmara em caráter terminativo, ou seja, não precisaria passar por votação no plenário e poderia seguir diretamente para o Senado. Um recurso assinado por 57 deputados, a maioria do PT, PSOL e Rede, pedia análise pelo plenário, com o argumento de que a proposta fragiliza a legislação ambiental. O recurso foi rejeitado pelo plenário por uma diferença de 148 votos, o que manteve o texto aprovado pelas comissões. O texto original, apresentado pelo deputado Alceu Moreira, do MDB do Rio Grande do Sul, tratava apenas da aplicação do Código Florestal nas áreas produtivas dos chamados campos de altitude, ecossistema localizado na região sul. O argumento é que aquelas áreas são exploradas há mais de 200 anos e que os produtores estavam sendo multados pelo IBAMA com base na legislação que protege a Mata Atlântica. Foi o que disse o deputado Alceu Moreira.
21: Não tem nenhum sentido. Aquela terra está desde 1740 antropizada. Ela tem utilização para lavoura, para criação de gado. E agora o nosso produtor está impedido com uma multa produzida pelo IBAMA sem nenhuma necessidade. Se tiver o gado em cima do campo e por acaso nascer uma essência nativa no meio do pasto, eles não permitem mais a utilização do campo, inclusive restringe a criação de gado. É um prejuízo criminoso.
17: O recurso que pedia análise do projeto pelo plenário teve como justificativa alterações feitas no texto original durante análise pela Comissão de Constituição e Justiça da Câmara. O texto final considera a área rural consolidada, portanto passível de regularização, todas as terras ocupadas antes de 22 de julho de 2008 e não restringe a medida aos campos de altitude. Para o deputado Nilton Tato, do PT de São Paulo, um dos autores do recurso, o projeto permite desmatamento em outros biomas.
24: Tinha sido construído um acordo que recuperava o texto original do projeto para usar áreas nos campos de altitude do Rio Grande do Sul, Paraná e Santa Catarina. O projeto foi completamente deturpado, aumentando aí a possibilidade de desmatamento, de uso para o agro, de áreas não florestais na Amazônia, no Cerrado, no Pantanal e na Mata Atlântica.
17: O projeto que obriga os órgãos ambientais a aplicarem o Código Florestal em áreas produtivas de todos os biomas brasileiros, no lugar de legislações específicas, seguiu para análise do Senado. Da Rádio Câmara de Brasília, Antônio Vital.
0: Transportes.
23: Beto Preto, do PSD do Paraná, defende a criação de uma subcomissão para acompanhar o encerramento da concessão da Malha Sul Ferroviária, que atende estados da região sul e se conecta a São Paulo. Ele defende o debate sobre trechos inoperantes e passivos da atual gestão.
1: Beto Preto também pede participação de órgãos de controle e representantes do setor na discussão sobre a nova concessão ferroviária. Ele salienta que o fortalecimento do modal é estratégico para o desenvolvimento logístico e econômico do país.
0: Agricultura.
23: Câmara regulariza áreas ocupadas com a criação de área de proteção ambiental do Jamanchim, no Pará. Saiba o que muda com a repórter Daniele Lessa.
5: O plenário da Câmara dos Deputados aprovou o projeto que reduz a área da Floresta Nacional do Jamanchim e cria a área de proteção ambiental chamada APA do Jamanchim, no município de Novo Progresso, no sudoeste do Pará. O projeto, que foi apresentado pelo deputado Isnaldo Bulhões Júnior, do MDB de Alagoas, estabelece que parte das áreas ocupadas por produtores rurais será retirada da Floresta Nacional e passará a integrar a nova APA, categoria ambiental menos restritiva, que permite ocupação humana e atividades econômicas sob determinadas regras. Ao defender a proposta, o deputado Enderson Pinto, do União do Pará, disse que as pessoas se instalaram no que hoje é a Floresta do Jamanchim porque existiam incentivos governamentais para desenvolver a economia da região.
6: Essas ocupações não aconteceram na clandestinidade, não foram invasões oportunistas, foram ocupações de boa-fé estimuladas por políticas públicas. E o que aconteceu depois? Essas pessoas acordaram de um dia para o outro dentro de uma unidade de conservação de proteção integral.
5: O relator José Priante, do MDB do Pará, argumentou que o projeto busca enfrentar um conflito histórico na região entre preservação ambiental e ocupação consolidada da terra.
6: Dar um passo na pacificação e no ordenamento legal de uma área de profundo potencial sem avançar um metro na floresta. Nós estamos falando apenas de recategorizar uma área que já está antropizada durante muitos e muitos anos, e muitas décadas.
5: Parlamentares contrários ao projeto afirmaram que a redução da área protegida pode aumentar a pressão sobre a Amazônia e estimular novas ocupações irregulares. A deputada Marina Silva, da Rede de São Paulo, alertou sobre o agravamento dos eventos climáticos extremos, como secas e enchentes.
22: Em relação às unidades de conservação, que elas são cada vez mais necessárias diante dos extremos climáticos, das secas e das cheias que o tempo todo estão assolando várias unidades da Federação na Amazônia, inclusive o estado do Pará.
5: O texto também autoriza atividades de mineração dentro da Floresta Nacional e da Área de Proteção Ambiental, ponto criticado pelo deputado Tarcísio Mota, do PSOL do Rio de Janeiro, que apresentou destaque para tirar esse trecho da proposta, mas foi rejeitado pelos parlamentares.
6: Porque o que está acontecendo aqui tem nome e sobrenome. É premiação da grilagem, é abertura de um precedente que vai fragilizar o Sistema Nacional de Unidades de Conservação. É mais um atentado contra a possibilidade de que a gente mantenha a floresta em pé.
5: O projeto que altera os limites da Floresta Nacional do Jamanchim e cria a Área de Proteção Ambiental do Jamanchim no Pará, seguiu para análise no Senado. Da Rádio Câmara de Brasília, Daniele Lessa.
0: Educação.
1: Alice Portugal, do PCdoB da Bahia, comemora a aprovação do texto que regulamenta o reajuste anual do piso salarial dos professores da educação básica pública. Ela reitera que a proposta define critérios permanentes e garante maior segurança jurídica.
23: Alice Portugal informa que o novo piso passará para R$ 5.130. A parlamentar pede a aprovação definitiva da medida no Senado e reforça a importância de ampliar os investimentos no Fundeb e na educação pública.
1: Clarissa Tércio, do PP de Pernambuco, critica a condenação de um casal do interior de São Paulo por manter duas filhas em ensino domiciliar. A deputada classificou como absurda a posição da justiça em considerar o homeschooling como abandono intelectual.
23: No entendimento de Clarissa Tércio, o Estado pune os que não se submetem a conteúdos ideológicos. Ela afirma que a sentença fere o direito das famílias de educar seus filhos e pede ao Senado que ratifique o projeto do ensino domiciliar já aprovado na Câmara.
0: Cultura.
1: Câmara reconhece a importância da cultura country para Jaguariúna, cidade do estado de São Paulo. O repórter Antônio Vital tem as informações sobre a homenagem.

0: Projeto aprovado no plenário da Câmara confere ao município de Jaguariúna, no interior de São Paulo, o título de capital nacional do country. Jaguariúna é uma cidade com pouco mais de 60 mil habitantes, perto de Campinas, conhecida nacionalmente pelo Jaguariúna Rodeio Festival, realizado desde 1989, evento que reúne competições de rodeio, shows musicais e atrações ligadas ao universo sertanejo, o que atrai público de várias regiões do país. O projeto, apresentado pelo deputado Maurício Neves, do PP de São Paulo, justifica o título a partir da tradição da cidade ligada aos rodeios, à música sertaneja e à cultura do interior. De acordo com a justificativa, a cultura country faz parte da identidade da cidade. Está presente não apenas nos rodeios, mas também na moda, na gastronomia, no turismo rural e em diferentes atividades econômicas locais. O projeto também destaca o impacto econômico do universo country na região. Durante o período do festival, as atividades movimentam mais de 50 milhões de reais na economia local, com geração de empregos e aumento do turismo. Relatora da proposta, a deputada Simone Marqueto, do PP de São Paulo, argumentou que a cultura country brasileira representa um modo de vida ligado às tradições do interior e ultrapassa o universo dos rodeios. No plenário, o relator foi o deputado Ícaro de Valmir, do Republicanos de Sergipe.
1: A cidade é historicamente ligada à cultura do interior, como forte tradição agrícola e pecuária, sendo o rodeio uma parte intrínseca dessa cultura. Mais do que um evento ou uma data do calendário, a cultura country em Jaguariúna é um modo de vida permanente. O estilo country está presente no cotidiano dos moradores, na moda, na culinária e nos empreendimentos locais. E a cidade amplia o seu potencial turístico com rodeios que valorizam a tradição rural e o estilo sertanejo moderno.
0: O projeto que confere ao município de Jaguariúna, no interior de São Paulo, o título de capital nacional do country, seguiu para análise do Senado. Rádio Câmara de Brasília, com informações de Daniela Lessa, Antônio Vital.
2: Termina agora o Jornal Câmara dos Deputados, com trabalhos técnicos de Wellington Teles e a apresentação de Val Monteiro e Luciana Vieira. Uma boa noite para você.
3: A Voz do Brasil está de volta na segunda-feira. Boa noite e bom fim de semana.
4: Você ouviu a Voz do Brasil. Boa noite.

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2: Olá, muito boa noite para você em sintonia aqui conosco na Líder FM em 107,5. Você em sintonia através do rádio, você também que nos acompanha através da internet, seja bem-vindo, muito bem-vinda à programação da Líder FM, a melhor emissora de toda a nossa região e, claro, para os melhores ouvintes. Começando agora mais uma edição do seu programa preferido das noites. É o Fim de Noite Líder no ar a partir de agora até a meia-noite com as melhores músicas, unindo o passado e o presente através da boa música. Eu, Odinei Gonçalves, na comunicação, na apresentação, lembrando que está conosco ele, Ademir Nunes, e sua competência profissional. As edições estão a cargo de Paulo Barbosa e a direção geral é de Mauro Roberto Valmorda. Seja bem-vindo, bem-vinda. O Fim de Noite está no ar.

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Estamos de volta por aqui com o Fim de Noite Líder, trazendo o melhor da música nacional e internacional, unindo o presente e o passado através da boa música. E você aí do outro lado do rádio também nos prestigiando, fazendo seu coraçãozinho bater mais forte. Muito obrigado, gratidão por estar conosco. Seguimos aqui com mais uma super sequência musical.

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6: Este é o programa Fim de Noite Líder. Estamos retornando por aqui, mandando um abraço apertado e especial, um beijo também no coração da Roseli, nossa querida ouvinte, na audiência na Vila Rimor, sempre acompanhada do filhão Rian, e também quero aproveitar e estender os abraços para Marielle e todos os demais familiares, e a todos os nossos amigos ouvintes lá da parte alta de Joaçaba, em especial a Vila Rimor, gratidão por estar em sintonia conosco nesta noite. Seguimos aqui, a música boa não pode parar.

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3: Este é o meu, o seu, o nosso fim de noite, o programa preferido das noites, onde a gente faz uma seleção caprichada, escolhida a dedo com as mais belas canções para os melhores ouvintes do rádio. Seguimos aqui sem muitas delongas. A boa música chega no seu rádio.

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2: Olá, sou Carol Denardi, da Rede de Notícias Acaerte. No Minuto de Santa Catarina de hoje, o destaque é a proposta de reforma do Supremo Tribunal Federal, elaborada pela Ordem dos Advogados do Brasil no estado. Entre as motivações do estudo técnico, a crise de credibilidade da corte. O presidente da OAB estadual, Juliano Mandelli, afirma que o diagnóstico atual não pode ser ignorado.
3: Há hoje uma evidente crise de credibilidade no Supremo Tribunal Federal e essa crise não se limita à Corte Suprema. Ela tende a irradiar ou já começa a irradiar por todo o Poder Judiciário, comprometendo a confiança da sociedade nas instituições. Diante desse cenário, a OAB em Santa Catarina assume a sua responsabilidade institucional. Nossa postura é crítica, eu particularmente sou um crítico sim, mas essencialmente contributiva. Não se trata de fragilizar o Supremo, muito pelo contrário. Nós queremos enfrentar com seriedade os problemas para fortalecê-lo e preservar o seu papel central na democracia brasileira.
2: O parecer da OAB catarinense propõe medidas estruturantes. Como explica Mandelli?
3: Esse parecer, elaborado aqui em Santa Catarina pela Comissão de Direito Constitucional, apresenta propostas objetivas. Entre elas, eu destaco aqui a instituição de mandato fixo para os ministros, para evitar a concentração prolongada de poder, a democratização do processo de escolha, o aumento do quórum de aprovação no Senado e a limitação das decisões monocráticas, com resgate da colegialidade como regra. É um órgão com 11 ministros e muitas vezes a gente vê apenas um ministro decidindo questões importantes e muitas vezes também o futuro do nosso país. Também estamos propondo nesse documento o fortalecimento de questões éticas, né? Padrões éticos mais rigorosos, maior transparência nas relações institucionais e a adoção de diretrizes de governança digital, como posicionamentos em redes sociais, entrevistas, que são compatíveis com o nível que se espera de responsabilidade da corte. A OAB aqui em Santa Catarina cumpre mais uma vez o seu papel, não de espectadora, mas de protagonista na defesa da Constituição e na construção de soluções para o aperfeiçoamento da democracia brasileira.
2: O relatório catarinense será levado à OAB Nacional para subsidiar os debates da reforma do judiciário em Brasília. Você ouviu o presidente da OAB de Santa Catarina, Juliano Mandelli. Gratidão pela sua audiência. Um abraço e até a próxima semana no Minuto de Santa Catarina.
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6: Que prazer estar dividindo esta noite com você. Obrigado, gratidão, viu? Obrigado por estar aqui proporcionando que a nossa noite fique muito melhor. Aonde quer que você esteja nos ouvindo, através do rádio ou da internet, de perto ou de longe, é muito bom estar aqui com você nesta noite. Seguimos aqui com mais uma super sequência musical para você.
7: Luan Santana e Léo Foguete.

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4: Este é o programa Fim de Noite Líder, com as melhores músicas do presente e do passado, as mais românticas, as mais apaixonadas de todos os tempos. Um alô especial também para nossa ouvinte Juliana, que nos prestigia em Parintins. Obrigado, viu, Ju? Um abração para você e a todos aqueles que estão nos ouvindo, assim como a Juliana, nos ouvindo através da internet. Valeu demais. Seguimos aqui, trazendo mais música boa.

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3: Excelente noite, gratidão por estar aqui conosco, dividindo este momento. Muito obrigado por você que nos escolheu e também como a trilha sonora para a sua noite ficar muito melhor. Você trabalhando, você descansando, enfim, o importante é que você esteja conosco. E aqui seguimos trazendo mais música.

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1: Este é o programa Fim de Noite Líder, que traz as mais lindas canções para você que tem bom gosto musical, que pode também, inclusive, colaborar conosco participando através do nosso WhatsApp 984377826. Fique à vontade. E aqui seguimos com mais música no Fim de Noite Líder.

0: Chegamos ao fim da edição de hoje, da edição do programa Fim de Noite Líder. Gratidão, obrigado por você que passou estas duas horas em companhia, em sintonia aqui conosco. O programa fica por aqui, mas volta amanhã. E claro, também quero dizer que eu fico por aqui, mas a programação da Líder continua, ela não para. É 24 horas no ar com a melhor programação para você. Vem aí a Madrugada Líder com boa música para você. Um abraço, fiquem todos com Deus e até a próxima. Tchau, tchau.
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3: Final de semana chegou e o Top 30 Nejo também. Tudo bem, tudo bem. Tá chegando o melhor da música sertaneja pra você curtir aqui no Top 30 Nejo. Espero que estejam ótimos, que a semana de todos tenha sido maravilhosa. Porque a partir de agora o melhor da música sertaneja de trás pra frente. Como assim? Calma que eu vou explicar. É o seguinte. Nós fizemos aqui uma seleção muito especial para o seu final de semana das 30 melhores do sertanejo. E para ficar bem legal, a gente vai tocar da 30ª para a primeira. E você fica naquela spec e fica pensando, será que essa merecia o 30º lugar? Será que essa merecia o 20º, 15º, primeiro lugar? Não sei, você vai julgar aí, tá bom? Vamos começando desejando um super final de semana para todos ligados em casa, no trabalho, nas estradas, com Matheus e Cauã, Ilusão de Ótica, ocupando a 30ª posição do ranking.
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0: Sérgio. Posição 28.
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0: Essa foi a 27ª position. Bia Frazo, Imperfeita. Na 28ª posição, Elis Juste cantou Malabarismo. E na 29ª, Jorge Matheus cantou Sol nos Olhos. Belezinha? Pra você que tá na rua aí, tomando um sol, descansando de boa, muito obrigado pela audiência, voltamos já.
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0: Top 30 Nejo tá de volta no seu final de semana com a 26ª de hoje. Hugo e Guilherme com Wesley Safadão Mentirosa.
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0: 23ª, hein? Murilo Huff, Deixa Eu. 24ª posição é do Fred, do Fabrício, Poder Que Você Tem. E a 25ª posição, quem ocupa é o João Bosco e o Vinícius, Medida Protetiva, com o Gustavo Lima. Top demais no seu rádio, Top 30 Nejo, te deseja um super final de semana. Fiquem ligados aí que nós voltaremos em instantes.
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0: E o seu Top 30 Nejo já tá de volta aqui. Na 22ª posição tem Henrique e Juliano, Última Saudade.
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0: Terça.
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0: Oi, oi, oi, tô de volta no Top 30 Nejo com 19ª posição de hoje, Guilherme Benuto, 467.
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0: Essa foi a 16ª, hein, turma? Zezé de Camargo cantou Cada Minuto. Na 17ª, Guilherme Santiago, Pra Não Lembrar de Mim. E na 18ª posição, Fernando Sorocaba, Já Vai Sabendo. Top demais o seu Top 30, Nejo. Bom final de semana, a gente volta Rapidex.
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0: Tá no ar, tá de volta, voltando com tudo aqui o Top 30 Nejo, agora ocupando a 15ª posição de hoje no nosso Top 30. Zé Felipe com Ana Castela, Sua Boca Mente.
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0: Essa foi a 12ª, Israel e Rodolfo, não, mas quase. Na 13ª, o Luan Santana cantou Dona, e na 14ª, Simone Mendes, Me Ama ou Me Larga. É uma escolha, a verdade, ninguém é obrigado a ficar com ninguém, mas se você tem um compromisso com esta pessoa, com esta persona, você deve, né, verdade, você deve, assim, sabe, né, tratar ela bem, realmente, estar no relacionamento, não pode ser assim mais ou menos, tem que ser de verdade, né? Voltamos já.
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0: Top 30 Nejo tá de volta com a 11ª de hoje na Ana Castela, né? Olha onde eu tô.
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0: Foi a 10ª posição, trai a véia lembrança boa. E não é que chegou de novo aqui o nosso quadro retronejo? E a gente vai relembrar agora o sucesso Mente Pra Mim, que é lançada em 2012 pelo Cristiano Araújo. Essa música faz parte do projeto Ao Vivo em Goiânia, que foi o segundo álbum ao vivo do cantor.
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0: Position, Paula Fernandes, Amar de novo. E você, tá legal? Tá curtindo? Fica com a gente que voltamos já.
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0: Seu Top 30 Nejo já tá de volta e olha lá, tá chegando. Qual será a primeira de hoje, hein? Agora na oitava posição tem Gustavo Lima, Assunto que Dói.
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0: quinta posição, Panda cantou Calcinha de Renda com Gustavo Lima. Na sexta, tivemos o Bruninho e Marrone. Bruninho e Marrone. O Bruno e o Marrone, ai que vontade. E na sétima posição, Marcos e Bilucci, Sonho de Todo Casal. No nosso próximo e último bloco, você vai descobrir as top 4 de hoje, aqui do Top 30 Nejo.
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0: Top 30 Nejo tá de volta. Quarta posição, Felipe Rodrigo, Ignora.
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0: segundinha, hein? Danilo e Davi, não mexe nas minhas gavetas. Na terceirinha, Cleiton Romário, Se Eu Te Perdoar, com Zé Felipe. E agora, pra você que ficou ansioso, curioso, esperançoso, na primeira posição tem Diego e Victor Hugo com o sucesso Beijei a Cura, que foi lançada em abril no projeto O Décimo. Essa música fala da transição da dor de um término para o encontro de um novo amor. Vamos ouvir?
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E com essa nós finalizamos a nossa edição desse fim de semana do seu programa Top 30 Nejo. Muitíssimo obrigado pela sua audiência. Fiquem com Deus.

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2: Gente boa, e aí, tudo certinho, tudo bem? Como é que tá seu sábado, como é que tá seu final de semana, sua alegria, felicidade geral, 12 por 8? Eu sou o De Luca, tô chegando por aqui pra te fazer companhia com o nosso sabadaço, agitando seu fim de semana só com as melhores, só com música boa, o que rola de melhor no Brasil e no mundo, você confere juntinho comigo a partir de agora, nesse 23 de maio de 2026. Vamos abrindo o programa de hoje ao som de Erro Gostoso, Simone Mendes, curte aí.
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0: cantar bonito assim lá longe.
1: Guilherme, Santiago, Zezé e Luciano, para não lembrar de mim, para abrir a primeira sequência de Ursinho, que é o Passo Agora, e Leonardo Amanhã, para a gente começar e começar muito bem essa sequência. Sentiu o clima? Então segura rapidinho, eu vou pro intervalo e daqui a pouquinho eu já volto com muito mais.
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1: Estamos de volta agora com Gustavo Lima e o Retrovisor aqui no Sabadaço.
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0: Esse é o som do Léo Foguete, Última Noite. E a dupla sertaneja Bruninho e Davi lançou em novembro do ano passado, Depois de Você, no projeto Violada B&D ao vivo em Jundiaí. E essa canção fala sobre superar um relacionamento e seguir em frente. Já aconteceu contigo?
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0: Esse é o som do Gustavo Mioto, Pedido de Socorro, Bruninho Davi, Depois de Você e Léo Foguete, Última Noite, pra gente fechar mais uma sequência. Sabadaço no ar, só com as melhores pra você curtir. Daqui a pouquinho tem mais.
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0: Não vai faltar é música boa pra gente curtir aqui no Sabadaço, hein? Tem Israel e Rodolfo.

0: Som de Cleiton e Romário, Zé Felipe, Se Eu Te Perdoar, Melim, Mais Que Ontem, com participação do Vitão, e Lolion pra gente curtir One Thing. Daqui a pouquinho eu já volto, hein, já trazendo mais uma sequência e falando de Guilherme Benuto.
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0: Bora curtir mais som, mais música, onde quer que você esteja, obrigado pela sintonia. Vamos falar de Guilherme Benuto, que lançaram em setembro a música Quarto 67, em parceria com Luan Santana. E essa música faz parte do DVD Mais Amor, Mais Música, onde os irmãos entregaram romantismo, sofrência e uma energia incrível. Bora curtir.
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0: só música boa pra gente curtir. Zé Felipe, Meu Grito de Amor, Ian, Fica com Deus, com participação do Sorriso, e Luan Santana, Mulher Segura, música de setembro de 2023. A gente viaja nos do passado, as atuais, e só toca coisa boa pra você no seu fim de semana. E daqui a pouquinho a gente já continua.
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0: Sabadaço já tá de volta. Vamos curtir mais um som agora. Tem Marília Mendonça, Eterna, Leão.

0: Hudson com o papel de homem pra gente fechar mais uma sequência, curtindo ainda Zé Neto, Cristiano Oibaldi, Vitor Clay com Jorge Mateus, Porta Retrato. Rapidinho intervalo e daqui a pouquinho já trago mais uma sequência.
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0: Sabadão já tá de volta agora com Jorge Mateus, Sol nos Olhos.

0: Som do Fernando Sorocaba, já vai sabendo, viu? Murilo Huff, participação especial, Pichote, primeira noite, Rosa Lima pra gente curtir Snap. Daqui a pouquinho já volto e já com Felipe Araújo. Bora curtir mais som, mais música, falando de Felipe Araújo, que deu início à fase mais pessoal da sua carreira com o lançamento do EP Eu Felipe Araújo Volume 1. E um dos destaques é a música Estranho de Novo, parceria que ele fez com Luan Pereira. Bora curtir.
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0: Mariana Fagundes, After, pra gente curtir. Bia Fraso passou por aqui com Imperfeita e Jovem Dionísio. Tô bem, mas posso ficar melhor curtindo a programação, né? E daqui a pouquinho eu já volto já trazendo as últimas de hoje.
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1: 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Buenas, minha gente campeira, se chega, puxa um banco, porque o galpão já tá aberto, o mate já tá cevado e a gaita já começa a se espichar no horizonte, tchê. Tá começando mais um Ritmos do Sul, o programa que carrega no peito a tradição, o orgulho e o som que nasce no coração do nosso chão. Eu sou Paulo Isaías e hoje tu não vem só escutar, tu vem viver esse fandango com a gente, tchê. Então ajeita o chapéu porque o baile vai começar indiada. E a gente abre com respeito daqueles sons que carregam história, identidade e o bonito da tradição gaúcha. A gente começa com os serranos e um poporri com a força divina, Caseriando e Rio Grande, tchê.
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0: Especial Ritmos do Sul, e teve aí Chino Missioneiro com o DJ Toneto Remix, o Guasca e a Roqueira. Em seguida voltamos com o programa mais bagual do teu rádio, tchê.
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0: É isso aí, Indiana, estamos de volta com o nosso Ritmos do Sul, agradecendo pelo carinho, pela parceria, pela amizade de sempre. E agora, vivente, o baile começa a ganhar corpo. Já tem pé marcando no chão, já tem olhar trocado no salão e aquela energia boa tomando conta. Esse é o momento em que a vaneira encorpa e ninguém mais fica parado. Vem, Grupo Marcação Canta, rachar pra quê?
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1: Aí ouvimos eles, César Oliveira e Rogério Melo, Última Lembrança do Ritmos do Sul. Aí teve também JJSV e o Poporri com Cá no Fim do Mundo, Trancando Livramento e Nossa Vareira. Fogo de Chão, A Dama do Rodeio e Grupo Marcação, Achar Pra Quê? Em seguida voltamos com o programa mais bagual do teu rádio.
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1: Esse é o Ritmos do Sul, te fazendo companhia, Indiada Macanuda. Tá em casa descansando, recarregando as energias para a próxima semana de trabalho? Vai, meu carinho, meu abraço, viu? E agora segura, porque esse bloco vem daquele jeitão, misturando vaneira moderna com raiz antiga, daquele tipo que levanta o galpão inteiro, tchê. Aqui a música para cantar junto, para bater palma e para deixar o coração no compasso. E a gente traz esse bloco com o Grupo Sanfonaço. Adeus pra foto 3x4 e a participação mais do que especial da turma do San Marino.
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0: No Ritmos do Sul, Tchê Barbaridade, Noite Escura. Antes teve Luiz Carlos Borges, Baile de Fronteira. Nosso Balanço, Probleminha que Cê Gosta. E Grupo Sanfonaço, Adeus pra Foto 3x4, junto com San Marino. Já voltamos no Ritmos do Sul, Tchê.
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0: Bora com o nosso programa, o nosso Ritmos do Sul de volta aqui na tua rádio favorita nesse final de semana. Um excelente final de semana, meus amigos e minhas amigas. Obrigado pelo carinho da companhia. E a gente volta já daquele jeito, animado, poeira subindo e o sorriso largo no rosto no meio do galopão. Agora é hora de manter o ritmo lá em cima, porque baile bom não pode esfriar. Tá chegando o grupo Bailaço Amarras.
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Alô, galjada, música boa, é Ritmos do Sul. No chucro regionalismo, exaltando nosso chão, se achegam os quatro galderos numa

0: Ouvimos aí os quatro Galdérios, Bandeira de Barriga ao Pão. Antes, Grupo Sorriso Lindo Cabelão Preto com o Grupo Talagaço. Chiquito e Bordoneio Garrando o Sentimento. E Grupo Bailaço Amarras. Já voltamos com o nosso Ritmos do Sul, tchê.
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0: Simbora de volta com o nosso Ritmos do Sul. E eu quero mandar um baita abraço pra toda a gauchada que tá na sintonia. No campo, na cidade, na estrada, no galpão do CTG, muito obrigado pela parceria, pela audiência e por manter viva essa tradição linda da música do Sul. Agora no Ritmos tem Zé Leandro, No Fundo dos Cafundós.
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0: ouvimos Talagaço junto com Rainha Musical Loira Tatuada. Antes, Os Monarcas, Vai Que Vai. Grupo Manotaço, Tchê Sou do Sul. E Zé Leandro no Fundo dos Cafundós. Eu volto em seguidinha com muito mais do teu rádio, não sai daí.
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0: 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Muito bem, Dia da Macanuda, retornamos com Ritmos do Sul, alegrando o teu final de semana. É a boa música do Rio Grande, tocando fundo na alma e no coração de todo o gaúcho. E seguimos firmes, vivente, porque quando a música é boa, o baile não tem hora pra terminar. A gente traz agora Os Mateadores, Meu Sul Gaúcho.

0: Dynasty. Esse é o Ritmos do Sul.
1: Thomas Machado canta Amor de Rodeio no Ritmos do Sul.

Carlos de Chaleira no nosso programa Você é Gaúcho. Antes, Sandro Coelho, Acho Que Tô Incomodando. Tomás Machado, Amor de Rodeio, e os Bateadores, Meu Sul Gaúcho. A gente vai para mais um breakzinho e em seguida o Ritmos do Sul volta no teu rádio.

0: agora sim, o último bloco desse nosso baita programa de hoje. Obrigado de coração por estar com a gente nesse fandango sonoro, mantendo viva a chama da música gaúcha. E pra fechar, começamos esse bloco com Candeeiro, Eu Amo Você.
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0: E a gente fecha com esse ícone da música gauchesca que foi cedo demais, João Chagas Leite. Esperança e fé. Tradição, segue o baile, Grupo Fronteiras, mais que bons amigos. E Candeeiro, eu amo você. E assim a gente fecha mais um Ritmos do Sul. Com o som baixando, mas o sentimento ficando. Muito obrigado pela tua companhia. Eu sou Paulo Isaías e te deixo um baita abraço. E nunca esquece, vivente. Enquanto existir gaita, o Sul vai seguir cantando. Até a próxima semana, hein, Jada? Uma ótima semana a todos e até lá. Tchau, tchau.
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0: Convidamos os prezados ouvintes do programa Hora Milagrosa para que venham visitar as congregações da Igreja Apostólica nas seguintes localidades: Erval do Oeste, Santa Catarina, com reuniões quinzenalmente aos sábados, às 19h30, e aos domingos, às 9h30 da manhã. Rua Florianópolis, número 395, Centro. Caçador, Santa Catarina, com reuniões quinzenalmente aos sábados, às 19h, e aos domingos, às 10h da manhã. Rua Capitolino de Moraes, número 10, bairro Berger. Xanxerê, Santa Catarina, com reuniões às quartas-feiras e sábados às 19h30, aos domingos às 18h. Rua Teodósio Maurício Vanderlei, número 127, bairro Nossa Senhora de Lourdes. Divulgamos a seguir um depoimento de fé enviado para a sede desta Igreja Apostólica. Diagnosticada com tuberculose em novembro de 2023, a senhora Adalgisa Souto Alves foi hospitalizada para tratamento específico, inclusive porque ficara bastante fragilizada. No entanto, apesar do tratamento hospitalar, ela não apresentou a melhora desejada, porém continuou confiando no poder e na misericórdia da Santa Vó Rosa, do Santo Irmão Aldo e do poder celestial. Ainda sob tratamento, em dezembro daquele ano, ela foi submetida a exames detalhados para identificação da presença ou não do bacilo da tuberculose. Nesse meio tempo, ela continuou clamando pelo amparo do poder celestial e foi atendida, como testificou em depoimento de fé, remetido de Santa Cruz do Rio Pardo, estado de São Paulo. Durante consulta de acompanhamento realizada no mês seguinte, ela foi informada de que estava livre da grave doença, fato confirmado posteriormente por radiografias e exames específicos que indicaram apenas cicatrizes daquela manifestação nos pulmões dessa paciente. Reconhecida pela superação de tão grave doença, também pela recuperação da saúde e do bem-estar, ao final de seu relato, enviado em fevereiro de 2025, a senhora Adalgisa direcionou ações de graças a Deus Pai, ao Nosso Senhor Jesus, à Virgem Maria Santíssima, à Santa Vó Rosa e ao Santo Irmão Aldo. Convidamos os prezados ouvintes do programa Hora Milagrosa para que venham visitar as congregações da Igreja Apostólica nas seguintes localidades: Barracão, Rio Grande do Sul, com reuniões quinzenalmente aos sábados às 19h. Rua Arlindo Gradim, número 210, Centro. Blumenau, Santa Catarina, com reuniões aos sábados às 19h e aos domingos às 11h da manhã e quinzenalmente às terças-feiras às 19h30. Rua Frederico Jensen, número 4513, bairro Itoupavazinha. Erval do Oeste, Santa Catarina, com reuniões quinzenalmente aos sábados, às 19h30, e aos domingos, às 9h30 da manhã. Rua Florianópolis, número 395, Centro.
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0: Prezado ouvinte, pai e mãe, seus filhos e filhas são preciosidades que Deus Pai colocou em suas mãos. Ao seu tempo, entoou o salmista e rei Davi: os filhos são herança do Senhor, uma recompensa que Ele dá. Falando em nome da Santa Vó Rosa, e sempre atento à qualidade das relações entre pais e filhos e à boa formação de crianças e jovens, o Santo Irmão Aldo recomendou que pais e mães vivam em harmonia e sejam zelosos do bem, que não abandonem os seus filhos e filhas por nada deste mundo. Embasado em sua vasta experiência de vida, esse santo profeta sempre destacou que a presença efetiva dos pais na vida das crianças e de jovens é de fundamental importância para a boa formação moral e espiritual deles. Estas valiosas recomendações vieram dos céus, por meio desses santos de Deus, para direcionar os fiéis no caminho do bem. Graça extensiva e disponível a tantos quantos estão à procura de ensinos que possam conduzi-los nas veredas da justiça. Senhor Pai e Senhora Mãe, desejamos que sejam sábios, prudentes e bem-sucedidos na educação moral, religiosa e emocional de suas crianças e jovens, a fim de que eles possam se desenvolver alegres, felizes, com muita saúde e que sejam sempre abençoados por Deus Pai, pelo seu Divino Espírito Santo e por nosso Senhor Jesus. Que a bendita Mãe Maria Santíssima proteja o seu lar e a sua família, e que a Santa Vó Rosa, o Santo Irmão Aldo e os anjos que eles enviam para proteger e abençoar os fiéis estejam sempre ao seu lado.
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0: Estamos apresentando a Hora Milagrosa e na sequência vai falar-lhes o pastor Ramão Simval Medeiros Machado.
1: Ó prezados e amados ouvintes deste santo programa A Hora Milagrosa, eu cumprimento-lhes com a paz de nosso Senhor Jesus Cristo, Príncipe da Vida, e lhes desejo que esta paz seja de forma na sua vida que lhes proporcione alegria e boa vivência com o seu semelhante. Também lhes desejo as bênçãos da Virgem Maria Santíssima, que ela proteja e abençoe o teu lar, a tua família. Assim também seja as bênçãos da Santa Vó Rosa e o Espírito Consolador, e lhes desejo o amparo, a bênção do profeta irmão Aldo, que ele abençoe também a sua vida. Falo-lhes, prezados ouvintes, da boa maneira de viver em paz, de ter o amparo divino na sua vida, os cuidados que nós devemos tomar. E entre esses cuidados que temos lhes falado através deste programa por muitas e muitas vezes, eu lhes digo, amados ouvintes, que temos que cuidar muito bem da nossa vida, sem andar preocupados demais com as coisas que virão amanhã. Há um ensinamento na doutrina que nos diz que o amanhã cuidará de si mesmo. Temos que cuidar de nossa vida agora, fazer tudo aquilo que possa nos proporcionar um amanhã abençoado, um futuro repleto do amparo celestial, das bênçãos de Jesus, da Santa Vó Rosa, de uma família próspera, não é verdade? Porque eu lhes falo assim, amados ouvintes, porque tem muitas pessoas que esquecem-se deste princípio de cuidar bem da sua vida, da sua santidade, do seu falar, da sua maneira de se comportar, não mede as consequências do que fala, falando injustiças, julgando mal os outros. Olha, isto é muito perigoso. Nós temos ensinamentos em São Mateus, no capítulo 7, versículo 1 em diante: não julgueis para que não sejais julgados, porque com o juízo com que julgais, sereis julgados, e com a medida com que medis, vos medirão também. E porque vês o argueiro no olho do teu irmão e não reparas na trave que está nos teus olhos? Ou porque dirás o teu irmão: deixa-me tirar o argueiro do teu olho, quando tens a trave no teu? Pense nisto. A pessoa que não se corrige, que não se santifica, ela se dá a essas práticas de ficar julgando os outros e não olha a sua própria vida, não se santifica. Eu vou lhe mostrar, amados ouvintes, a diferença entre as duas pessoas: aquela que vive buscando defeito na vida alheia e querendo se amparar no erro dos outros para justificar o seu pecado. Normalmente é assim. A pessoa que fica querendo olhar, como diz aqui o argueiro, né, um cisco no olho do outro, certas atitudes erradas, na verdade não estão certas, mas não olha a sua vida, que está corrompida, que está com coração invejoso, que está com tantos sentimentos maus. Isso é pecado. Então a pessoa acusa os outros para tentar se justificar: o fulano fez, a fulana faz, eu posso fazer isso, fazer aquilo também. Olha, isso é muito grave. Ou às vezes a pessoa não viu, não sabe a luta que a outra está enfrentando, e daí ela está sofrendo e alguém fica julgando, fazendo comentários. Então, a pessoa que está em pecado, ela tem esse costume, esse vício de julgar os outros. No entanto, a pessoa que é santificada, que ela vive no temor do Senhor nosso Deus, em obediência, vive em oração, frequenta as reuniões da igreja com respeito, cumpre o seu ministério, transmite paz e alegria para as pessoas. A diferença entre as duas, amados ouvintes, é que uma se dedica a Deus, por isso se santifica, por isso é abençoada, e a outra se dedica à inveja, à maledicência, e com isto ela se corrompe e peca e ofende as pessoas e cria situações muito difíceis para a sua vida e para a vida do seu semelhante. Então, é importante que ninguém tenha esse hábito de estar comentando e julgando a vida alheia, porque é muito perigoso para a sua santificação, para a sua família, porque a pessoa fala dos outros e ela esquece que aquilo que falamos ela acaba retornando para sua própria vida. E quando nem menos espera, a pessoa não sabe o porquê dos males, dos problemas, das dificuldades que está enfrentando. Está colhendo os frutos do que plantou, não é verdade? Então olhe bem, santifica a tua vida, tira o pecado que pesa nos teus atos, nas tuas palavras, nos teus pensamentos, que vive pensando, maquinando mal contra os outros. Santifica a tua alma, para daí então, como uma vida santificada, com sabedoria dos céus, com a inspiração da Santa Vó Rosa, de Jesus, do Santo Irmão Aldo, então poderá ajudar o teu próximo, com o teu bom exemplo, com as tuas boas maneiras, com uma palavra amiga, com as tuas orações, não é? Aí estará ajudando a tirar as coisas erradas da vida do outro. Mas se você ficar acusando, comentando, você está colhendo o mal para a tua vida. E isso é um pecado muito grave, e além de atrapalhar os outros, ainda atrapalha a sua própria vida. Então, amados, cuidado com a sua língua, cuidado com a maneira de falar, porque é como ensina a doutrina. A língua pode pôr fogo no mundo através do que fala, criar problemas muito graves na vida alheia. Não deis aos cães o que é santo, quer dizer, não desperdice da graça de Deus, não lanceis aos porcos as vossas pérolas, para não acontecer que as calquem aos pés e voltando-se vos despedacem. Olha, não jogue fora o que você alcançou de Deus, a oportunidade de salvação. Não se julgue melhor do que ninguém. Há pessoas que falam dos outros, julgam as outras pessoas como que se fossem santíssimas, perfeitíssimas, e esquecem de que esse princípio é errado de julgar, de comentar, de falar da vida alheia. Amados ouvintes, o juízo cabe a Deus. Jesus disse: misericórdia quero e não sacrifício. Quer dizer, nós temos que ter amor ao próximo, ter misericórdia e nos unir na fé para vencer as hostes do mal, em oração, para ajudar o nosso semelhante. Não adianta a pessoa dizer que faz muitas coisas até pela igreja, faz o bem ao necessitado, mas tem um falar corrompido, torpe, que destrói a vida do semelhante. Entenderam? Então tende misericórdia, tende compaixão do próximo e ajudai com as tuas orações, com boas palavras, acolhendo ao necessitado, com generosidade e justiça, com sabedoria e nunca com blasfêmia, com comentário, com falatórios. Ele diz aqui, ó: pedi e vos será dado, buscai e achareis, batei e abri-vos-á. Então, se tiverdes lutas, se tiverdes dificuldades, pedi a Jesus, pedi a Santa Vó Rosa, o Santo Irmão Aldo nas tuas orações. Procure a maneira de viver em paz com todos. Procure as nossas reuniões. Nós temos reuniões de oração, reuniões muito poderosas. Participe das reuniões de Santa Comunhão. Venha participar do Ministério Apostólico, do Coral. Há muitas pessoas que eram obreiros de Jesus, coristas, diáconos, diaconisas, alguns até pregavam a doutrina. E hoje, o que te levou a se esmorecer na tua vida, ó amado ouvinte? Prezado irmão, pense nisto. Não adianta ficar acusando os outros, ainda que alguém tenha errado contra ti, pecado contra ti, perdoes e volte a frequentar as nossas reuniões, volte para o teu ministério, para servir com lealdade. Não entregue a bandeira da vitória ao inimigo. Ela pertence a ti foi dada as bênçãos de Jesus, da Santa Vó Rosa, para seguir este sacerdócio com lealdade. Olha como está, meu irmão, minha irmã. Não fiques lamentando pelo que passou. Crie daqui para frente novas oportunidades. Ora, Deus, o Pai, dividiu a nossa vida na terra em partes de horas, dias, semanas, meses, anos. A cada dia que surge uma nova oportunidade, não fique olhando para trás, lamentando o que passou. Jesus disse que o lavrador que lança a mão ao arado e olha para trás não é digno do reino dos céus. Há pessoas que não se regeneram na sua vida porque nunca esquecem as lutas passadas. Ficam vivendo momentos que já se foram, que não produz mais nada. Fica parado como que à beira do caminho enquanto a igreja caminha. Enquanto o povo de Deus marcha na realização das boas obras. E o tempo passa depressa. E tu irá ficar aí parado, meu irmão, minha irmã, lamentando pelo que passou? Corra, levante-se e corra atrás do que perdeu. Aquela condição de vida, de paz, de alegria, de boa vivência. Arrependa-te dos teus pecados, se tenha cometido, perdoa quem tenha te ofendido e se apegue a Jesus e à Santa Vó Rosa. E venha participar das nossas reuniões com devoção, com o desejo de daqui para frente viver uma vida nova, uma vida santificada. Não adianta ficar magoado, rancoroso, triste, abatido, depressivo. Largue destas coisas e siga a Jesus. A Santa Vó Rosa, o Santo Irmão Aldo, e vamos para frente. Eles nos esperam e nós estamos caminhando. A vida vai passando, os dias passam depressa e muitas pessoas não pensam que a vida na terra vai acabar e triste será para aqueles que ficarem pelo caminho, que abandonarem a sua fé ou que ficarem murmurando, reclamando as derrotas sofridas, as afrontas sofridas. Perdoe e vamos para frente, meu irmão. Jesus, nosso Senhor, nos deu a Santa Vó Rosa, o Espírito Consolador, o Santo Profeta Irmão Aldo para nos abençoar, para nos perdoar e para renovar a nossa fé, o nosso espírito, com a unção do Espírito Santo de Deus, o Pai. Mas tudo depende de você. Tudo depende de se apegar a eles em oração e olhar para frente, ver que a vida não acabou, a vida continua. E pare de se lamentar. E comece uma nova vida de paz, de oração, de trabalho, de boas obras, de boa vivência com todos. Regenere o teu ânimo, tenha bom ânimo. Jesus disse que ele, que passou por tudo que ele passou, né, sofreu até o martírio da cruz e ressuscitou vitorioso. Ele disse: coragem, eu venci o mundo e todo aquele que confiar nele como Senhor e Salvador, nas suas promessas, crendo na sua mãe, Maria Santíssima, Rainha dos Céus, crendo na Santa Vó Rosa, o Espírito Consolador, que tem todo o poder para te abençoar, te ajudar, no Santo Irmão Aldo, para te ajudar a vencer as lutas, para te livrar de todo o mal. Tiveres esta fé, meu amigo, meu irmão, minha irmã, irás vencer e ser feliz, e viver uma vida com Deus eternamente. Desde aqui da terra serás amparado. E o dia que este corpo tombar, iremos viver nos céus com eles eternamente. E eu vou orar neste instante em teu favor. Dobre os teus joelhos em sinal de reverência, de adoração a Deus, de submissão a Ele com toda humildade. Eu vou pedir as bênçãos de Jesus e da Santa Vó Rosa, do Profeta Irmão Aldo, de Maria Santíssima para você. Tenha esta fé viva que eles estão nos ouvindo, e aquilo que você pedir também, sendo de justiça, eles irão te abençoar segundo a tua fé, a tua humildade e o teu amor. Ó Santa e bendita Vó Rosa, glorioso Espírito Consolador, eis os teus filhos e filhas que nesta hora se prostram na tua presença, com devoção, com esperança de vencerem as lutas que têm enfrentado. Ó Santo Irmão Aldo, abençoa estas pessoas e dá liberdade aos que estão cativos de maus pensamentos, de maus juízos, de uma vida dominada ainda pelo pecado. Se eles pedirem perdão, eu rogo que vos perdoe. Jesus bendito, perdoa estas pessoas que estão humildemente reconhecendo as suas fraquezas. Olha por eles, ó Mãe bondosa, Maria Santíssima, que és Rainha dos Céus, que tem abençoado e ajudado a tantas almas a ganhar a salvação. Abençoa este lar. Perdoa aqueles que talvez não compreendiam o teu ministério. mas agora estão compreendendo, estão crendo e pedem perdão pelas vezes que falaram coisas sem conhecer, sem saber da verdade. Mas agora, porque conhecem a verdade que a Santa Vó Rosa e o Irmão Aldo nos têm ensinado, estão arrependidos e querem santificar a sua alma, a sua vida, e pedem perdão. Que vos seja dado segundo a fé e a sinceridade de cada coração. Abençoa a saúde deles, Santa Vó Rosa. Se houver alguém doente, precisando de um milagre, para ser aliviado da sua dor, que a Senhora abençoe e eles tenham saúde e a doença seja aniquilada, e eles tenham paz, tenham um corpo restabelecido e a doença seja destruída. Em teu santo nome, em nome de Jesus nosso Senhor, também peço que a Senhora abençoe os casais, para que vivam em paz, em família, com os seus filhos, unidos em santidade. E também abençoe o trabalho deles, onde ganham o sustento do seu lar. Que o Senhor, irmão Aldo, os abençoe. E abra uma porta de emprego, de oportunidade para ganhar o pão, para aqueles que precisam tanto da tua bênção, do teu amparo. E eu te agradeço de todo o meu coração. Unja a água e o óleo que eles aí puseram para receber da tua unção, unção das tuas mãos, ó Santa Vó Rosa, para que ao fazerem uso desses elementos, eles sejam curados, aliviados das suas dores e dos problemas que tiverem na vida. E assim, ó irmãos e irmãs, confiem que a Santa Vó Rosa e o Espírito Consolador, o Santo Profeta Irmão Aldo, pastor deste rebanho apostólico, junto com a Virgem Maria Santíssima e Jesus nosso Senhor, vos estão abençoando. Que esta graça divina ilumine a tua casa, o teu lar, a tua alma e seja feliz e viva com Deus. É o que eu te desejo. Amém.
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3: Alô, amigos gaúchos e catarinenses, eu sou o Renê Roberto e essas são as principais manchetes da semana. FECO Agro é finalista no prêmio ADVBSC 2026. Cooperativismo catarinense cresce acima da média nacional e faturamento 2025 supera os 105 bilhões de reais. Último dia para se inscrever nos cursos técnicos gratuitos do Sistema FAESC Senar. E ainda teremos o Boletim Agropecuário com Catherine Heitz, direto de Brasília, e o comentário da semana com Ivan Ramos, hoje com o tema A Força da União Cooperativa. Este comentário na íntegra, estas e outras notícias logo após a nossa mensagem cooperativista.
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3: FECO Agro é finalista no prêmio ADVBSC 2026. Nesta semana que passou, a FECO Agro recebeu duas notícias positivas que atestam sua atuação contributiva no social e ambiental do agronegócio e no cooperativismo de Santa Catarina. A entidade é uma das finalistas do prêmio da Associação de Dirigentes de Vendas e Marketing, ADVB de Santa Catarina, edição 2026, e também recebeu o selo de melhor empresa para trabalhar, constatada através da pesquisa de clima realizada pela consultoria GPT W, Great Place Work, em português quer dizer ótimo lugar para trabalhar. A pesquisa de clima foi realizada anonimamente pela consultoria especializada em gestão de pessoas e cultura organizacional, que distribuiu eletronicamente a todos os colaboradores da FECO Agro perguntas relacionadas ao ambiente de trabalho. As respostas foram opcionais, ou seja, não obrigatória, respondidas diretamente ao GPTW. O resultado atingiu a média de 88% de satisfação. A média das empresas pesquisadas é de 83%. Portanto, a FECO Agro está acima da média. Já o prêmio ADVB classificou a FECO Agro como empresa cidadã no setor ambiental. O projeto inscrito foi a produção dos fertilizantes organominerais, do resíduo à produtividade Fertimais e a redefinição da fertilização sustentável no sistema cooperativo. Ao inscrever o projeto, a FECO Agro justificou que está adotando uma solução sustentável de fertilização capaz de responder aos principais desafios da agricultura intensiva, especialmente a degradação química e biológica do solo. solo, a baixa eficiência no aproveitamento de nutrientes e a destinação inadequada de resíduos agroindustriais. A iniciativa tem como objetivo reduzir a dependência de fertilizantes minerais convencionais, aumentando a eficiência nutricional das lavouras por meio de tecnologias que promovam melhor aproveitamento dos insumos aplicados. Busca promover a regeneração do solo por meio da incorporação de matéria orgânica e do estímulo à atividade microbiológica, contribuindo para a melhoria das propriedades físicas, químicas e biológicas do solo. Outro direcionador central do projeto transforma passivos ambientais em insumos produtivos, estruturando um modelo de economia circular na agricultura. A proposta promove o reaproveitamento de resíduos orgânicos, reintegrando-os ao sistema produtivo de forma eficiente e ambientalmente adequadas. Com resultados esperados, a iniciativa busca melhorar a qualidade do solo de forma contínua, aumentar a produtividade agrícola com sustentabilidade, reduzir impactos ambientais associados ao uso de fertilizantes convencionais e ainda fortalecer a resiliência dos sistemas produtivos frente às variações climáticas. A validação em campo evidenciou ganhos consistentes em produtividade e eficiência no uso de nutrientes, confirmando a viabilidade técnica e agronômica do Fertimais em diferentes contextos de manejo. A cultura da soja, principal referência produtiva, foi observado aumento médio de 4 sacas do grão por hectare, equivalente a aproximadamente 7% de ganho produtivo em relação ao sistema convencional, indicando maior eficiência na conversão dos insumos aplicados em produtividade. Esses resultados são corroborados por avaliações conduzidas em condições reais de produção, com acompanhamento técnico pelo CDEP, entidade civil que faz acompanhamento de safras visando medir produtividade no campo, nas quais o sistema de fertilização organo-mineral apresentou produtividade de 99,2 sacas por hectare, frente a 93,7 sacas por hectare no manejo convencional, representando assim um incremento de 5,5 sacas por hectare, ou seja, 5,9% a mais. O prêmio da ADVB é uma das mais importantes iniciativas de reconhecimento às práticas de responsabilidade socioeconômica do Estado. Os jurados que escolhem os premiados somente são divulgados no dia da entrega do prêmio. Geralmente, são professores universitários, executivos de mercado, especialistas de cada categoria e a diretoria da ADVB. A cerimônia de premiação será no próximo dia 10 de junho, às 19 horas, no Clube CRC, em Chapecó, onde estarão reunidas lideranças empresariais, representantes de entidades e convidados. Diretor da Fecoagro será homenageado no encontro da imprensa catarinense. Com uma trajetória marcada pela dedicação ao cooperativismo, agronegócio e às causas de interesse coletivo, o comunicador Ivan Ramos será um dos homenageados durante o 17º encontro da imprensa catarinense, que ocorrerá no dia 1º de agosto deste ano em Chapecó. A iniciativa é da Associação Catarinense de Imprensa ACI, Casa do Jornalista, em parceria com a agência MB Comunicação. O evento será realizado na Casa do Chefe Eventos, na sede social da CDL Chapecó. A expectativa é de reunir cerca de 550 profissionais de diferentes áreas de comunicação, entre jornalistas, radialistas, publicitários, relações públicas, influenciadores digitais, docentes, empresários e representantes de veículos de mídia de todo o estado. De acordo com a presidente da ACI, Débora Almada, e do coordenador do evento, Marcos Bedin, a edição deste ano prestará homenagem a profissionais que completaram mais de 50 anos de atuação na área da comunicação e em atividades correlatas. Entre os homenageados confirmados, além de Ivan Ramos, estão nomes de destaque que contribuíram significativamente para o desenvolvimento da comunicação e de setores estratégicos em Santa Catarina. O encontro da imprensa catarinense conta com o apoio das principais entidades representativas da comunicação no estado, entre elas a Associação Catarinense de Emissoras de Rádio e Televisão, a CAERTE, Associação dos Jornais do Interior de Santa Catarina, a DIJORE, Associação de Diários do Interior ADI, Sindicato das Empresas Proprietárias de Jornais e Revistas, Sindijor, Sindicato das Agências de Propaganda, Sinapro, Sindicato dos Jornalistas de Santa Catarina, SJSC, Associação dos Cronistas Esportivos de Santa Catarina, ASESC, e Associação dos Portais de Notícias e Jornais Digitais de Santa Catarina, APJ. O cooperativismo catarinense segue demonstrando sua pujança econômica e capacidade de expansão. Dados recentes do sistema OSESC apontam que o faturamento do setor alcançou 105,7 bilhões de reais em 2025, consolidando uma trajetória consistente de crescimento nos últimos anos. Santa Catarina tem no cooperativismo um motor econômico real. Faturamento alcançado em 2025 é reflexo de um cooperativismo cada vez mais competitivo, mais organizado e mais presente na vida das pessoas, com capacidade de investir, gerar empregos e sustentar desenvolvimento nas regiões onde atuam, destacou o presidente do Sistema OSESC, Vanir Zanata. A série histórica mostra avanço contínuo nos últimos anos. Em 2022, faturamento das cooperativas de Santa Catarina foi de 80,82 bilhões de reais. Em 2023, subiu para 84,65 bilhões de reais. E em 2024, avançou para 91,26 bilhões de reais. O salto mais expressivo ocorreu em 2025, com um crescimento de 15,8% em relação ao ano anterior. A análise da evolução do faturamento mostra um movimento contínuo de expansão. Após o crescimento expressivo, 63,3% em 2022, impulsionado pelo cenário de recuperação pós-pandemia, o setor manteve um ritmo estável nos anos seguintes, com altas de 4,7% em 2023, 7,8% em 2024, até alcançar o avanço mais robusto em 2025. As perspectivas para os próximos anos projetam que o cooperativismo catarinense deverá manter a curva de crescimento. As projeções apontam que o faturamento pode chegar a 115,2 bilhões de reais em 2026, avançar para 125,9 bilhões em 2027 e alcançar 137,6 bilhões de reais em 2028. Essas projeções apontam para um setor com escala, governança e capacidade de continuar avançando. O cooperativismo catarinense cresce porque combina operação eficiente com presença territorial e visão de longo prazo, concluiu o presidente do Sistema OSESC, Vanir Zanata. E a seguir, depois da nossa mensagem cooperativista, as notícias da semana do Senar. Aguardem.
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3: O presidente do Sistema FAESC-SENAR, José Zeferino Pedroso, participou do segundo Planalto Norte em Movimento, Leite e Negócios, realizado no Centro de Eventos Ivo Moreira, no município de Monte Castelo, oeste de Santa Catarina. O encontro foi promovido pela Laticínios Castelense e pela Prefeitura de Monte Castelo, reunindo produtores rurais, lideranças do agro, autoridades, técnicos e representantes de entidades ligadas à cadeia leiteira. Durante sua participação, o presidente Zezo Pedroso destacou o atual cenário da atividade leiteira e abordou os desafios enfrentados pelos produtores, especialmente relacionados à instabilidade do mercado, aos custos de produção e à necessidade de políticas públicas voltadas ao fortalecimento do setor. Também enfatizou o potencial do agronegócio catarinense e a importância da inovação da assistência técnica e gerencial ATEG para uma gestão eficiente, competitiva e sustentável às propriedades rurais. Zezo Pedroso frisou ainda que o sistema FAESC-SENAR e os sindicatos rurais, por meio da ATEG, vem transformando propriedades rurais em todo o estado de Santa Catarina há uma década, com assistência técnica, gestão e desenvolvimento sustentável no campo. Ao comentar o tema central do evento, decifrando a instabilidade do mercado de leite, o que especialistas dizem sobre ela, suas expectativas, projeções, apoios e soluções em 2026, Zezo Pedroso manifestou profunda preocupação com o atual cenário. Ele frisou que o setor é marcado pela volatilidade dos preços, aumento dos custos de produção, insegurança de mercado e constantes desafios à sustentabilidade da atividade. Zezo Pedroso também destacou que a cadeia produtiva do leite possui relevância estratégica para a economia regional e estadual, na geração de empregos, na movimentação econômica dos municípios e na permanência das famílias no campo. O dirigente do sistema FAESC-SENAR ressaltou ainda que o momento exige atenção contínua, diálogo e ações concretas por parte das instituições, entidades representativas e lideranças públicas, com foco na construção de políticas e medidas que assegurem maior estabilidade, competitividade e segurança aos produtores rurais. Segundo Zezo Pedroso, é fundamental buscar soluções que fortaleçam toda a cadeia produtiva para que os produtores continuem investindo, produzindo e contribuindo para o desenvolvimento do agronegócio catarinense. Durante o evento, o presidente do Sistema Faesc Senar, José Zeferino Pedroso, recebeu homenagem da Prefeitura Municipal de Monte Castelo em reconhecimento aos relevantes serviços prestados ao município, à liderança exercida em defesa do meio rural e à sólida parceria mantida com o setor produtivo local. A honraria destacou especialmente as ações e programas desenvolvidos pelo Sistema Faesc Senar, que tem proporcionado mais conhecimento, oportunidades e qualidade de vida aos produtores rurais. E atenção, o último dia para se inscrever nos cursos técnicos gratuitos do Sistema Faesc Senar. O Sistema Faesc Senar está com inscrições abertas para 5 turmas de cursos técnicos gratuitos da Rede ETEC. As formações com início previsto para o segundo semestre de 2026 são ofertadas nas modalidades presencial e à distância. Interessados podem se inscrever até esta terça-feira, dia 26 de maio, pelo site do Senar, senar.org.br/processo-seletivo. Entre as opções disponíveis nos polos catarinenses estão técnico em agropecuária e técnico em florestas em Santa Cecília, técnico em zootecnia em Lages e Rio do Sul e técnico em fruticultura em São Joaquim. Conforme o edital, as vagas são destinadas prioritariamente a produtores rurais, seus familiares e colaboradores, reforçando o foco na qualificação profissional do campo. A lista dos candidatos classificados vai ser divulgada no dia 10 de junho e as aulas terão início em 21 de julho. Mais informações, entre em contato com o polo da sua região. Polo de Santa Cecília, código de área 49-3244-2153. Polo de Lages, 49-99-8834-0046. Polo de Rio do Sul, código de área 47-3525-1003. Polo de São Joaquim, código de área 49-3233-0260.
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8: Olá, agroamigo ouvinte, eu sou a Catherine Heitz e trago uma análise da política de Brasília que influencia no agronegócio de Santa Catarina. Olha, a semana foi de vitória no agro, na Câmara dos Deputados, mas também de espera no Senado. Com esforço concentrado e muita articulação da Frente Parlamentar da Agropecuária, a Câmara avançou em 8 pautas consideradas muito importantes para o setor produtivo. O movimento mostrou que quando o agro se organiza politicamente, consegue transformar pressão em resultado. Entre os temas que avançaram, um dos mais importantes, principalmente para Santa Catarina, foi o projeto que endurece as regras para importação de leite e leite em pó, além de queijo, mussarela e derivados. A proposta busca proteger a produção e enfrentar uma suspeita antiga do setor, que é justamente uma triangulação comercial dentro do Mercosul, ou seja, quando produtos de fora do bloco podem entrar no Brasil com benefício tarifário, como se fossem de países membros. Para o produtor catarinense, isso não é uma discussão distante. O leite está na base econômica de muitas famílias, especialmente no oeste do estado. E o setor, claro, vem enfrentando aí uma combinação pesada de custo alto, importação, instabilidade internacional, câmbio e preço pressionado. Também avançou na Câmara o projeto que impede embargos ambientais automáticos baseados exclusivamente em imagens de satélites. A defesa do setor é justamente de que a fiscalização ambiental precisa existir, mas com direito de defesa, análise técnica e contraditório antes da punição. Para quem produz uma propriedade embargada sem análise adequada, pode significar crédito bloqueado, insegurança jurídica e muito prejuízo. Outra frente importante foi o debate dos impactos do fim da escala 6x1 no agro. A Comissão de Agricultura aprovou um requerimento para a realização de audiência pública sobre o tema. A preocupação é simples, o campo tem atividades contínuas, depende de ciclos naturais, lida com animais, lavouras, clima e colheita. Agora, mudar essa regra trabalhista sem considerar a realidade pode aumentar muitos custos e afetar principalmente pequenos e médios produtores. Ou seja, a semana na Câmara teve um recado bem importante. O agro está disputando não só produção, mas principalmente condições para continuar produzindo. Crédito, fiscalização, importação, trabalho, cooperativismo e segurança jurídica entraram no centro da pauta. Mas enquanto a Câmara entregou avanços, acelerou muito, no Senado a gente teve um pé no freio bem forte, que acabou deixando aí para a próxima semana a votação das renegociações de dívidas rurais. E esse é o ponto de mais ansiedade do agronegócio. Também avançou a ideia de criar um fundo garantidor para o agro, com a participação da União, bancos e produtores. Mesmo assim, a votação ficou para depois. E cada adiamento a gente sabe que pesa, porque o produtor endividado precisa produzir e o tempo urge. A gente segue acompanhando por aqui. De Brasília, para o Sistema Fecoagro, Catherine Heinz.

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1: Falar da importância da união no meio cooperativista é quase redundância. Afinal, cooperar por si só significa união de interesses e objetivos. O difícil, muitas vezes, é conscientizar as pessoas, empresas e entidades de que juntos ficamos mais fortes e vamos mais longe. No meio rural, observa-se que já existe maior compreensão sobre a importância da união. No cooperativismo, isso se torna ainda mais presente, principalmente entre os pequenos produtores. O pequeno agricultor dificilmente progrediria, para não dizer sobreviveria, se não existisse uma cooperativa para unir o grupo em busca de resultados por escala, seja na compra de insumos, na venda da produção, passando pela assistência técnica, armazenagem e agroindustrialização dos produtos cultivados ou criados no campo. A união é a base de tudo para quem é pequeno. Quem não é o maior precisa procurar ser o melhor e para isso necessita se unir. Os agricultores nas cooperativas, estas em suas centrais e federações e assim sucessivamente nas mais diversas atividades. Além disso, quando não se tem volume ou recursos suficientes para investimentos próprios, as parcerias estratégicas tornam-se instrumentos importantes para ampliar os resultados da União. Em Santa Catarina, temos diversos bons exemplos do resultado do cooperativismo unido, tornando grandes os seus membros, mesmo sendo pequenos proprietários. O exemplo da Aurora Coop é um dos mais expressivos, mas também podemos citar as cooperativas integrantes do Grupo Fecoagro, do Sicoob, da Fecoeruski e outros sistemas de crédito no Estado. A Fecoagro tem sido o instrumento adotado pelas cooperativas agropecuárias para ampliar negócios em escala por meio da central de compras, alternativa importante para a redução de custos e benefícios aos agricultores associados. Na área de fertilizantes, a federação está consolidada com a indústria própria, que tem contribuído não apenas para a regulagem dos preços, mas também para inovações tecnológicas em diversos produtos, inclusive na sustentabilidade, através dos fertilizantes organominerais, que trazem grandes vantagens para os que o utilizam. Agora, uma nova iniciativa das cooperativas do Grupo Fecoagro está em tratativas, em outras atividades até então não exploradas pelas cooperativas da Fecoagro. A produção de defensivos agrícolas. Na última reunião dos conselhos da Fecoagro, integrados pelos presidentes e dirigentes das cooperativas associadas, foi autorizada a entrada da federação nesse segmento. A iniciativa já é resultado do roteiro realizado no Paraguai, onde foi constatado a importância de reduzir a intermediação e a monopolização da comercialização de defensivos agrícolas nas cooperativas. Formatação da parceria com a empresa Tecnomil do Paraguai poderá possibilitar a criação de uma marca própria de herbicidas, inseticidas e fungicidas, permitindo a participação em um mercado atualmente dominado pelas multinacionais. É o início da regulação de preços também nessa área. É o resultado da união em outro nível. Agricultor, cooperativa, federação e parceiros. Com certeza, poderá se tornar mais uma atividade de sucesso na busca pela redução dos custos de produção aos agricultores cooperados. Mas há necessidade de conscientização dos agricultores e das cooperativas participando do processo, evitando o individualismo e o egoísmo, fortalecendo a união para o bem de todos. Pense nisso.
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3: Bom dia, gente querida. Sábado, 23 de maio. Um fraterno abraço a todos, um bom descanso, ouvindo sempre o Senhor. Ele nos fala através de João 21, 20 e 25. Pedro viu que seguia também o discípulo de que Jesus amava, aquele que lhe dissera: Senhor, quem é que está para te entregar? Ao vê-lo, Pedro disse a Jesus: Senhor, que será deste? Disse Jesus: se eu quero que ele permaneça até que eu venha, que te importa? Quanto a ti, segue-me. Espalhou-se então entre os irmãos a notícia de que esse discípulo não morreria. Jesus, porém, não disse que ele não morreria, mas se eu quero que ele permaneça até que eu venha, que te importa? Esse é o discípulo que testemunha o respeito dessas coisas e que as escreveu. Sabemos que é verdadeiro o seu testemunho. Palavra da salvação. Glória a vós, Senhor. Gente amada de Deus a caminho, Pedro e o Senhor passeavam na praia, ultimando a despedida. Jesus se vai e Pedro fica para cuidar do rebanho. E o outro, aquele, o discípulo, esse discípulo se faz presente para que saibamos que o importante é ser discípulo e que a comunidade de Jesus, chamada Igreja, é feita de discípulos. Para que Pedro não caia na tentação de se julgar chefe, Jesus lhe diz mais uma vez, e é a última palavra dita a Pedro neste evangelho: segue-me. Seguir é o que faz o discípulo. O discípulo segue atrás do mestre, procurando não ser diferente dele, imitando-o. E a imitação é a medida do amor. Seguir Jesus em uma entrega sem medida, com infinita confiança. Confiamos na mamãe também, que ela nos ajudará na caminhada. Rezemos. Ave Maria, cheia de graça, o Senhor é convosco. Bendita sois vós entre as mulheres e bendito é o fruto do vosso ventre, Jesus. Santa Maria, Mãe de Deus, rogai por nós, pecadores, agora e na hora da nossa morte. Amém. Rogai por nós, Santa Mãe de Deus, para que sejamos dignos das promessas de Cristo nosso Senhor. Amém. E que Deus abençoe a todos. Muita paz. Gente querida, ao final da nossa reflexão e ouvirmos a palavra de Deus, eu gostaria muito de vos abençoar. Então, o Senhor esteja convosco, Ele está no meio de nós. Por intercessão da nossa querida mãe, desça sobre cada um de vós, vossas famílias, vossos trabalhos, a bênção de Deus Todo-Poderoso, o Pai, o Filho e o Espírito Santo. Amém. A alegria do Senhor seja a vossa força.
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Muito bom dia para você, meu amigo, minha amiga ouvinte, você em sintonia através do rádio em 107,5, para você também que está nos acompanhando a partir deste momento na transmissão lá no Facebook, na nossa página. Seja muito bem-vindo, muito bem-vinda. Convido você a acompanhar a mensagem do dia, que tem o seguinte título: Como vemos o outro? Não vemos os outros como realmente são. Vemos os outros como nós somos. É de se estranhar a afirmativa. Como assim ver o outro como somos? Toda vez que fazemos um julgamento, toda vez que fazemos a avaliação de uma pessoa, estamos fazendo com os instrumentos que temos, isto é, com a nossa própria lente. Acontece que essa lente é complexa. Foi formada com nossas experiências ao longo dos anos, séculos, até milênios. Cada um de nós enxerga com uma lente própria, com seus valores, com a sua cultura, com tudo aquilo que aprendeu. Nossos óculos têm um pouco dos óculos dos nossos pais. Tem outro tanto dos amigos com quem convivemos. Outra parte do próprio caldo cultural no qual estamos inseridos. Alguns de nós temos as lentes bastante distorcidas, rachadas, quebradas, pois vivemos experiências que nos marcaram ou traumatizaram profundamente. Em decorrência disso, a nossa visão está afetada. Naturalmente, o nosso julgamento será diferente daquele que está ao nosso lado e não sofreu o que sofremos. Imaginemos que cada um de nós se serve de um par de óculos. Esses óculos estão conosco há muito tempo e vêm sendo configurados conforme nossas necessidades. Eles são parte de nós. Tudo que enxergamos é através deles. Podemos entender porque a visão que temos do outro, da vida, passa sempre pelo filtro próprio desses nossos óculos. Eles podem estar escurecendo tudo. Pode ser um par de óculos com filtro que bloqueia certos reflexos, mostrando cores diferentes do que outros enxergam. Pode ainda estar com pequenos pontos de sujeira, o que nos fará jurar sempre que alguma coisa está errada em tudo que enxergamos. Quem sabe possamos entender por que é temerário sair por aí emitindo julgamentos sobre a vida do outro, achando que nós somos os donos da verdade. O que seria a verdade? Seria a realidade sem lentes alteradas? E quem de nós a possui? Impossível não emitir julgamentos, alguém poderia argumentar. Sim, certamente, porém a lição é inspirada na prudência proposta por Jesus. Não julgueis, a fim de não serdes julgados, porquanto sereis julgados conforme houverdes julgado os outros. Vejamos, primeiro exatamente a ideia das lentes. Uma vez que nos colocamos na posição de julgadores vorazes,

Naturalmente, estamos nos expondo a sermos igualmente julgados dentro da mesma regra, por lentes limitadas e repletas de imperfeições. Em segundo lugar, o Mestre Jesus nos ensina que não devemos julgar os outros com mais severidade do que julgamos a nós mesmos, nem condenar em outrem aquilo que nos absolvemos. Em nossos óculos deve haver bondade, compreensão, indulgência. Em nossos óculos devemos perceber a sutil incidência de raios de luz transversais, que ao baterem na lente pelo lado de dentro, mostram o nosso próprio reflexo. Olhar para o outro é olhar para nós mesmos. Por isso, o sábio mestre de Nazaré estabeleceu que a lei do amor mantém sempre unidas as propostas de amar ao próximo como a ti mesmo. Pensemos nisso.

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0: É o Sábado Show no ar. Bom dia pra você, onde quer que você esteja em companhia e em sintonia conosco. Tô pedindo licença pra entrar na sua casa, no seu carro, no seu trabalho. E claro, primeiro pedindo a proteção divina pra gente ficar juntos nesta manhã gostosa. Começando mais um sábado e com ele o Sábado Show, seu programa de sábado, sempre junto com você aqui nesta troca de companhia. Eu fazendo companhia pra você e você fazendo companhia pra mim. Eu sou o Odinei Gonçalves, muito prazer. É bom estar aqui com vocês, dividindo mais uma manhã, dividindo mais um cafezinho, mais um chimarrãozinho e na companhia da Líder FM. Eu tenho certeza que a sua manhã, que o seu dia inteirinho fica muito melhor. Então vem comigo, pois está no ar mais uma edição do Sábado Show. Estou aqui com você, te fazendo companhia. Seja muito bem-vindo, bem-vinda, onde quer que você esteja. Tem gente que está nos ouvindo aí na casa, no carro, né, ou no trabalho, aqui de perto, ouvindo através da frequência de 107,5. Muita gente também nos ouvindo através da internet, ouvindo aí através da Alexa, no nosso site, no aplicativo. Enfim, tem muitas opções para você nos ouvir, né? É amanhã de sábado que tá com uma cara feia, né? O tempo carancudo, tava garoando agora há pouco, né? 12 graus nesse momento aqui nos estúdios da Rádio Líder na Avenida Santos Dumont, mas a temperatura vai subir, tenho certeza, porque aqui tem calor humano, isso não falta. E você participa também, ajuda a fazer a nossa programação a partir de agora, 984377826 é o nosso WhatsApp, o WhatsApp mais procurado de toda a região, e você participa conosco e concorre a um Vale Compras do Supervisa. É isso mesmo, hoje tá valendo um Vale Compras. Então, para você participar, eu quero fazer uma perguntinha, porque ontem foi dia do abraço. E aí, quem você gostaria de abraçar hoje? Me conta, para você concorrer a esse Vale Compras por conta da Líder. A partir de agora, então, liberado para você interagir conosco. Seja muito bem-vindo à Líder FM.
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0: Os patrocinadores e também o Ademir Nunes, que está aqui conosco, e a gente começa trazendo o som de Rogério Magrão e banda, O Coração Pirou. Bom dia pra você.

0: E o coração virou música nova do Rogério Magrão e banda, começando muito bem o Sábado Show de hoje, dia 23 de maio de 2026. Eu falei no começo do programa, agora na abertura, que o tempo tá feio, tá carancudo aqui em Irvão do Oeste, né? Mas eu vou atualizar para vocês daqui a pouquinho, depois do intervalo em comercial, vou trazer a previsão completa para a gente saber como é que vai se portar o tempo no dia de hoje e também amanhã, e já adiantando o que nos espera para o início da próxima semana. Até já!
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5: Agora são 7:57. Vamos à previsão do tempo para este final de semana. Começando por hoje, sábado, tempo instável com predomínio de nuvens e chuva em Santa Catarina. No decorrer do dia, condição de chuva mais persistente no litoral, Vale do Itajaí e Planalto Norte, diminuindo nas demais regiões do estado. Ou seja, aqui para nós vai diminuir então essa previsão de chuva para o dia de hoje, tá? Temperatura baixa com máximas de 15 a 20 graus, frio úmido. Para amanhã, domingo. Aliás, esse frio úmido é pior, né? Porque a sensação de frio é maior quando você está com essa sensação aí de umidade, quando tem umidade, então a sensação de frio é maior. Se agasalhe bem, tá? Para amanhã, domingo, nebulosidade variável em Santa Catarina, com condições de chuva ocasional no litoral Vale do Itajaí e Planalto Norte, devido à circulação marítima. Maiores aberturas de sol no oeste do estado. Temperatura em pequena elevação acima de 20 graus no oeste e litoral. Para segunda-feira, sol entre nuvens em Santa Catarina. A partir da tarde, a instabilidade aumenta com condições de chuva isolada e trovoadas, especialmente aqui no oeste e norte do estado. Temperatura em pequena elevação com máximas de 16 a 22 graus. Para terça-feira, tempo instável com chuva e temporais isolados em Santa Catarina, devido à formação de um ciclone próximo da costa do estado. Temperatura baixa devido à cobertura de nuvens, com máximas abaixo de 20 graus. As informações são da meteorologista da Ipagre-Sirã, Gilsânia Cruz. Nesse momento, 12 graus aqui nos estúdios da Rádio Líder.
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5: É o Sábado Show com você, nesta primeira parte até as 10 horas da manhã. E agora vamos tocar essa música que foi um sucesso ano passado, principalmente, né? Finalzinho do ano ali. Sucesso com Luísa Sonza, Sina de Ofélia.
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Muito bem, agora são 8 horas e 7 minutinhos de volta por aqui. Acharam que o locutor tinha sumido, né? Eu tava passando café pela segunda vez hoje, viu? Vou compartilhar com vocês hoje uma situação que hoje começou atravessado o negócio aqui, né, Ademir Nunes? Tive que passar duas vezes o café. Será que o chefe tá ouvindo? Ele vai dizer, meu Deus do céu, tá desperdiçando o pó, né? Duas vezes. Mas é que assim, ó, a primeira vez que eu passei, quando eu cheguei aqui na rádio, não passava, não sei o que aconteceu com aquele filtro ali. Não passava, não tinha jeito de passar um café. Passava gotinhas de café. E aí o café ficou frio, né? E forte. Aí o Ademir Nunes falou pra mim, ô, Dinei, tá louco? Esse café aqui tá forte e frio. Podia ser pior, podia ser fraco e frio, né, Ademir? Aí agora eu fui fazer o segundo café da manhã, e aí não é que eu derrubei o pó no chão? Ai, ai, ai, hoje tudo atravessado. Meu Deus do céu, tá bom. Pelo menos a gente dá umas risadas, né? Eu quero mandar um abraço a todos que estão participando aqui com a gente. Espero que o chefe não tenha ouvido. Se ele ouviu, meu Deus do céu. Tá feito a encrenca. Ai, ai. Se ele falar alguma coisa pra mim, se eu ganhar uma mijada do chefe, ó, me defendam. Pelo amor de Deus, me ajudem. Porque hoje não tem sol. O tempo tá feio, tá carancudo, tá nublado. Como é que vamos secar? Aí não vai ter jeito. Então tá bom. Já eu vou colocar a participação no ar aqui. 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Então, eu tô aqui perguntando pra você. Ontem foi dia do abraço e eu quero saber quem você gostaria de abraçar hoje? Aí você já responde essa perguntinha e concorre a um Vale Compras do Supervisa. Aliás, tem aquela música, vai procurar ela, Ademir? Aquele abraço. É. Vai achar essa música aí pra nós colocar aqui um pedacinho? Pode ser? Ah, Dentro de um Abraço também é boa, que é do Jota Quest, também é boa. Dá pra gente rodar, inclusive, vamos rodar essa agora. Depois eu vou atender o povo aqui. Eu vi que tem bastante gente já chegando aqui na manhã. Não esqueça, tá? Pra você concorrer, tem que responder a perguntinha aqui. Tem muita gente que mandou mensagem, inclusive, às 5 e pouco da manhã. A Edith Bianchini, a Juraci, que tá gravando o áudio agora. A nossa amiga Dona Santilina. Tem um monte de gente aqui que mandou mensagem cedinho. E aí certamente não respondeu a perguntinha e não vai concorrer, tá? Um bom dia pra Rose, que também está nos ouvindo. É, isso aí. Aquele abraço, viu? Aquele abraço. Ontem era dia do abraço. Isso aí. Aquele abraço pra você, ouvinte, aonde quer que você esteja. Um caloroso abraço pra gente se esquentar nessa manhã de sábado. Quero só antes, segura um pouquinho, Ademir, só cumprimentar aqui, eu tava falando da Rose. Ela escreveu, bom dia, meu anjo lindo, tudo bem? Aqui estamos bem, com frio. Gostaria que você colocasse meu mano Alcides Machado da Silveira na bênção e também você e sua mamãe. A música pode ser uma internacional. Ofereço pro meu esposo o Jerry Vargas e também um ótimo final de semana. Beijo no seu coração, fica com Deus. Vamos rodar depois uma música internacional pra você aí, tá, Rose? Agora sim, Jota Quest, já que ontem era dia do abraço, então dedo do abraço é bom, né? 8h11, bom dia.

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0: Já são 8h19 e a programação do Sábado Show com você até as 10 horas da manhã nesta primeira parte. Já já tem o Santo do Dia, daqui a pouquinho Padre Giovanni Capitani estará conosco aqui trazendo o Santo do Dia. Aliás, quero mandar um beijo no coração da mãe do padre, né? Ela sempre está nos ouvindo, Dona Olinda, nos ouve através da internet. Obrigado por estar na audiência, tá, minha amiga? Já já também eu vou colocar participações no ar aqui. 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Maravilha. Chegando agora o WhatsApp, né, Demir? Quem que vai entrar no ar primeiro? A Edith? A Edith mandou mensagem às 5h33 da manhã. Acordou cedo da mulher, hein? Vamos ouvir, Edith.
1: Bom dia, meus amigos da Rádio Líder. Desculpa a hora, já estou pronto aqui para o meu trabalho. Coloca meu nome é cedo, na lista, hein, do padre aí, meu marido Rubens, minha irmã Neide, os filhos dela, Vinícius e François, o netinho dela, Miguel. Me sorteio, me coloca. Muito obrigado e um bom sábado para todos. Um abração.
0: Obrigado, Edith. Para você também, um abração, bom trabalho aí. Acordou cedo, pulou cedo da cama para ir trabalhar. Vamos colocar aqui nas orações toda a família todos os nomes que você pediu, tá? Mas para concorrer, hoje tem que responder a perguntinha. Você que está nos ouvindo, ligou o rádio agora? Responde para mim, quem você gostaria de abraçar hoje? Afinal, ontem foi dia do abraço. Então, quem responde, concorre a um vale-compras do Supervisa. A dona Santilina também mandou uma mensagem cedinho. Ela não respondeu a pergunta, mas vamos colocar no ar, vamos ouvir.
2: Ô, Dinei, você vai estar na rádio hoje. E daí, eu estou sentindo, pedindo oração. Você põe no pano, eu e a minha família. E se tiver sorteio, faz favor, me põe no sorteio. Bom dia, tchau.
0: Bom dia, minha amiga. Para o sorteio, tem que responder a perguntinha. Quem você gostaria de abraçar hoje? Porque ontem foi dia do abraço. Quem mais? Aqui, Ivo Dutra, também participando. Alô, Ivo.
3: Bom dia, hoje. Um feliz e abençoado sábado para você. Quero mandar a programação para minha prima Natalina da Silva, lá da Gra Pedrina, seu Arlindo, a Daiane da Fonseca, mãe dela, a Eva Massa, minha esposa Natália, Simone Mazzarino, Dona Marisa, Andressa, seu gato, Dona Ruth, a Dona Enira e a Ione, todos meus amigos de sempre, tá bom? E a Simone Mazzarino.
0: Já foi, falou duas vezes, repetiu a Simone Mazzarino, esqueceu. Quem mais aqui participando? Alô, Inês.
4: Eu queria dar um abraço na minha mãe, mas não está mais aqui comigo. Então eu abraço meus filhos.
0: A Inês respondeu, foi a primeira a responder a perguntinha aqui, né, Inês? Brigadão pela audiência, menina. Um abração e tenha um ótimo dia. Quem mais por aqui? Mais um áudio. Alô, Nelly.
5: Bom dia, meu amigo Odinei.
0: Bom dia.
5: Estação, eu gostaria de abraçar minha mãe, que faz 2 anos e 7 meses que ela faleceu. Esse abraço era tudo que eu queria. E fica com Deus, meu querido, e coloca no sorteio um abençoado fim de semana.
0: Obrigado, pra nós, tá, minha amiga? Um ótimo fim de... Mais uma participação, quem fala comigo?
6: Bom dia, Odi. Aqui é o Jair Vargas, quer participar do sorteio. Quem queria abraçar hoje seria meus filhos, beleza?
0: Tá bom, foi o Jerry, né, que mandou essa mensagem. Um abração, tá, Jerry? 8h23, estamos atrasados, Ademir Nunes. Não estamos? Como é que é? Atrasado quem não... O quê? Que nunca chega? Pode ser também. Mas precisamos fazer um intervalo comercial, valorizar os nossos patrocinadores e daqui a pouquinho eu volto atendendo o pedido da Rose. Vamos rodar uma música internacional com Whitney Houston. Daqui a pouquinho, agora 8h24.
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7: Tudo isso e muito mais aqui no Sábado Show. Bom dia pra você, pra quem tá na faxina agora, pra quem tá tomando um cafezinho, um chimarrão. Ótima manhã de sábado. E como prometido, vamos rodar música internacional atendendo o pedido da Rose. Whitney Houston, canção de 1988, One Moment in Time.

0: Linda canção, que voz, hein? Whitney Houston cantou pra gente One Moment in Time, canção de 1988. Agora, 8h32. Essa foi pra Roseli, que pediu uma música internacional. Espero que você tenha gostado da nossa indicação. Aliás, foi a indicação do Ademir Nunes pra você. Tá bom, Rosi? Vamos pro intervalo. Já, já eu retorno com muito mais aqui no Sábado Show.
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2: Aqui o seu sábado é um show, aliás, todo dia, viu? Porque tem os melhores ouvintes aqui conosco na Líder FM. Bom dia pra você. Alô, Erval, alô, Joaçaba, alô, Luzerna. É amanhã com cara feia, mas a gente tá tentando deixar um pouquinho melhor essa manhã, né? Já que o tempo tá feio ali fora. Tá com uma cara feia, tá nublado, mas aqui estamos com você pra deixar um pouquinho melhor esse dia então, tá? Pra quem tá na faxina aí também, pra quem tá trabalhando fora de casa, pra você que está nos levando de carona, nossos amigos caminhoneiros também, um abraço, bom trabalho pra vocês. 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Maravilha, o WhatsApp tá chamando, vamos pra lá então, saber o que o povão tá dizendo pra mim aí, conta pra mim. Ontem foi dia do abraço, quem é que você gostaria de abraçar hoje? Aí você concorre a um Vale Compras do Supervisa. Quem é que fala comigo? Alô, bom dia.
3: Bom dia, aqui é a Jussara Ribeiro, Nossa Senhora Aparecida.
2: Oi, Jussara.
3: Eu quero dar um abraço pro meu esposo, lógico, né?
2: Tá aí pertinho?
3: Vocês, eu quero participar do sorteio. Esse do Visa vai ser meu.
2: Tá bom, boa sorte.
3: Vocês, um bom fim de semana.
2: Obrigado, pra
3: Deus
2: nós.
3: Acompanhe sempre vocês, um abraço.
2: Amém, um abraço, Jussara. Quem mais? Alô, dona Vitalina Pituco, bom dia.
4: Bom dia, Dinei. Seja bem-vindo na nossa casa.
2: Muito obrigado, Dinei, por me permitir entrar aí.
4: Se eu ganhar esse brinde hoje, eu quero dar um abraço nos meus filhos, tá bom? E coloca eu no sorteio com meus filhos, coloca você com a tua mãe, tá bom?
2: Uhum,
4: e
2: tá
4: o Gabi
2: bom
4: também, tá? E daí depois você coloca ali o Alemão do Forró, pode ser? Eu
2: pode.
4: Gosto de ouvir o Alemão do Forró, tá bom? Obrigado, um abraço, beijo.
2: Outro beijo pra ti, tá, minha amiga? Não é o Gabi que tá aqui hoje, é o Ademir Nunes. O Gabi vem só depois das 10, tá? Mas tá retransmitido abraço também pro Ademir e depois eu retransmito para o Gabriel Platal. Quem mais? Agora é a nossa amiga Erondina que vai falar aqui comigo.
5: Tudo bem, seja bem-vinda na minha casa.
2: Obrigado.
5: Ah, respondendo a pergunta,
2: uhum,
5: hoje quem eu vou abraçar por primeiro vai ser minha neta. Mas eu gosto de abraçar toda a minha família. E eu queria pedir para colocar toda a minha família nas orações.
2: Vamos
5: também
2: colocar
5: vocês e da rádio. E um abraço para você de longe, mas você sinta abraçado.
2: Muito beleza? Obrigado, da mesma forma, tá, Erundina? Sinta-se abraçada por mim também.
5: Sorteio, né?
2: Tá concorrendo já. Boa sorte para ti. Agora quem fala comigo é a Jaqueline.
6: Bom dia, Odinei.
2: Dia.
6: Tudo bem? Meu nome é Jaqueline de Oliveira, gostaria de participar do sorteio de hoje, do Vale Compras do Visa. Ontem foi dia do abraço e hoje eu gostaria muito de abraçar minha avózinha. Se for possível, coloca a dona Inês, minha avó, nas orações do padre, que ela não está muito bem no hospital, por favor. Obrigada.
2: Vamos colocar assim, já está anotadinho aqui, viu, Jaque? Vamos colocar nas orações. Mais uma participação, nossa vovozinha, Dona Áurea.
7: Bom dia, meu menino de olho.
2: Bom dia.
7: Gostosa.
2: Tudo bem?
7: E além disso, ele é um poeta. Que lição de vida, hein, que tu deu hoje.
2: É, gostou da mensagem?
7: Eu queria que me colocasse no padre Reginaldo Manzotti, eu e vocês aí da rádio. Eu
2: vamos
7: e a minha família,
2: assim,
7: vocês da rádio.
2: Obrigado.
7: E a todas as pessoas que precisam de oração, tá?
2: Uhum.
7: E se tiver prêmio, quero comprar.

0: correr. E a música pode ser qualquer uma, que eu vou de carona, uma música que escolhi aí, tá? Um beijo grande pra ti, tudo de bom. E Deus abençoe sempre, meu amigo querido.
1: Amém. A senhora também. Toda a sua família. Deus abençoe. Sempre com muita saúde. Que não falte saúde aí para vocês, tá? Bom dia, Adinei. É a Eliane Rodrigues de Luzerna. Coloca minha família nas bênçãos do padre. Ainda oração para o meu pai Alcides Machado da Silveira, que se encontra na UTI. É, sobre a pergunta, seria um abraço nele que eu gostaria de dar. Me coloca no sorteio. Bom fim de semana. Beijos. Valeu, Eliane. Mais uma participação por áudio. Quem é que fala comigo? Alô, bom dia.
2: Bom dia, Dinei. Tudo bem? Aqui é Nilce Parisotto, primão do Boa Vista. Me coloca eu e minha família aí no Padre Manzotti na bênção e também no sorteio. Eu, meu marido Ivani, primão, e minha filha Daniela. Pode ser uma na hora do padre e uma do Antônio Maria, se der, por uma graça alcançada. E o abraço que eu queria dar hoje é para minha mãezinha querida lá de Jaboraíra, assim, Parisotto. E linda mensagem de novo, como todos os dias, né? Um abraço de bom e tempo.
1: Obrigado, para ti também. Um abraço, um ótimo fim de semana, tá, Nilce? Quem mais? Marlene. Oi, Marlene.
3: E a música, eu gostaria de ouvir hoje a música Quatro Cantos da Casa, se for possível, tá?
1: Acho que ela mandou outro áudio ali, Ademir. Acho que primeiro ela respondeu a pergunta.
3: Bom dia, Odilei, tudo bem? Muito linda a tua mensagem. Que Deus abençoe vocês aí da Rádio Líder.
1: Amém.
3: Todo mundo. Aqui é a Marlene Bell. Gostaria de participar do sorteio. Eu gostaria de abraçar uma melhor amiga minha hoje, tá? Um abraço. E coloca aí eu e minha família na oração do Padre Manzotti, todo mundo que precisa de oração. Obrigado e tenha um ótimo final de semana, meu amigo. Fiquem com Deus.
1: Valeu, obrigado, minha amiga. Um abração para ti. Vamos pro intervalo agora, Ademir. Daqui a pouquinho eu volto trazendo para vocês aqui o Santo do Dia.

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10: Retornando por aqui com o Sábado Show, um abraço para a Rose Ila também na audiência. Obrigado, aliás, que eu tenho de ouvinte chamada Rose, né? Tem bastante. Obrigado às Roses que estão me ouvindo aqui, tá? Vamos agora com o santo do dia. Padre Giovanni Capitani já está aqui conosco e vai nos contar qual é o santo de hoje. Olá, padre.
11: Olá, Aldinei Gonçalves, queridos ouvintes da nossa Rádio Líder. Hoje, sábado 23 de maio, nós celebramos São João Batista de Rossi. Nasceu em Voltádio, na diocese de Gênova, em 22 de fevereiro. Aos 13 anos, estabeleceu-se em Roma com um primo padre chamado Cônego Lourenço Rossi para frequentar o liceu com os jesuítas do Colégio Romano. Em 1714, encaminhou-se às ordens sacras, recebeu a tonsura e completou os estudos teológicos com os dominicanos em Minerva. Foi ordenado sacerdote a 8 de março de 1721, aos 23 anos de idade. Celebrou a primeira missa no Colégio Romano, no altar de São Luís Gonzaga, santo de sua devoção. Embora fraco de saúde, trabalhou durante 40 anos entre os internos do albergue de Santa Gala, além de assinar aos doentes do hospital de Trinità dei Pellegrini e às mulheres sem teto. Era solicitado para pregar missões e dar conferências nas casas religiosas masculinas e femininas. Com a saúde debilitada, morreu aos 66 anos, após um ataque de apoplexia, em 23 de maio. São João Batista de Rossi é modelo de sacerdote totalmente dedicado a Deus no serviço de seu povo, especialmente dos mais carentes e sofredores. São João Batista de Rossi, rogai por nós.
10: Amém, Padre Giovanni. A música que a gente vai rodar agora nesse momento é com o Padre Marcelo Rossi, Noites Traiçoeiras.
12: 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Sim, você que perdeu alguém. 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Você que está na depressão. Preste atenção. Sua presença é real. Entregue sua vida, problemas. Fale com Deus.

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1: Música linda, com Padre Marcelo Rossi aqui no momento do Santo do Dia, Noites Traiçoeiras, 8h51 agora.

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8: De volta com o Sábado Show, faltando 5 minutinhos para as 9 horas da manhã. E você participando do 984377826. O que aconteceu que o Paulo Barbosa chegou antes hoje? Será que é trouxe a chuva? Não tá chovendo agora, mas vai chover, eu acho. Ele tá aqui já, essas horas, 5 para as 9. Fez xixi na cama, Paulo Barbosa? O que aconteceu que está mais cedo? Não é cedo, na verdade, porque 5 para as 9 não é cedo. Mas você veio um pouco antes. Tá, mas para aguentar nós, então tinha que vir depois. Não sei, alguma coisa aconteceu. Algo de errado não está certo. Mas pode trabalhar já, tá, Paulo Barbosa? Tá liberado já. 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Maravilha, o WhatsApp tá chamando, é pra lá que a gente vai agora. Um bom dia pra quem? Para o Cristiano. Ah não, Cristian na verdade, né? Bom dia, Odinei, aqui é o Cristian do Nossa Senhora de Lourdes. Queria participar do sorteio. Hoje eu queria dar um abraço na minha mãe, mas não está mais comigo. Valeu, Cristian, um abração pra ti aí. Quem mais participando aqui? Alô, bom dia.
0: E amigo, quero participar do sorteio hoje. Márcia Della Costa e Ana Paula Della Costa.
8: Ok, Márcia, mas não respondeu a pergunta, aí não concordo, tá? Tem que responder a perguntinha aqui para concorrer o sorteio de hoje valendo um vale-compras do Supervisa. Alô, Elda, bom dia.
9: Bom dia, Aldinei. Bom sábado para você, para todos os ouvintes. Eu gostaria de ouvir hoje Carmen Silva, Adeus Solidão, abraço, meu amigo. Se você tiver sorteio, eu também gostaria de participar, obrigada. Quem fala é a Elda Guarani.
8: Obrigado, Elda. Não respondeu a perguntinha também. Responda para mim, para você concorrer. Tem um sorteio, sim, mas tem que responder quem você gostaria de abraçar hoje, porque ontem foi dia do abraço, tá? Essa é a pergunta para você hoje concorrer. Ela respondeu agora, né? Bom dia, Dinei. Gostaria de abraçar hoje meu maridão. Obrigado, abraço. Valeu, minha amiga. Tá bom, tá concorrendo. Agora sim. Mais um áudio chegando aqui. Quem é que fala comigo?
10: Bom dia, meu amigo Dinei. Meu nome é Sueli Gomes. Me coloca no sorteio de hoje. Tá bom, amigo? Quero pedir uma música.
8: Uhum.
10: Pode ser uma tomada para ti, qualquer uma. Ofereço para todos que estiverem ouvindo a programação Líder, tá bom? Um abraço para vocês e um abençoado sábado.
8: Um abraço para ti também. Valeu, Sueli. Vamos pro intervalo agora, Ademir. Aliás, tem informação chegando e depois eu retorno trazendo para você o horóscopo do dia. Até já.
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8: Pontualmente 9 da manhã, bom dia.
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15: O Brasil terá, a partir deste ano, um mês inteiro dedicado à conscientização sobre a saúde da boca. O presidente Luiz Inácio Lula da Silva sancionou a lei que institui o Julho Neon, período que será marcado por campanhas nacionais para reforçar a importância do cuidado com os dentes e da prevenção de doenças bucais. A medida fortalece o programa Brasil Sorridente, que desde o ano passado foi integrado em definitivo à Política Nacional de Saúde Bucal dentro do SUS. Na prática, o programa busca reduzir os índices de cáries no país e garantir que a população tenha acesso gratuito não apenas a consultas básicas, mas também a tratamentos complexos, como canais e próteses em todos os níveis de atendimento da rede pública. Para que essas ações saiam do papel e cheguem a quem mais precisa, o Ministério da Saúde aposta na descentralização do serviço. Recentemente, foram investidos R$ 152 milhões em 400 unidades odontológicas móveis. Esses veículos adaptados rodam o país para realizar o atendimento direto em comunidades isoladas ou de difícil acesso. Da Rádio 2, Milena Abreu.
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0: Maravilha! Vamos para o horóscopo então, meu povo querido. Aumenta o volume do rádio aí para saber o que os astros indicam para o seu dia, para você aí nesse sábado. Começando por Áries, para quem nasceu entre 21 de março e 20 de abril. Deixe a casa bonita e acolhedora com flores, plantas ou um toque de arte na decoração. Terminar uma pequena reforma ou cuidar do seu pet com carinho farão parte dos pequenos prazeres deste sábado, que também será gostoso para caminhar no parque, correr ou treinar. Reúna pessoas queridas para um almoço e fique por dentro das novidades, viu, Áries? Pode ser para o jantar também, não precisa ser só para o almoço, pode ser para a janta. Alô, Touro, para quem nasceu entre 21 de abril e 20 de maio, aproveite uma promoção relâmpago para fazer boas compras ou ligue o radar em uma oportunidade de negócio. O sábado trará boas notícias e novidades na área financeira. Valerá também cuidar da beleza e surpreender com um visual diferente. Brilho, autoestima, atitude e prazer não faltarão hoje. Realize seus desejos, palavras doces atrairão o amor, tá bom, Touro? Alô, Gêmeos! Você que nasceu entre 21 de maio e 20 de junho. Notícia inesperada, mensagem que muda combinados ou ajuste de última hora agitarão esta manhã. Respire fundo e priorize o que realmente importa. O sábado será gostoso para curtir momentos carinhosos em família ou mudar móveis de lugar e liberar espaços na casa. Perspectivas positivas na área financeira e estabilidade no amor. É Gêmeos, não é teu signo, Mauro? Ah, então vamos falar do signo do chefe agora, ó. Câncer, para quem nasceu entre 21 de junho e 22 de julho. Tá perto o aniversário do chefe, tá? 18 de junho? Não, de... Ah, de julho. É, obviamente, né? Então tá, vamos escutar aqui o signo do chefe aqui, o Câncer, né? Com Vênus e Júpiter em seu signo, portas estarão abertas nos negócios e nos relacionamentos. Aproveite o sábado para receber amigos, marcar um programa... Pode ser os colegas de trabalho, viu? Marcar um programa gostoso ou cuidar da beleza e mudar seus looks, tá? Trocas na vizinhança, com irmãos ou pessoas próximas devolverão a leveza e humor, tá? Viajar também será tudo de bom. Planeje uma viagem. Pelo amor de Deus, Mauro Roberto, vá viajar, homem. Ele não tira férias, ele não viaja. Vá viajar, homem. Ele tira só um dia por ano, eu acho. É, mal tira um dia, né? Bom dia, Mauro Roberto. Vamos falar agora com você de Leão, que nasceu entre 23 de julho e 22 de agosto. Aproveite o sábado para descontrair com uma caminhada no parque, programa ao ar livre ou cuidados estéticos relaxantes. Valerá também fazer umas comprinhas e curtir uma culinária diferente. Decisões financeiras e investimentos futuros dependerão de melhor organização do orçamento. Desfaça confusões nas contas, custos e não perca fé. Tá bom, Leão? Agora, para a gente encerrar a primeira parte, vou falar com você de Virgem, assim como eu, que nasceu entre 23 de agosto e 22 de setembro. Com Lua em seu signo, você ficará mais sensível com detalhes e terá uma percepção clara do que precisará de ajustes. Aproveite para organizar a casa, separar roupas ou finalizar uma pequena tarefa. Encontros carinhosos em uma viagem, evento ou programa cultural aquecerão o coração. Fortaleça a autoestima e tome decisões ousadas, Virgem. E assim a gente encerra a primeira leva, a primeira parte aqui do horóscopo, que volta já já depois do intervalo com a segunda parte para você.
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0: De volta por aqui com a segunda parte do horóscopo do dia deste sabadão, hoje 23 de maio de 2026. Agora é hora da gente falar com você de Libra. Atenção, Libra anjos de plantão, aumenta o volume do rádio. Para quem nasceu entre 23 de setembro e 22 de outubro. Demandas profissionais poderão invadir o sábado com uma aprovação. Ajuste de última hora ou decisão que não poderá esperar. Resolva o essencial e também estabeleça limites claros para garantir momentos restauradores de descanso. Valerá aproveitar a tarde para cuidar de detalhes de uma viagem e planejar mudanças. Prestígio em alta, Libra. Agora é hora de falar com você de Escorpião. Alô, Cissa. Bom dia, minha amiga. Alô, Noêmia. Para quem nasceu entre 23 de outubro e 21 de novembro. Planos de viagem, conversa com uma pessoa querida de fora ou inscrição em um curso animarão o clima. Valerá também organizar uma documentação importante que facilitará decisões futuras. Tome a iniciativa nas relações, será um ótimo momento para ampliar conexões e alargar os horizontes. Surpresa gostosa esquentará a vida íntima, Escorpião. Alô, Pete, que também é de Escorpião, um abraço, tá? Quem mais aqui que tem que mandar abraço de Escorpião? Tem mais alguém? A Ivonete também, que é de Escorpião. Tem muita gente, né? Tem bastante gente que é deste signo aí. Agora eu vou falar com Sagitário, para quem nasceu entre 22 de novembro e 21 de dezembro. Conversa séria sobre dinheiro compartilhado, financiamento ou investimento definirá objetivos a dois e direções para o futuro. O sábado trará inspiração para um projeto de trabalho e perspectivas mais amplas na carreira. O desafio será conciliar obrigações familiares com os planos profissionais e da vida íntima. Planeje os próximos passos e prazos, viu, Sagitário? Agora vamos com o signo do Ademir Nunes, que é Capricórnio. Para quem nasceu também no dia entre o dia 22 de dezembro e 20 de janeiro, tá? Preste atenção. Formalize uma parceria ou alinhe combinações com o par. As relações serão fonte de inspiração neste sábado. Fale de amor, arme uma viagem ou aposte em um programa animado a dois e descubra prazeres diferentes. Será um ótimo momento para sair da mesmice e reinventar a vida. Aproveite para se divertir, criar planos e respirar novos ares. Tá bom, Capricórnio? Agora falando com Aquário. De 21 de janeiro a 19 de fevereiro. Pequenas tarefas práticas pedirão atenção. Resolva assuntos de família e da casa. Ajuste algo na rotina ou cuide do corpo e do seu bem-estar. Valerá retomar uma atividade física que ficou pausada. Conversas de hoje trarão soluções originais e libertadoras. Desenvolva ideias de um projeto autoral e desenhe estratégias. Criatividade e poder em alta, Aquário. Falando com o último signo do zodíaco, alô, Peixes, é o signo da Rose. E também para quem nasceu entre 20 de fevereiro e 20 de março, tá? Sábado gostoso para namorar, brincar com filhos ou buscar soluções práticas para viabilizar um projeto autoral. Conversa rápida com alguém próximo inspirará ideias que facilitarão uma negociação com a família ou uma transação imobiliária. Valerá também escrever, criar e se expor com espontaneidade e confiança, encantamento e emoção no amor, Peixes. E assim a gente encerra o horóscopo de hoje, que volta na segunda-feira, aqui no Manhã Líder, com ele, Marcos Valnei. Agora 9h18.
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0: E por falar em trilha musical, tem música chegando pra matar a saudade a pedidos da Elda, Carmen Silva, Deus Solidão.

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4: De volta aqui, obrigado por você nos receber aí na sua casa, em qualquer lugar que você está nos ouvindo agora. Inclusive, quero registrar a audiência aqui, também do exterior, pessoal do Paraguai nos ouvindo, da Cidade do Leste, Senair Antônio Padilha, valeu, obrigado pela audiência, tá? Todo o pessoal que nos ouve através da internet, hoje a gente não fica limitado aqui só à abrangência do rádio, até onde chega o sinal, né, na frequência de 107,5 aqui na região, mas o nosso sinal vai pela internet, então vai para todo mundão, e tem muita gente que nos ouve em outros estados e também em outros países, como é o caso aí do Senair Antônio Padilha, que nos ouve então Cidade do Oeste, no Paraguai. Obrigado pela audiência. E você segue participando aqui conosco, 984377826, valendo um vale-compras do Visa. E eu quero que você responda para mim. Ontem foi o dia do abraço. Quem é que você gostaria de abraçar hoje? E aí já estará concorrendo a este vale-compras. Eu quero mandar um abraço pro Bolinha, da loja Bolinha Colchões e Enxovais. Como é que tá aí, Bolinha? Tudo certo, meu amigo? Tudo em ordem por aí? E ele tá sempre nos ouvindo. E eu quero aproveitar e falar para você também, preparar-se aí para o inverno. 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Vamos para o WhatsApp então, tem gente aguardando para falar comigo. Quem é que vai falar? Alô, bom dia.
5: Odinei, tudo bem? Esqueci de dar de falar do abraço. Eu gostaria de um abraço para vocês aí da Rádio Líder e para minha família, tá bom? Beijo, fique
4: beijo.
5: Com Deus. Tchau, uma hora apareço ali, tá bom?
4: Tá bom, minha amiga. Valeu, Juraci Guarani. Um alusão pro Evandro também, que é o filhão, né? Sempre na audiência. Encontrei ele ontem, inclusive. Passou por mim e buzinou. Quem mais aqui? A Juscelia também mandou áudio.
6: Bom dia, Odinei.
4: Bom dia.
6: Eu sou Gilceia, aqui do bairro Nossa Senhora Aparecida. Coloca meu nome, do meu filho Adriano Fernando Santos, toda a minha família na benção do padre Reginaldo Manzotti. Coloca meu nome também e do meu filho no sorteio. Quem eu gostaria de abraçar hoje seria a minha mãe, mas infelizmente ela já não está mais aqui com nós. Abraço, tenham todos um ótimo sábado.
4: Muito obrigado, um abração. Por isso que é importante a gente sempre abraçar as pessoas que a gente quer bem, que a gente gosta, que a gente ama, né? Porque, afinal, às vezes a gente não vai ter uma segunda oportunidade, uma segunda chance da gente dar aquele abraço, e aí vai restar só a saudade, né? Quem mais participando aqui? Tem mais? Ah, alguém mandou aqui um áudio, mas passou do tempo. Acho que foi a Alzira, mandou uma figurinha também, mas deu 50 segundos aí, passou do tempo, tá, Alzira? Tem que ser até 30 segundos para a gente conseguir colocar no ar. Um bom dia para a Iria, que nos ouve lá em Luzerna. Ela disse que é a Recler mesmo, é isso aí, Matheus Mitterer. E eu gostaria de abraçar as minhas filhas, certo? Gostaria de participar do sorteio. Tá bom, minha amiga Iria, tá concorrendo. Boa sorte. Jocelei, bom dia.
7: Bom dia, sou Jocelei de Melo, respondendo ali a perguntinha.
4: Uhum.
7: Eu gostaria de abraçá-lo, a minha filha, os meus netos, meu genro, que faz dias que eu não vejo eles. Mas se eles virem na minha casa hoje, eu vou abraçá-los. Um abençoado sábado a todos.
4: Obrigado, para ti também, tá, minha amiga? Quem mais? O Adriano, nosso amigo nordestino, seja bem-vindo, bom dia.
8: Aí, Odinei, bom dia, Adriano Passo Fátima, tranquilo, amigo, me coloca no sorteio do Visa, Supervisa aí. Eu não sabia que eu tinha abraço ontem, obrigado, fiquei sabendo agora o que tu falou, que liguei o rádio aqui. Então, dá um abraço à minha esposa e à minha filha aí. E tá ouvindo agora o Jota Quest aí. Música bonita aí. Valeu, garoto. Obrigado.
4: Valeu, eu que agradeço. Meu amigo, o Adriano Fernando Paz, né? Quem mais? Quer dizer, não sei se é Fernando, né? Acho que eu falei, acho que nem tem Fernando. Tô te batizando, né? Tem um sobrenome, além do Paz aí, né? Um segundo nome. Mas não sei como é que é. Mas é o Adriano Paz, tenho certeza, né? Quem mais aqui? A minha amiga Inês Barão escreveu mensagem maravilhosa. Eu gostaria de dar um abraço na minha irmã Maria, que mora em Concórdia, no meu marido e na minha filha. Abraço o tempo todo. Um abraço para você, amigo. Queria participar do sorteio do Vale do Visa. Tá concorrendo já, tá, Inês? A Salete Rosa também passou do tempo, minha amiga. Um abração para você mesmo de longe. Aí receba o meu abraço. Manda mais curtinho aí um áudio para eu conseguir colocar no ar, tá, minha querida? Quem mais? Bom dia, Dinei. Tô ligada na programação, a Ivete Ramos. Coloca no sorteio. Quero dar meu abraço para toda a família, minhas amigas e vocês aí da rádio. Muito obrigado, tá, Ivete? Quem mais? Maria Madalena, bom dia.
9: Bom dia, Odinei, tudo bem?
4: Sou tudo e contigo.
9: Da Luz. Olha, quem eu gostaria muito de abraçar novamente seria meu pai e minha mãe. Mas mesmo assim, eu mando um abraço a todos meus queridos amigos, especialmente você, vocês aí da
4: Obrigado.
9: Rádio.
4: Obrigado.
9: A Roseli Silveira, né? E hoje só tenho que abraçar vocês quando a gente se vê. E os meus filhos também, e a toda a minha família. Um abraço, fica com Deus.
4: Amém, fica com Deus também. Vamos para o intervalo, agora são 9h32, daqui a pouquinho eu retorno atendendo mais participações.
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0: É o Sábado Show 9:36. Meu Deus do céu, como tá passando rápido. Já estamos quase na metade da manhã. Daqui a pouquinho tem o Padre Reginaldo Manzotti com o programa Experiência de Deus e você participando aqui, deixando o seu pedido de oração também, tá? E vamos, antes da gente colocar mais participações no ar aqui, eu quero também dar um recado, falar da Só Elétrica. 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Vamos pro WhatsApp, o Zap tá chamando, sim, bora pra lá então. Um bom dia pra Ivone Lourenço Abate. Ela escreveu, bom dia meu amigo Odi, eu gostaria de abraçar os meus pais, mas estão longe. Ivone Lourenço Abate, abençoado dia e ótimo final de semana. Onde é que estão seus pais, me conta? Tá longe deles então? Quem mais? A Inês também mandou mensagem, Inês Baquim, bom dia.
1: Bom dia, Odinei. Aqui é Inês Baquim, do bairro Santo Antônio. Quero participar do sorteio. Quem eu gostaria de abraçar, né, no dia de hoje são meus irmãos e irmãs.
0: Isso aí, tá bom, minha amiga. Tá aqui anotadinho, então. Já está concorrendo ao Vale Compras do Visa. Conta pra mim quem você gostaria de abraçar hoje. Você concorre ao Vale Compras do Super Visa. Eu falei que eu tenho minhas ouvintes Rose. Apareceu mais uma Rose aqui. Nossa ouvinte querida de sempre, a Rose de Oliveira, da Senador Eusébio, que é participar do sorteio, tá pedindo pra colocar o nome da filha, a Manuela. Um abraço, tá, minha amiga? Obrigado pela audiência. Mais um áudio, alô, Neide.
2: Meu amigo Dinei, bom dia, bom dia. É a Neide aqui de Fátima. Por favor, me coloque no sorteio, claro. Na bênção do Padre. A música que eu gostaria de ouvir pode ser Folha Seca com Amado Batista. E quem eu gostaria de abraçar são meus familiares, que tem alguns que estão longe. Meu netinho também, que não mora aqui. E é isso. Mais? É obrigado, isso. Bom dia, amigo. Tchau, tchau.
0: Tá bom, tchau, tchau. Quem mais por aqui? Mais uma participação. Alô, bom dia.
3: Bom dia, Odinei, sou Marilene da Cruz. Quem eu gostaria de abraçar hoje é minha mãe, que não está mais aqui. Ela é uma grande amiga minha. Como não tem minha mãe, vou abraçar meus filhos, tá bom? Depois no sorteio, um abração. Põe a Alexia Rafaela de Jacomete no sorteio também, tá bom, minha neta?
0: Ok, Marilene, um abraço. Eu também gostaria de abraçar algumas pessoas que já partiram, né? Meu pai que já partiu, avós, tem muita gente, familiares. Inclusive tem os nossos ouvintes. Quantos ouvintes já que partiram que a gente gostaria de dar um abraço bem apertado, né? Também muitas pessoas próximas aí, nosso ex-colega Beto Molim partiu recentemente, né? Enfim, tem tanta gente aí das proximidades que fazia parte da nossa rotina do dia a dia. Quantos ouvintes, né, Ademir? Ademir lembrou a Juraci, claro, com certeza. A Mariazinha também faleceu no ano passado, né? Vários ouvintes, vários que já se foram. E a gente sente falta, com certeza. 9:40, meu Deus, Ademir Nunes, eu não consigo dar conta aqui. Eu quero colocar mais participações no ar, mas a gente precisa ir para o intervalo comercial. Eu quero aproveitar e mandar um abraço também para o João Paulo e a Josi, lá dos Salgados da Tia Jo, estão nos ouvindo, fazendo aquelas delícias. O João Paulo tá tomando um chimarrão, porque ele mandou foto aqui. Valeu, meu amigo, bom chima aí pra ti, na companhia da líder, o chima fica melhor. E a todos os demais que estão aí tomando um chimarrão e ouvindo a nossa programação, a Ivone aqui falou pra mim que os pais moram no Paraná. Ah, então tá bom, minha amiga, não sabia onde é que eles moravam. Tem que visitar os

0: paz lá então, viu? Vamos pro intervalo, já eu volto atendendo participação, rodando música pra você.
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0: Agora são 9h44, atendendo as participações aqui, tenho dois pedidos do Amado Batista. A nossa ouvinte, a Marlene, pediu e a Neide também. A gente vai ouvir Folhas Secas. A Sueli também pediu, vai ouvir.

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0: Maravilha. Estamos aqui na reta final, né, Ademir Nunes? Estamos faltando agora 8 minutinhos para as 10. 8 minutos nos separam das 10 horas da manhã. Quase reta final da primeira parte aqui do programa. Vamos colocar as últimas participações. Deixa eu ver onde é que foi que eu parei aqui, ó. Ó, para vocês terem uma ideia, 8h24 é o horário que a gente vai colocar no ar agora. Mais de uma hora de atraso, porque não deu tempo de eu colocar antes no ar. É o Claudir Maia que vai falar comigo. Bom dia.
1: Bom dia, Odinei. Bom dia a todos aí. Aqui é o Claudir Maia, aqui do bairro Rupi. E coloca no sorteio, coloca no Neto, outro Miguel Borba também para participar aí. E quem eu gostaria de abraçar, hoje eu já ganhei bastante abraço. Abracei minha esposa 4 horas da manhã que viemos para o trabalho. E o Dinei aí, vocês todos da Lido, todos os meus conhecidos, minhas famílias, tudo de bom aí. Tudo de bom aí, tá, do Dinei?
0: Tá bom, obrigado, meu amigo. Que bom que você tem abraçado aí a sua esposa, as pessoas que estão ao seu redor aí, tá? É importante. Mais uma participação, alô, bom dia.
2: Bom dia, bom dia, bom dia. Aqui é o Daniel Lazzarotto, me coloca um sorteio aí. Manda um abraço pra minha esposa Ed, pra minha sogra, Ana Inês, que não perde o programa de vocês.
0: Um abraço, Dona Inês. Valeu, meu amigo Daniel. Um abraço. Quem mais? Já que ontem é dia do abraço, estamos falando do abraço hoje. Um abraço a todos vocês. Dona Lourdes Bertotti, seja bem-vinda.
3: Bom dia, Odinei.
0: Bom dia.
3: Tudo bem?
0: Tudo, e contigo?
3: Aqui para a Lourdes Bertotti, queria participar aí do sorteio. E eu queria abraçar minha mãe, mas ela não tenho mais ela. Eu abraço minhas, eu quero abraçar minhas filhas daí. Tá bom? Um abraço, fica com Deus.
0: Amém, fica com ele, Dona Lourdes.
3: Tenho 5 filhas, tenho que abrir bem os braços para
0: pra caber
3: abraçar todo mundo. Beijos.
0: Ou abraça uma de cada vez, um filho de cada vez aí, também dá. O importante é abraçar. Dona Diva Palavicini, bom dia.
4: Bom dia, Dinei. Tudo bem com você?
0: Tudo, e contigo?
4: Eu sou a Diva aqui de Santo Antônio. Eu gostaria de participar dos prêmios de hoje. E quem eu gostaria de abraçar? Minha mãe. Como já ela tá, partiu, tá lá em cima com Deus, vou abraçar meus filhos e minhas amigas, meus amigos. Um abraço.
0: Outro abraço apertado para a senhora de longe aí. Receba o meu abraço. Aquele abraço. Mais uma participação. Alô, Dai. Dia.
5: Meu nome é Daiane da Fonseca, aqui do bairro Vila Rica. Me coloca no sorteio de hoje. Se eu pudesse abraçar, eu gostaria de abraçar meu paizinho, que não está mais entre nós. Desejo a você um sábado muito abençoado. Sempre
0: amém.
5: Uma bela programação.
0: Muito obrigado, tá, minha amiga?
5: Eu queria ouvir a música Danilo e Davi, Solta Eu. Ofereço para um casal de amigo, Ivo Dutra e sua esposa, Natália.
0: Será que temos essa música aí, Ademir Nunes? Solta Eu? Vamos ver se tiver aqui a gente roda pra ti. Já vamos programar, mas do Danilo Davi, se não tiver essa, pode colocar apaga, viu? Pra gente encerrar a primeira parte do programa, tá, Ademir Nunes? A nossa ouvinte Elisandra, lá do Armindo Aro, escreveu o seguinte, ó. Bom dia, meu amigo Adinei. Quero colocar eu e toda a minha família na bênção. Também os vizinhos Noêmia, Vilmar e família. Quero participar do sorteio. Colocar os filhos Wesley, Tiffany, Maria Elisa e o marido Moacir. Quem eu quero abraçar é minha mãe, que mora em Erval. Quem mais? Bom dia, Odinei, tudo bem? Sou a Dilce Ramela. Se eu pudesse, queria abraçar meu irmão, que faz 7 meses que partiu. Foi morar com Deus. Me põe no sorteio. Vamos colocar assim, tá, Dilce? Qual é, Ademir? Não mexe mais nas minhas gavetas? Isso. Ah, esse é o nome da música? Do Danilo e Davi? Ah, então tá bom, vamos rodar essa então. Só vou finalizar aqui então mais 2 participações. Para a Sandra, quero mandar um abraço. Ela disse que quer abraçar também os netos. E a Rose falou que quer abraçar o pai, gostaria de abraçar o pai e a mãe. Pai, 35 anos que se foi, e a mãe, 36. E ela falou que é linda, maravilhosa a música. Meu anjo me fez viajar no tempo. Obrigado, tá? Eu que agradeço, minha amiga, a Roseli. Também um alô para a Cris, a Cristiane Fontoura do Vila Rica, pedindo saúde e proteção para os familiares na oração. E assim a gente vai encerrando então, Ademir Nunes, a primeira parte do programa. Vem aí na sequência o padre Reginaldo Manzotti. Para fechar a primeira parte tem Danilo e Davi. Depois a gente volta às 10h35 com as orações e às 11 horas com a segunda parte do programa. Até lá!

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2: Aumentam os casos de síndrome respiratória grave no país. O alerta é da Fundação Oswaldo Cruz, de acordo com o novo boletim Infogripe. Pela última análise, que se refere ao período de 10 a 16 de maio, todos os estados estão com incidência de síndrome respiratória aguda grave em nível de alerta, risco ou alto risco, menos Rondônia. Além disso, em 18 unidades da federação, existe uma tendência de crescimento dos registros no longo prazo, como no Acre, Bahia, Espírito Santo, Rio Grande do Sul, São Paulo e Tocantins. Segundo a Fiocruz, esse aumento é atribuído principalmente às internações pelo vírus sincicial respiratório, que causa bronquiolite infantil. Nas outras faixas etárias, a principal causa é a influenza, que provoca a gripe. Nesse caso específico, o boletim Infogripe revela que as hospitalizações têm aumentado no Paraná, Rio Grande do Sul e Tocantins. Da Rádio 2, Fabíola Altran.
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4: Faltando um minuto para as 10.
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0: Louvado seja nosso Senhor Jesus Cristo, filhos amados, véspera de Pentecostes hoje, dentro desta semana de oração pela unidade dos cristãos. Nós estamos fazendo também uma catequese do Espírito Santo, uma catequese para uma preparação para Pentecostes amanhã, querido povo de Deus. Lembrando também que nós estamos em plena novena de Santa Rita de Cássia. Foi ontem o dia de Santa Rita, mas hoje nós continuamos com o sexto dia da novena. Você que me acompanha todos os dias, você que me acompanha só hoje, que é sábado, eu repito, semana da unidade dos cristãos, semana clamando o Espírito Santo para Pentecostes, que celebramos amanhã dentro de uma catequese que faço aqui e também estão nas redes sociais. E Santa Rita de Cássia, rogai por nós. Minha saudação a todos da Rádio Evangelizar, de onde tudo começa. As rádios irmãs, cujos nomes cito neste momento. Rádio Líder FM, de Herbaldo Oeste, Santa Catarina. Saúde a você pela TV Evangelizar, sinal digital em todo o país. E também canal aberto em muitas cidades, pelo YouTube Padre Manzotti Oficial. E pelo aplicativo da Associação Evangelizar é Preciso e todas as plataformas digitais. Amado povo de Deus, filhos queridos, povo amado do Senhor, vem Espírito Santo e renove a face da terra. Vem Espírito Santo sobre todos nós, em nome do Pai, do Filho, do Espírito Santo. Amém. Naquele tempo, Pedro virou-se e viu atrás de si aquele outro discípulo que Jesus amava, o mesmo que se reclinara sobre o peito de Jesus durante a ceia e lhe perguntara: Senhor, quem é que vai te entregar? Quando Pedro viu aquele discípulo, perguntou a Jesus: Senhor, o que vai ser deste? Jesus respondeu: se eu quero que ele permaneça até que eu venha, que te importa isto? Tu segue-me. Então correu entre os discípulos a notícia de que aquele discípulo não morreria. Jesus não disse que ele não morreria, mas apenas: se eu quero que ele permaneça até que eu venha, que te importa? Esse é o discípulo que dá testemunho dessas coisas e que as escreveu. E sabemos que esse testemunho é verdadeiro. Jesus fez ainda muitas outras coisas, mas se fossem escritas todas, penso que não caberiam no mundo os livros que deveriam ser escritos. Quem escreve esse texto? João. De quem fala o Evangelho? João. Ele mesmo diz: o Senhor não disse que eu não morreria. Ele disse: se eu quiser, se eu querer, é diferente. Mas o mais importante, eu quero chamar a atenção para o final. Jesus fez ainda muitas coisas, mas se fossem escritas todas, penso que não caberiam no mundo os livros que deveriam ser escritos. E ainda mais, um pouquinho antes, esse é o discípulo que dá testemunho destas coisas, que escreveu, João dizendo: eu dou testemunho, eu estava lá, eu vi, e o meu testemunho é verdadeiro de tudo o que o Senhor fez e muitas coisas ainda maiores. Vem Espírito Santo sobre nós. A véspera, Senhor, de celebrar o teu Pentecostes, vem Espírito Santo sobre nós. Nós pedimos o Espírito Santo que venha sobre toda a humanidade que precisa ser renovada. Vem Espírito Santo e renove a face da terra. Vem Espírito Santo sobre todos nós. Faça um derramamento sobre a tua igreja, que haja um novo ardor sobre o Santo Padre, o Papa Leão XIV, sobre os bispos, sobre o clero, sobre os seminaristas religiosos, sobre o povo de Deus, a tua igreja viva. Que haja esse Pentecostes hoje, às vésperas da grande celebração, da vigília que se aproxima. Vem, Espírito Santo de Deus, força que abrasa nossos corações de amor, que impulsiona para Deus. Vem como um fogo, vem como em Pentecostes, Nossa Senhora. Vem, vem conosco, Mãe. Nossa Senhora, que estiveste no cenáculo e presenciaste, tal como chama de fogos que caíam sobre as cabeças dos apóstolos. Vem, Espírito Santo de Deus. Faça com que os nossos líderes, nossos governantes, possam ser construtores da paz pela força do Espírito Santo, da unidade, da paz. Vem, Espírito Santo, tal como fogo abrasador, repousar sobre as nossas mentes, nosso querer. Que a paz seja uma realidade, Divino Espírito Santo, nosso Paráclito. Enviai o vosso Espírito, Senhor, e tudo será criado e renovareis a face da terra. Senhor, nós que fomos batizados na água, sejamos também batizados no Espírito Santo. Dá-nos este batismo, Senhor. Nós te pedimos, pela obra evangelizar é preciso. Todos os que estão espalhados neste mundo, todas as lideranças das capelinhas, quero clamar hoje, às vésperas de Pentecostes, todos os líderes mensageiros, peço o Espírito Santo sobre todas as famílias que recebem as capelinhas. Clame, vem Espírito Santo, vem Espírito Santo, abraçar-me, vem Espírito Santo, canta comigo. Olha, aumente o som e deixe ecoar dentro de casa. Que desce como um fogo. Como em Pentecostes, hoje, nesta véspera de Pentecostes, neste sábado, clamando, suplicando, dai-nos, Senhor, essa graça de viver esse espírito novo de paz, de harmonia. Vem, Senhor Jesus, e sopra sobre nós o teu Espírito Santo. Batiza-nos com teu Espírito Santo, Senhor. Que sejamos missionários fervorosos, discípulos e seguidores teus. Enviai o vosso Espírito, Senhor, e tudo será criado e renovareis a face da terra. Amado povo de Deus, repito, nós estamos, por mais que ontem foi dia de Santa Rita de Cássia, continuamos o sexto dia. Hoje nós temos a nossa última catequese sobre o Espírito Santo. Tudo isso nessa véspera de Pentecostes. Que tal você avisar teu amigo, tua amiga, e volte comigo em oração? Voltamos já.
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0: Queridos filhos e filhas, a 13 de maio na Cova da Iri, eu já estou, mas ainda é tempo. Hoje é o último dia, a última oportunidade. É verdade, gente, toca o sino, sacristão. Vai lá, 0800-410-6060. Ainda hoje, a equipe pode me enviar. Amanhã celebro Pentecostes e depois começo o caminho de volta para casa. Então, hoje já ainda é possível. 0800-410-6060. Você pode mandar o seu nome para que eu deixe na ermida de Nossa Senhora de Fátima, em Portugal. Você pode também fazê-lo pelo 41-3221-6060. Vou repetir isto. Nesta ermida, ainda é tempo de eu deixar seu nome. Se você ainda não mandou, você vai ligar para os nossos atendentes. É o jeito mais certo. 0800-410-6060. Você pode mandar um WhatsApp, 41-3221-6060. Hoje é o último dia. Hoje ainda recebo todas as intenções e colocarei ali na ermida. Estou esperando o seu nome, o nome de sua família. Ou você pode também, padrereginaldomanzotti.com.br, tem lá uma forma de você colocar. Também evangelizareprecisos.com.br. Mas mande, hoje é o último dia. 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Vamos lá? Jéssica, que a paz de Jesus esteja com você.
1: Bom dia, Padre, sua benção.
0: Deus abençoe, Jéssica. Você fala de onde?
1: Eu falo de Joinville, Santa Catarina.
0: Meu abraço a Joinville, Santa Catarina. E como que você me acompanha?
1: Eu acompanho mais pelo YouTube, mas aqui também tem na televisão, no canal 41.
0: Tá certo, TV, canal aberto, 49.1. Muito bem. Diga lá, minha querida.
1: É, hoje eu quero testemunhar, né? Que meu esposo, ele teve uma doença rara ano passado, fez tratamento. E graças a Deus ele foi curado.
0: Opa, que maravilha. Como é que é o nome dele?
1: Vanderlei Viana.
0: Então, vamos dizer juntos, o meu marido é um milagre de Jesus das Santas Chagas.
1: É um milagre de Jesus das Santas Chagas.
0: Graça recebida. Graça testemunhada. Toca o sino, diga, filha.
1: Toca o sino, sacristão. Foi uma vitória, padre. Meu Deus, foi muito joelho dobrado.
0: Amém, eu acredito nisso, filha. Viu, Jéssica?
1: E também, padre, eu quero pedir oração, porque vai fazer 7 meses que eu perdi minha mãe.
0: Meus sentimentos.
1: E a dor da saudade é enorme.
0: Como é o nome dela, por favor?
1: Edith Dolores Vangelatti. Ela tinha uma deficiência, né? Ela não enxergava e não andava. E ano passado, a gente foi até o santuário, que era o sonho dela. A gente realizou com todas as dificuldades, ela foi.
0: Louvado seja Deus. Que bom, filha. Fico muito feliz que você tenha feito isso por sua mãe. Isso com certeza te dá uma paz muito grande, não é?
1: Sim, eu cuidei dela há 12 anos. Eu era os olhos e as pernas dela. E hoje eu sinto muita falta dela.
0: Mas você sabe que ela está junto de Deus, não é?
1: Sim, Eu sei que ela cumpriu a missão dela aqui como mãe, como esposa, como vó.
0: Louvado seja Deus, filha. E eu sei que a saudade vem, mas não deixa a saudade virar tristeza. Porque a saudade é natural. Agora a tristeza é para quem não tem fé. Porque é até breve, até um reencontro. Entendeu, Jéssica?
1: Sim,
0: Mas meus sentimentos pela perda da mãe. Que Deus abençoe você, Jéssica. Tem mais alguém que você quer pedir oração?
1: quero pedir pela minha irmã Patrícia.
0: Tá.
1: Pela minha filhada Gabriela.
0: Tá.
1: Pelo meu esposo Vanderlei.
0: Tá.
1: Pelo meu cunhado Valdecir.
0: Ok. Deus abençoe. Deus abençoe, Jéssica, de Joinville, Santa Catarina. TV Evangelizar, canal 49.1. Pelo YouTube, Rádio Arca da Aliança. Giovanni é o diretor. Dom Francisco Carlos Bach, da Arquidiocese de Joinville. Terezinha, que a paz de Jesus esteja com você, Terezinha.
1: A sua bênção, padre.
0: Deus abençoe. Você fala de onde?
1: Eu falo de Cachoeiro do Itapebirim, Espírito Santo.
0: Minha saudação, seja bem-vindo. Como é que você me acompanha?
1: Pela Rádio Diocesana, padre.
0: Tá certo. Diga lá, filha.
1: Padre, eu quero contar um testemunho.
0: Sim.
1: De São José.
0: Conte, por favor.
1: Então, foi no dia 17 de março, né? Fazendo os novinhos, né, na novena, aí eu tinha uma audiência, a advogada me ligou que eu tinha uma audiência,
0: sim,
1: né, e eu falei, e agora, como é que eu vou fazer, vou perder? Não vou. Peguei o rádio, coloquei perto de mim, coloquei o celular e fui vendo a audiência, né, e rezando com o senhor.
0: Sim.
1: Aí, padre, desde 2022 que eu estou na justiça tentando com um atestado que eu tenho fibromialgia. E diz que eu tenho depressão também, padre, mas eu não aceito. Eu tomo os medicamentos certinho, mas eu não aceito.
0: Certo.
1: Aí eu, escutando o senhor, né, aí passou esses 2 anos. E eles agora me exoneraram dia de maio de 2024.
0: Certo.
1: Aí eu rezando e pedindo a graça, né, coloquei na justiça. Aí teve a audiência e eu, graças a Deus, alcancei a graça. O juiz deu favorável a que eles me aposente, né, porque eu tenho 35 anos de trabalho, padre.
0: Certo. Tá certo.
1: Mas graças a Deus eu recebi essa graça de São José.
0: Então diga, graça recebida, graça testemunhada.
1: Graça recebida, graça testemunhada. São José rogou, São José providenciou.
0: Tá certo.
1: Toque o sino, sacristão.
0: Tá certo, filha. Eu entendo que
1: emoção, padre.
0: Eu entendo o que você falou. Eu não aceito a depressão. Tá certo. Mas eu fiquei feliz, e você tem que agir assim, de você tomar certinho os remédios, tá bom?
1: Bom, padre.
0: Uma coisa é você tomar os remédios e dizer, não, eu posso, eu não aceito ser refém da minha depressão. Então aí tá certo.
1: Sim, padre.
0: Mas por favor, não pare de tomar a medicação.
1: Tá bom, padre.
0: Que Deus abençoe. Deus abençoe, Terezinha de Cachoeiro de Itapemirim, Espírito Santo. TV Evangelizar, canal 44.1. Ah, feliz Pentecostes para você. E acompanha pela Rádio Diocesana, Padre Nildo de Souza. Lá também tem a Rádio Mania FM, Letícia Simonato, Dom Luiz Fernando Lisboa, da Diocese de Cachoeiro de Itapemirim. Amado povo de Deus, eu vou ter intervalo, nós voltamos com a leitura orante de Jó e eu volto a dizer, você hoje é o último dia, 0800-410-6060, 41-3221-6060, mande o seu nome, ainda é tempo de eu deixar aqui em Fátima, espero por você. Filhos amados, povo querido, eu vou para o intervalo e eu volto com a leitura orante. Ah, não esqueça, você adquira o livro Inabalável. Com fé, a tempestade vai passar. Eu volto já, volte comigo.
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0: Queridos filhos e filhas, nós vamos para a leitura orante, mas antes eu quero dizer que nós teremos Corpus Christi e sempre eu estou na arquidiocese, uma decisão que não abro mão. Então, dia 4 de junho, às 12 horas, teremos a Santa Missa, como de costume, no Santuário de Nossa Senhora de Guadalupe, com o tapete solidário. Traga um agasalho, traga uma roupa, traga um cobertor, um quilo de alimento, e nós colocamos as roupas nos corredores por onde Jesus vai passar. É o tapete solidário no santuário às 12 horas. Depois, estarei com a Arquidiocese às 14h30, animação em frente à Catedral Basílica. Às 15 horas, teremos a Santa Missa presidida por Dom José Antônio Peruzzi, os auxiliares. Depois, iremos em procissão, mais de 1 quilômetro de tapete. Então, tem a chegada, a bênção com o Santíssimo Sacramento na Nossa Senhora de Salete, Palácio Iguaçu. E este ano vai ter novidade, gente. Depois da bênção final, eu vou gravar uma música, um clipe com você lá. É uma especial, quero gravar aquele momento, juventude, para vocês. Gravação de um clipe lá no final da bênção do Santíssimo Sacramento no Palácio Iguaçu. Evangelizar é preciso. E agora chegou a hora de irmos à leitura orante. Eu quero lembrar a você, nós estamos na leitura orante de Jó. E se você está gostando da leitura de Jó, e sempre estou dando a leitura complementar do livro Inabalável, que bom! Você pode gravar um áudio que, voltando, eu vou escutar todos. 41-3221-6060. Se são aqueles de reflexão, vou colocar no programa. Se são perguntas, se até com alguma pergunta, ficou alguma dúvida, pode fazer. Se der, eu faço durante o programa. Se não der, eu gravo um programa à parte, uma catequese à parte, respondendo os questionamentos. Pode ser? 41-3221-6060. Bíblia aberta, cartilha de oração.
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0: E hoje, Jó, capítulo 15. Do versículo 1 a 6 e depois pula do 20 ao 35. Então veja como está ali no GC. Vá aprendendo. Jó, capítulo 15, vírgula. De 1 a 5, ponto. Aí pula do 20 a 35. Sigamos. Agora, você lembra que os amigos de Jó falaram e um por um, Jó rebateu. Agora os amigos falam de novo, o segundo discurso, e hoje o segundo discurso de Elifar, que foi o primeiro a falar, é o primeiro a fazer a réplica agora. Vamos lá. Então, Elifaz, da região de Temã, em resposta disse: Jó, um sábio não responde com palavras ocas. Caramba, que amiga, hein? Não fica inchado com opiniões que não valem nada. Um sábio não falaria palavras inúteis, nem se defenderia com argumentos sem valor. Mas você quer acabar com um sentimento religioso. Se dependesse de você, ninguém oraria a Deus. Você fala assim por causa do seu pecado e procura enganar os outros com as suas palavras. Eu não preciso acusá-lo, pois as suas próprias palavras o condenam. Eu fui até os 6 e vou dar o pulo, mas antes, atenção, atenção. Olha a coragem de Elifaz. Ele questiona a oração de Jó. Ele vai mais fundo na ferida. Se antes ele disse, você é um pecador, agora ele diz, você é um pecador e ainda quer rezar? Já não te basta o que você está vivendo? Ainda você ousa rezar? Gente, isso é muito sério. Além da carga do sofrimento físico, a carga, ele quer colocar uma carga espiritual em Jó. Vou repetir, porque é uma carga terrível. O grande problema, por exemplo, do leproso, além de lidar com a lepra, ele tinha que lidar com o princípio de que aquilo era um castigo de Deus. Então era dupla carga. Eu não sei qual doía mais. Mas olha o que ele faz com Jó. E quantas vezes eu vejo isso acontecer no mundo atual. Jó, mas você quer acabar com o sentimento religioso? Se dependesse de você, ninguém oraria a Deus. Você fala assim por causa do seu pecado e procura enganar os outros com suas palavras. Eu não preciso acusá-lo, pois suas próprias palavras o condenam. Eu já faço uma prece, livrai-nos, Senhor, dessa visão tão distorcida do teu amor de Pai. Livrai-nos, Senhor, de pensar assim sobre nós mesmos, mas sobre os outros. De ofuscarmos a tua misericórdia e ofuscarmos a tua paternidade. Senhor, perdoe-nos. Versículo 30. O homem mau não escapará da escuridão. Ele será como uma árvore cujos galhos foram queimados e cujas flores foram levadas pelo vento. Como não tem juízo e confia na mentira, a própria mentira, será a sua recompensa. Ele secará antes da hora como um galho que seca e nunca mais fica verde. Ele será como uma parreira que perde as uvas ainda verde, como uma oliveira que deixa cair as suas flores. Ele está falando para Jó. Os maus não terão descendentes e o fogo destruirá a casa dos desonestos. Eles planejam a maldade, fazem o que é errado e só pensam em enganar os outros. Para aprofundar um pouco, antes da oração, página 80 do livro Inabalável. Quando começaram a falar, eles falharam. Seu discurso já não era de pura compaixão, mas era um discurso de juízo, e tentaram racionalizar a dor de Jó, explicá-la como se fosse castigo por seus pecados. Aqui vemos o perigo de falar demais diante do sofrimento, em vez de consolar, aumentar o peso da cruz do amigo, porque aumentar o peso, além do sofrimento físico, embutir um sofrimento religioso. O que seguiu foi uma longa série de discursos, verdadeiro litígio espiritual, página 80. Um litígio espiritual. E seus amigos, cada um à sua maneira, insistiam que Deus não age sem causa. Eu vou para o intervalo, eu volto.

0: 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Vamos aos pedidos de oração para esta manhã de sábado. A Roseli Machado da Silveira pede orações por ela, por toda a família, em especial para o mano Alcides, por sua saúde e sua recuperação. Também pede para mim e para minha mãe. Seu Reginaldo Fugante, para pai Mário, mãe Maria Fugante, mano Oscar Fugante, seu Bonifácio Matos, Ari Fugante, Hernio Leonido Secnorim, Maria Esquinato, todos em memória, e também pela minha saúde, pela saúde dele, da minha mãe, também da Zenaide de Matos, a tia Diris Fugante, seu Iraldo Esquinato. A Edith Bianchini pede orações para o marido Rubens, para a irmã Neide, também para os sobrinhos Vinícius, François, e também pede para o Miguel. Dona Santilina pede orações por ela e toda a sua família pela saúde. Orações também para Inês Cordeiro e família, a Erondina e toda a família, a Jaqueline de Oliveira, que pede orações em especial para a avó Inês, por sua saúde, ela que está internada. Dona Áurea e família, nossa querida vovozinha, ela que pede orações por nós também, por toda a família e para todos os que precisam de oração. Também a Eliane, que pede da mesma forma que a Roseli, pede para o Alcides, que está internado na UTI do Hospital Santa Terezinha, para que Deus possa abençoar e restaurar a saúde. Orações também para a Neuci Primão e família, a Marlene e toda a sua família, a Gilceia, para a família, em especial ao filho Adriano Fernando dos Santos. Também queremos colocar nas orações a Elisandra, os vizinhos Noemi, a Vilmar e toda a família, e também os filhos Wesley e Tiffany, e a Maria Elisa e o marido Moacir. A Cristiane Fontoura, pedindo saúde e proteção. Sileidri, para o aniversário de casamento da irmã Solange e para o Arnildo Camuleira e também todos da família. A Eunice da Silva, para a família Silva. Angelina Seco Trevisan, da linha Pinheirinho, para o Valentim, Isadir, Leonir e também Ivonete, o gringo, pela saúde. Em memória de Marcelo de Córdoba, 9 anos e 10 meses de falecimento, da mãe Rose de Oliveira. Ivan da Silva e família, Jandira do Rupi e família, e a todos os doentes. Agora 10h39.
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Senhor. E eu encontro isso na página 81. Ele faz um homem de uma lógica afiada, afiada, cortante, cortante como faca. Ele tenta consolar com teologia. Senhor, podem ser belas as palavras, mas elas são espinhosas. Senhor, há coisas que não se explicam, e dai-nos mergulhar no mistério do sofrimento e entender o sofrimento não com uma lógica afiada de julgamento, de valores, de premissas, maior, menor, conclusão. Isso não funciona, Senhor. Não é essa lógica. Compreender o sofrimento no mistério do Cristo, do servo sofredor, é olhar a vida a partir do ato de amor da cruz de Jesus. O que vai dizer São Paulo? Acrescento o que faltou no sofrimento de Cristo. Então o sofrer ganha um sentido. Ajudai-me, Senhor, a não colocar um peso a mais na vida de quem já sofre. Se eu não tiver palavras, que eu esteja presente.

0: em silêncio. Mas, Senhor, tire de mim também a visão distorcida de Deus. De um Deus juiz, de um Deus castigador, de um Deus punitivo. Tirai-me esta visão, Senhor, este sentimento. Amém. Esta foi a leitura orante da palavra de Deus hoje. Tem perguntas? Mande lá. Daniel, que a paz de Jesus esteja com você. Daniel?
1: Oi, padre. A paz, bom dia.
0: Bom dia, você fala de onde?
1: Eu falo de Vicente Pires, Brasília, DF.
0: Tá certo. Como é que você me acompanha ali em Brasília, Vicente Pires?
1: Eu acompanho o senhor pelo YouTube, né? E também pela rádio Nova Aliança, que minha mãe também assiste.
0: Tá certo, então meu abraço, Nova Aliança, YouTube. Como é o nome da mãe?
1: Vera, padre.
0: Diga lá, Daniel, tô ouvindo, o que você quer partilhar?
1: Padre, é o seguinte, eu, meu irmão e minha mãe sofremos de epilepsia. A minha mãe desde a infância dela, né, minha avó sofria com isso, porque sim, minhas tias, minha mãe tinham esse problema de saúde, minha mãe tem até hoje.
0: Certo.
1: E meu irmão, padre, a primeira crise que ele teve foi aos 4 anos de idade.
0: Certo.
1: Minha mãe pediu que eu olhasse ele, né? Se caso acontecesse qualquer coisa, que eu chamasse ela, né? Ele estava deitado na cama e quando eu fui olhar para trás, ele tinha caído, né, no chão. E eu gritei, minha mãe, mãe, mãe, o Rafael caiu. E desde então eu venho sofrendo, indo atrás de medicamentos, porque ele passa mal várias vezes, sabe, durante a noite e às vezes até chega a urinar também quando está passando mal.
0: Entendo.
1: Aí depois da época que teve a Copa de 94, eu fui começar a manifestar isso também, não sei se por herança ou também numa época quando eu tinha ainda minha bicicleta, eu sofri um acidente de trânsito. Aí eu penso que por causa disso acabou desencadeando a epilepsia também em mim um pouco. Entendo. Mais tarde.
0: Filho, aí, eu escutei. Posso lhe fazer umas perguntas?
1: Pode.
0: Tá, você falou que você tem na família problemas de epilepsia. Mas eu queria, tem algo que você falou lá atrás. Você tinha quantos anos quando tua mãe pediu pra você cuidar do teu irmão?
1: Quando o meu irmão passou mal?
0: É.
1: Meu irmão tinha 4, eu não sei se eu ainda tinha 5.
0: Tá.
1: Ou se eu já tinha completado 6 anos.
0: Certo. Olha, você sabe que epilepsia requer tratamento. Você faz tratamento, não faz?
1: Faço, padre.
0: Certo. Só que, me parece, se eu estiver errado, me corrija, você carrega uma culpa. Primeiro, filho, você não teve culpa do teu irmão ter tido caído da cama. Você era uma criança. É uma criança cuidando de uma criança. Você não pode se culpar por isso. Tá me ouvindo?
1: Sim, estou.
0: Não faça isso com você. Você já falou isso com algum psicólogo? Já se abriu nesse sentido?
1: Eu não lembro de ter... Se na época que eu cheguei a consultar com um psicólogo, se eu falei isso, sabe? Porque na época que meu avô, o pai do meu pai ainda era vivo, eu cheguei a ter plano de saúde.
0: Entendi.
1: E eu pude ser consultado, né, psicólogo, mas eu não lembro se eu falei,
0: entendi,
1: se eu não falei isso pra
0: mas
1: ele.
0: Mas o que eu falei é o que você sente ou foi apenas uma impressão errada minha?
1: Olha, assim, eu não me culpo. O que eu sei, padre, é que
0: pode, padre, falar. Fala, filho. Oi.
1: Eu me preocupo muito, sabe, padre?
0: Entendi.
1: A questão não é me culpar, porque realmente culpa mesmo eu não tenho quanto a isso. Infelizmente, na época que ele era novinho, ele passou até isso.
0: Entendi.
1: Meus pais também, quando eu cheguei aos meus 8 anos de idade, eles se separaram e essa carga acabou caindo totalmente para cima da minha mãe.
0: Entendi.
1: E hoje eu tô com 44 anos, minha mãe sempre quando precisa de mim, ela me chama. Entendi. E eu vou lá para ajudá-la, porque ela tem que pegar os medicamentos do meu irmão, ele toma muitos medicamentos para poder controlar. E por ele também tem problema nos ossos, ele não pode estar andando muito. Aí ela me deixa olhando ele para que ela possa sair.
0: Você quer me deixar os nomes, por favor, de oração?
1: O nome da minha mãe é Vera Lúcia Campos da Silva.
0: Sim.
1: Do meu irmão é Rafael Campos Leite.
0: Tá.
1: E o meu é Daniel Campos Leite.
0: Mais alguém você quer deixar em oração?
1: Bom, a minha irmã, graças a Deus, também filha, irmã de mãe e de pai, ela não tem esse problema de saúde, tá. Mas eu quero colocar ela em intenção
0: dela
1: também, Raquel Campos Leite Fernandes, ela é casada também.
0: Tá.
1: Meu cunhado se chama Zernas Adriano Fernandes e meus 3 sobrinhos, João Felipe Campos Fernandes, Ana Clara Campos Fernandes e Maria Helena Campos Fernandes.
0: Que Deus abençoe. Tá bom, eu anotei, Daniel. Tá bom?
1: Tá bom.
0: Deus abençoe. Brasília, Distrito Federal, Rádio Nova Aliança FM, Arcebispo Dom Paulo César Costa, Cardeal Arcebispo de Brasília. Escute esse testemunho rapidinho, por favor.
2: Aqui é Lady Dayane, da cidade de Caririaçu, Ceará. Hoje venho dar meu testemunho.
0: Sim.
2: Plena novena de São José de 2026. O testemunho da libertação do vício do álcool e das drogas na vida do meu irmão José Anderson, que por muitos e muitos anos a gente vem rezando,
0: louvado
2: fazendo
0: seja
2: a novena
0: Deus
2: de São José. E de novena em novena a gente alcançou a graça em Jesus das Santas Chagas também. Então hoje eu venho aqui agradecer a São José, Jesus das Santas Chagas e todos os santos de todas as novenas que durante esses anos todos a gente rezávamos. E hoje, dia 13 de março de 2026,
0: sim,
2: faz 2 anos que meu irmão está livre do álcool e das drogas. Obrigado, São José. Obrigado, Jesus das Santas Chagas. Que Deus abençoe o senhor.
0: Amém. Eu vou para o intervalo e volto já. Volte comigo.
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0: deixou testemunho foi a Lady Daiane de Cariariaçu, Ceará, Dom Magnus Henrique Lopes, da Diocese de Crato. Hoje, aniversário de Patos de Minas, Minas Gerais, completando 134 anos, onde temos a TV Evangelizar, canal 15.1. Rádio Irmã, AID, Produções FM, La Paloma, Paraguai. Cultura de Paranavaí FM, minha saudação Paranavaí. Rural FM, Baraúna, Paraíba. Única FM, Guimarães, Minas Gerais. TV Evangelizar, canal 51.1. Itumbiara, Goiás. E Mix Telecom Mineiros, Goiás. Amado povo de Deus, hoje é o último dia, você pode mandar seu pedido de oração 0800-410-6060-41, 3221-6060. E deixarei aqui no, em Fátima, onde iremos celebrar. Mas hoje, último dia sobre o Espírito Santo, a semana do Espírito Santo, a catequese. Viver um novo Pentecostes. Viver um novo Pentecostes significa abrir o coração para que o Espírito Santo continue a agir hoje, renovando a vida, a fé, a missão de cada cristão. Assim como aconteceu com os apóstolos para anunciar o Evangelho, também somos chamados a permitir que ele transforme nossa fraqueza em coragem, nossa dúvida em confiança. Um novo Pentecostes acontece na vida diária da igreja e dos fiéis. Pela oração, o Espírito Santo nos ajuda a rezar e conduz o nosso coração ao encontro com Deus. Pelos sacramentos, especialmente o batismo, a crisma, recebemos a graça que nos faz filhos de Deus, nos fortalece. Assim, viver um novo Pentecostes é permitir que o Espírito Santo renove a nossa fé, nossa esperança, nossa fortaleza e nos envie em missão. Ele, o Espírito Santo, Pentecostes, não é apenas uma lembrança do passado, mas uma presença viva, contínua, transformando as pessoas pela graça de Deus. Em Romanos, capítulo 8, versículo 22. O Espírito vem em auxílio de nossa fraqueza, pois não sabemos orar como convém. O batismo e crisma, por excelência recebemos o Espírito Santo. Arrependei-vos e recebei o Espírito Santo, Atos capítulo 2, versículo 38. Reze comigo, vinde Espírito Santo, enchei os corações dos vossos fiéis e acendei neles o fogo do vosso amor. Enviai o vosso Espírito e tudo será criado e renovareis a face da terra. Espírito Santo, obrigado, porque toda palavra é inspirada por Deus. Segundo Timóteo, capítulo 3, 16. Depois, diz, segunda carta de Pedro, que os homens falaram da parte de Deus, movidos pelo Espírito Santo. Que o Espírito Santo, como diz o Catecismo da Igreja Católica, é o autor das Sagradas Escrituras. O Espírito Santo é o autor da Sagrada Escritura. Catecismo 105. Repito, o autor da Sagrada Escritura, o Espírito Santo. Confira, Catecismo da Igreja Católica 105. E agora juntos, vamos para Santa Rita de Cássia. Ó poderosa e gloriosa Santa Rita, chamada Santa das Causas Impossíveis, advogada dos casos desesperados, auxiliadora da última hora, refúgio, abrigo na dor, que arrasta para o abismo do pecado e da desesperança, com toda a confiança em vosso poder, junto ao coração sagrado de Jesus, a vós recorro, no caso difícil e imprevisto, que dolorosamente oprime o meu coração. Diga qual o seu pedido.
1: E no silêncio
0: Obtenha a graça que desejo, pois sendo-me necessária eu a quero. Apresentada por vós, a minha oração, meu pedido, por vós, que sois tão amada por Deus, certamente serei atendido. Dizei a nosso Senhor que me valerei da graça para melhorar a minha vida, os meus costumes, e para cantar na terra e no céu a divina misericórdia. Santa Rita das causas impossíveis, rogai por nós. Santa Rita das causas impossíveis, intercedei por nós. Santa Rita, rogai por nós. Espírito Santo de Deus, é véspera de Pentecostes. Tal como chamas de fogo recaia sobre nós e dai-nos uma porção redobrada de bênção, Senhor. Vem, Espírito Santo, sobre todos nós, e que essa bênção possa fazer arder nosso coração de desejo por Deus. Divino Espírito Santo, que toda a igreja celebre este novo Pentecostes, que todas as comunidades, capelas, que todos os grupos, movimentos possam sentir o fogo do teu Espírito abrasar nos corações, para que de fato sejamos missionários, para que de fato sejamos testemunhas vivas do teu santo evangelho. Que esse Espírito Santo recaia sobre nós, reavivando mais e mais o nosso amor por ti. O Senhor esteja convosco, ele está no meio de nós. Abençoai a água, a roupa dos enfermos, as fotos de família. Por intercessão de Nossa Senhora do Carmo, São Pio de Pietrelcina, nos méritos das Santas Chagas, Pai, Filho e Espírito Santo, amém. E eu me despeço com um clipe inabalável. Passe para os amigos, para as amigas, essa música que é fortíssima. 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
8: Agora são 11 horas e 1 minuto.
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12: As famílias mais pobres foram as que mais sentiram o peso do aumento da inflação no mês de abril. Segundo dados divulgados pelo IPEA, o Instituto de Pesquisa Econômica Aplicada, o índice de preços para quem ganha até R$ 2.300 subiu de 0,85% em março para 0,92% no mês passado. Nas demais faixas de renda, o custo de vida deu uma trégua e registrou desaceleração. De acordo com os analistas do IPEA, os grandes vilões do orçamento dos mais pobres em abril foram os reajustes na conta de luz e o aumento nos preços dos remédios. No acumulado dos primeiros 4 meses deste ano, a inflação para essa parcela da população já chega a 2,66%. Apesar disso, o acumulado dos últimos 12 meses mostra que o bolso das famílias de renda muito baixa ainda acumula a menor variação do país, com taxa de 3,83%, contra uma variação média da inflação de 4,39%, considerando todas as faixas de renda. Ainda de acordo com o IPEA, em abril, a pressão nos preços de itens básicos afetou a mesa de todos os brasileiros, independentemente da classe social. Alimentos indispensáveis no prato ficaram mais caros, com destaque para arroz, feijão, batata e carnes, além da alta de quase 14% no preço do leite. O encarecimento dos serviços de saúde, dos artigos de higiene e dos combustíveis também pressionou. Da Rádio 2, Milena Abreu.
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3: Muito bem, estamos de volta com o Sábado Show, segunda parte no ar, a partir de agora, começando com vocês até o meio-dia, com a sua audiência e sua participação no 984377826. Lembrando que quem participa aqui conosco concorre a um Vale Compras do Supervisa. É isso mesmo que você ouviu. É o Vale Compras. O 20 líder é o 20 premiado, é que eu sempre falo, né? Você que está aí nos ouvindo sabe que todo dia a gente traz premiações aqui. E são os ouvintes mais premiados do rádio brasileiro, pode ter certeza. Quem não ganhou ainda, uma hora ou outra vai ganhar, vai persistindo, vai ouvindo e vai participando que você concorre. Inclusive avisa todo mundo aí, toda a família, os amigos, conhecidos que ainda talvez não nos ouçam para que acompanhe a nossa programação aqui, talvez possa ser logo premiado também. Uma hora vai ser, né? Logo ou não, mas uma hora vai ser. Quero dar um bom dia também aqui para o Fabiano Machado, que já está aqui conosco a partir de agora, assumindo a mesa de áudio. Hoje o homem veio mais cedo trabalhar. Hoje está, desde agora, trocou o horário aí com o Gabriel Platal. O Ademir Nunes já cumpriu o seu horário. Ainda está por aqui, porque ele gosta de ficar. Pense um homem que gosta de ficar aqui na emissora. Gosta bastante. Eu acho que a gente podia pegar e trazer um colchão e deixar aí uma coberta e deixar o homem dormindo aqui, porque não é possível, ele não sai daqui. Ou ele tá na sala de aula ou ele tá aqui na rádio. Mais ou menos isso, Fabiano. Pois é, já tá bom. Vamos rodar música. Eu já quero começar aqui essa parte do programa trazendo música. Já já vou trazer a sua participação. É que como faz tempo que a gente não roda uma musiquinha pro povo, então eu já vou rodar uma música pra vocês. E essa é pra matar a saudade. Raça Negra, Cheia de Manias. 11:06, bom dia, bom sábado pra você.

0: Recordando aqui na manhã, raça negra cheia de manias. Agora 11 horas, 10 minutos. Meu Deus, tá passando voando. Até ao meio-dia. Estamos juntos por aqui, você participando no 984377826. Já eu coloco a sua participação no ar. Lembrando que você tem que responder a perguntinha para concorrer ao Vale Compras do Visa. Ontem foi o dia do abraço. E aí, quem você gostaria de abraçar hoje? Me conta e aí estará concorrendo.
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0: De volta com o Sábado Show. Daqui a pouquinho tem a homenagem aos aniversariantes. Você que tem um aniversariante aí na família, você quer homenagear, aproveita, manda mensagem de preferência agora por escrito, porque se você mandou de áudio e eu ainda não ouvi a sua mensagem, não ouvi o seu áudio aqui, então manda por escrito, porque senão eu não vou conseguir a tempo, talvez, de colocar no ar daqui a pouquinho no momento adequado. Combinado? Eu quero também aqui mandar um abraço para Keila, para Karina, para o José e também para o Guilherme. A Keila e o Guilherme estão aqui nos visitando nesse momento. E o Guilherme, nosso ouvinte já há muito tempo, ele e o papai sempre mandam mensagem aqui pra gente no finalzinho da tarde, na nossa programação. E eu quero agradecer então pela visita. Ele veio nos conhecer. A Keila já é de casa, porque ela trabalhou conosco, nossa ex-colega. Agora o Guilherme não conhecia aqui ainda. Então veio conhecer a nossa estrutura, conhecer a equipe da Rádio Líder, tá bom? Vamos com participação? Olha, para vocês terem uma ideia, eu vou colocar no ar agora uma participação das 8h26. Para vocês terem uma noção, terem a ideia de como eu estou atrasado. Vamos ouvir então o seu Leocir Piccoli. Seja bem-vindo, bom dia.
10: Bom dia, Dinei. Quero participar do sorteio. Sou Leocir Piccoli do Vila Rico. Gostaria de dar um abração na minha esposa, que cuida bastante de mim.
0: Que joia, isso é bom.
10: Valeu, um abraço.
0: Saber que tem alguém que cuida da gente é ótimo. Mais uma participação por áudio. Agora quem fala comigo é o seu Valdemar. Vamos ouvir.
11: Bom dia, Aldinei. É o Henrique Gabriel.
0: Ah, o Henrique.
11: Eu queria pedir a oração do Padre Manzotti para mim e para o meu pai, Valdemar Pereira dos Santos. E se puder, obrigado. E pode escolher uma música aí para vocês. E para nós chamamos de Ibicaré.
0: Tá bom, um abraço aos amigos de Ibicaré na audiência. Gratidão. Eu falei que era o seu Valdemar, né? Mas na verdade foi o filho dele. Era nesta mesma mensagem. Quem mais? Mais um áudio. Alô, bom dia.
12: Bom dia, aqui na Fina Sul, pro pai de São Jorge. Peço por possível me pegar na bênção do padre, eu e meu neto Henrique Manuel e pra minha família. Quero concorrer no sorteio. Coloque meu neto Henrique Manuel no sorteio. Quero uma música, os quatro cantos da casa. Feliz para todos vocês e para quem gostar da música. Tenham um bom dia.
0: Obrigado, igualmente. Valeu, minha amiga. Acho que ela respondeu ali a perguntinha, Fabiano. Vamos colocar no ar também.
12: Edmei, quero dar um abraço nas minhas filhas e no meu neto Henrique Manuel.
0: Tá bom. Tá respondida a pergunta, agora concorre aqui ao Vale Compras do Visa. Agora é o Matheus que fala conosco.
13: Bom dia,
0: bom dia. Dia.
13: Quem fala é Matheus Muito Ferreira do Evaldo Oeste. Mandou um grande abraço para Ronaldo Ferreira, para a mãe Shirley e para os demais familiares. Se tiver sorteio, me coloca no sorteio. A música, vamos largar uma da Marília Mendonça aí hoje, né? Sabadeira. É, aquele abraço, meu querido. E um ótimo final de semana a todos.
0: Valeu, obrigado. Para ti também. Um abração aí, toda a família. O papai, mamãe, os avós, né? Sempre também na audiência aqui da nossa programação. Dona Hora, seu Orides, todos na audiência aqui da Líder FM. Quem mais aqui? Bom dia, Odinei. Por gentileza, coloca nossos nomes no sorteio. Lucimar Aldocir, Tailã Santina. Supervisa, tudo de bom. Mas não respondeu a pergunta. A pergunta é, minha amiga. Ontem foi dia do abraço. Quem você gostaria de abraçar hoje? Essa é a pergunta e tem que ser a resposta desta pergunta para concorrer ao Vale Compras. Combinado? Mais uma participação por áudio. Alô, bom dia.
14: Bom dia, Odinei, tudo bem?
0: Tudo e contigo.
14: Gostaria de participar do sorteio hoje. A pessoa que eu gostaria de abraçar hoje é a minha amiga Kelly Oliveira. É uma amiga muito antiga que há muito tempo eu não vejo. E gostaria de pôr a minha família, a família Moreira e a família Campagnolo nas orações do padre. E pode ser a próxima música.
0: Você não falou o nome, eu acho, mas está escrito ali que é Sônia. Falou? Falou que é Sônia? É Sônia Campagnolo, né? Tá escrito ali. Tá bom, então. Quem mais? Bom dia, sou a Silvia Gonçalves do RUP, gostaria de participar do sorteio. Coloca meu irmão Antônio Carlos Gonçalves também. Eu abraço minha cachorrinha, que é fiel a mim, tá sempre me esperando. A minha também. Eu chego em casa, aí ela já vem correndo me encontrar, me abraçar. Quem mais? Bom dia, Odinei Gonçalves, seja bem-vindo na minha casa. A única pessoa que eu gostaria de abraçar é minha mãezinha, que faz muita falta. E gostava muito do seu programa. Sou a Márcia. Muito obrigado, viu, Márcia? Sinto muito aí pela sua mãe, tá? Deus abençoe aí a toda a família. Mais uma participação por áudio. Alô, bom dia.
15: Bom dia, Dinei. É Maria Hawking, do Jardim Alvarado. Bom dia. Hoje eu queria abraçar todas as pessoas que eu amo. Vou já dar um abraço em você. Mas hoje eu tenho que dar um abraço no meu amor. Queria que o povo vem aqui em casa. O Osni Machado, aí do bairro Santo Antônio, tá bom?
0: Tá bom, beijo. Então.
15: Fica com Deus. Quero participar do sorteio.
0: Isso aí, tá participando já. Boa sorte, tá, minha amiga? Então se aqueça e se abracem para se aquecer, já que tá friozinho. Nesse momento, inclusive, 15 graus, aumentou um pouquinho a temperatura. Quando eu comecei o programa, tava em média 11 graus. Vamos para o intervalo comercial, daqui a pouquinho eu retorno trazendo música para você.
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10: De volta com o Sábado Show, trazendo música pra você. Pra quem pediu aqui foi o Matheus que pediu. E ela canta pra gente, a eterna rainha da sofrência, Marília Mendonça, 11:24. Bom dia.

0: Bebê Liguei, Marília Mendonça, sucesso que você curtiu por aqui, da eterna rainha da sofrência. Inclusive ganhamos, ou recebemos agora um áudio aí, de um rapaz falando que é para as pessoas ir para a bodega, para o bar, porque tem a previsão de chuva, e a Defesa Civil falou que não é seguro ficar em casa, que é mais seguro na bodega. Será? Tá, mas cada coisa que a gente tem que ouvir. Às 11h20 da manhã, 11h27 para ser mais preciso. Vamos com mais participações aqui no WhatsApp. Bom dia, aqui é a Vanusa Ferreira, e a Larissa e o Luiz. Queremos participar do sorteio da rádio. Sou da linha Pacífico, quero ganhar hoje. Faz dias, semanas que mando e não ganho nada. Estou na torcida. Mas daí você quer ganhar, não me responde a pergunta, mulher. Como é que você quer ganhar? Daí fica difícil. Eu estou fazendo uma pergunta hoje. Ontem foi dia do abraço. E aí eu quero saber quem que você gostaria de abraçar hoje. Então, responde a pergunta. Aí você entra na lista para concorrer, tá? Tem várias pessoas aqui que, assim como você, também querem ganhar. Tem que tentar, viu? E tem que seguir as regras também do sorteio. O sorteio hoje tem essa regra, tá, Vanusa? Para você concorrer. Responde aí, senão você não concorre. Não vai continuar sem ganhar. Mais uma participação. Alô, bom dia.
1: Bom dia, Odinei. Sou Anivalda Piccoli. Quero participar do sorteio. E o meu abraço é para os meus pais, que não estão mais junto de nós. Tenham todos um bom dia. Tchau, tchau.
0: Tchau, tchau, minha amiga. Um abraço, dona Inivalda Piccoli. Tem áudio, quem fala comigo?
2: Bom dia, Ednei. Aqui é a Zilda Garcia, da Silva do Bairro do Salle Parque. Eu quero participar do sorteio. Põe o meu esposo Gelson também. E eu gostaria de abraçar meu marido.
0: Ok, tá bom. Tá dado o recado aqui. Ayrton José Brandalize também conosco. Alô, Ayrton.
3: Ednei, passe bem, que o Senhor nos abençoe, que lhe mostre sua face e compadeça de nós, que levou você a olhar, nos dê paz, saúde, felicidade,
0: devidamente
3: proteção,
0: abençoados.
3: Alegria de ver a salvação eterna.
0: Colocou abraço, uma quinta fraterno. E foi embora.
3: Gostaria de abraçar a mãe.
0: Uhum.
3: Paz e bem.
0: Paz e bem, meu amigo. Valeu. Valeu, Ayrton. Quem mais? Alô, Divanete.
4: Bom dia, Odinei.
0: Bom dia.
4: Divanete do Rosário, aqui do José Rupert. Me põe no sorteio aí, meu amigo. E o Luiz Alves aí também. Um abraço.
0: Tipo... Outro. Ela mandou outro áudio.
4: Bom dia, meu amigo Odinei, de novo. Eu que eu gostaria de abraçar hoje eram meus filhos que estão longe, estão em Lages. Eu gostaria muito de abraçar eles no dia de hoje.
0: Beleza, agora tá concorrendo, tá, Divonete? Mais uma participação por áudio. Alô, bom dia.
5: Bom dia, Odinei. Tudo bem? É Marlene Brugneira. Eu gostaria de abraçar muito meus pais, infelizmente eles não estão mais aqui. Mas um abraço para vocês e tudo de bom.
0: Obrigado, igualmente. Mesmo de longe, sinta aí o meu abraço, tá, minha amiga? Bom dia, Dinei, tudo bem? Trabalhando e ouvindo a líder, coloca meu nome no sorteio. Se tiver do jogo do Joaçaba também, obrigado, ótimo final de semana. Marisa Lago, não tô sabendo, eu acho que a princípio não tem nenhum ingresso pro jogo, tá? A princípio não, o chefe não me passou nada, nenhuma informação sobre isso, tá? Só o sorteio mesmo do Vale Compras. Mas tem que responder a perguntinha daí para concorrer. Bom dia, Odinei. Quero participar do sorteio. Aqui é a Nina. Hoje, o que mais eu gostaria de abraçar era minha mãe, que não está mais comigo. Mas, no momento, abraço minha família e meu pai. Toca para mim, Leandro e Leonardo, mais uma vez sozinho. Obrigado. Valeu, minha amiga Nina. É intervalo agora, Fabiano, pode ser? Então, bora pro intervalo, voltamos já.
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1: De volta com o Sábado Show e é hora da gente parabenizar os aniversariantes. 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Muito bem, vamos lá então com os aniversariantes de hoje. Eu já quero começar parabenizando, na verdade, é um aniversário de casamento da irmã da Cileidri, a Solange, e o Arnildo, que é a muleira, que hoje estão completando mais um ano de casados. Parabéns, Solange, parabéns, Arnildo. Homenagem, então, da Cileidri e de toda a família com muito carinho. Que tenham muitos e muitos anos pela frente desta linda união, tá? Também a Pete está homenageando o neto Nicolas Lins, que hoje está de aniversário. Parabéns, viu, Nicolas? Quero aproveitar também parabenizar aqui, foi no dia 21, aniversário da bem casada, né, Fabiana? A Jussane, que é a esposa do Fabiano, nesse mesmo dia também estava de aniversário a Tere Molin, que é nossa ouvinte, também quero aproveitar e colocar aqui na nossa agenda, tá? Desejando muitas felicidades. A todos os aniversariantes do mês inteirinho aqui de maio, desejo que

Os aniversariantes, eu vou atender aqui um pedido. Na verdade, esse pedido eu fiquei devendo durante a semana pra Nina. Ela pediu duas vezes e eu não consegui atender. Eu vou atender hoje, tá, Nina? Ela pediu JM e o vidro de perfume.

0: Agora são 11h41, ouvimos JM, o vidro de perfume. E essa música foi pra Nina, aliás, ela que está aqui na minha lista agora para mandar alô. A Nina está ligadinha conosco e falou que, né, hoje ela queria abraçar a sua mãe, que não está mais com ela. Um abração para você aí, tá, Nina? Mais uma vez, agradeço pela audiência. Foi para você essa música, ela pediu uma outra, na verdade, mas como eu fiquei devendo para você essa música no decorrer dessa semana, então tô pagando a dívida antiga, tá? Quem mais aqui, bom dia, gostaria de participar do sorteio? Sou a Clevenice, né? Clevenice Gonçalves, tá bom. Tá aqui, disse que falou que queria abraçar amiga, não falou o nome, né? A minha amiga, ela falou que nos deixou, foi morar com Deus. Tá bom, valeu. Quem mais por aqui? É a Jandira do Rupi, um abraço. A Lúcia Hansan Carpegiani também, um abraço. E tem um áudio. Quem é que vai falar comigo, Nilce? Então vamos ver.
1: Ô, Dinei, esqueci, me distraí ali, não escutei o meu signo de Áries, e a Nilce Parisotto, primão. Dá pra você repetir aí? Obrigada.
0: Tem que repetir o signo, tem que olhar aqui onde é que tá o signo agora, porque eu não lembro onde é que tá aqui, tá? Já vou procurar e te mando aí. Acho que ela mandou um áudio pra cima. Vamos ver ouvir o de cima, na verdade. Vamos ver.

0: Bom dia, Dinei, tudo bem? Aqui é Nilce Parisotto, primão do Boa Vista. Me coloca eu e minha família aí no Padre Manzotti na bênção e também no sorteio. Eu, meu marido Ivani, primão, minha filha Daniela. Pode ser uma na hora do padre e uma do Antônio Maria, se der, por uma graça
1: É, já
0: alcançada. E
1: foi
0: o abraço
1: agora.
0: que eu queria dar hoje é para minha mãezinha querida lá de Jaboraíra, Nilce Parisotto. E linda mensagem de novo, como todos os dias, né? Um abraço de bom tempo.
1: Tá bom, então, minha amiga, valeu. Quem mais aqui participando agora? Agora desceu aqui, né, a Vilma? Vamos ouvir a Vilma, então.
2: Bom dia, Odinei.
1: Bom dia.
2: Eu sou a Vilma. Primeiramente, eu queria mandar um abraço a toda a minha família e a vocês que são minha segunda família. Tenha um
1: Obrigado.
2: ótimo sábado, amigo. Eu gostaria de participar do sorteio.
1: Valeu, obrigado, meu amigo. Que bom que você considera a gente como parte da sua família. Agora a dona Anitta fala comigo.
3: Bom dia, Odinei.
1: Bom
3: Tudo
1: dia.
3: bem?
1: Tudo e contigo?
3: Eu daria um abraço no amor da minha vida, que é o Anilvo, porque a gente se beija e se abraça todo dia.
1: Aí sim.
3: E
1: Tem que
3: um
1: ser assim mesmo.
3: abençoado sábado para você e para todos aí da
1: Obrigado.
3: rádio.
1: Pra ti
3: Abraços
1: também.
3: e beijos a todos também.
1: Outro, minha amiga. Obrigado pela audiência de sempre. Um abração também para o seu Anilvo. Mais uma participação aqui. Quem fala comigo é a dona Divonete.
4: Neto Máximo, coloco no sorteio minhas filhas Kathleen Kelly Máximo e Ari. E eu gostaria de abraçar ela, minhas filhas. Toda a minha família na bênção do padre Reginaldo Manzotti. E a minha mãezinha também, que está aqui comigo, e meu marido Ari.
1: Beleza, valeu. Mais uma participação, alô, Salete.
5: Bom dia.
1: Bom
5: Quem
1: dia.
5: tá falando? Saudanha, quero participar do sorteio do dia de hoje. Se puder colocar meu neto, Luiz Felipe, Cris Lane e a minha filha Turmalina, eu lhe agradeço. Em
1: Oi?
5: quem
1: Ah,
5: eu
1: achei que ela tinha
5: gostaria
1: acabado.
5: de dar um abraço é na falecida minha mãe. Só que ela já se foi, né?
1: Beleza, minha amiga, tá aqui participando. Boa sorte. Sinta-se abraçada por nós aí. Mais um áudio, quem é que fala comigo?
6: Bom dia, Odinei Iracema, Dervaldo Oeste.
1: Oi, Iracema.
6: Eu gostaria de abraçar e daria um abraço nos meus aniversariantes do mês. Dia 2, meu filho Lucas, 13, minha filha Janaína, meu sobrinho Diogo, dona Olga, 17, meu irmão José, 20, minha irmã Marlene, 22, minha irmã Marli. Esses seriam os meus abraços bem calorosos e apertados. Bom dia.
1: A pergunta que eu quero fazer é para você: você deu presente para todo mundo? Porque se você deu presente para cada um, coitado do seu bolso. Esse mês gastou bastante com presente daí. Então tá bom. Faltando 15 para o meio-dia, vamos para o intervalo comercial. Já já eu volto com as últimas participações.
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1: É o Sábado Show com você, é reta final, inclusive. Já tem cheirinho de comida boa. É, tem gente que tá já almoçando, inclusive. Outras pessoas estão acordando agora, porque hoje o dia tá preguiçoso. Aí algumas pessoas que não trabalharam hoje aproveitaram para dormir até mais tarde. Outros estão cansados de trabalhar, que estão desde madrugada na peleia. É assim mesmo. E aqui a Líder te faz companhia no seu dia a dia. Não importa se você tá trabalhando, se você está descansando, seja lá o que for que você esteja fazendo, a Líder não para, 24 horas no ar, te fazendo companhia. Vamos com as participações aqui, mais as últimas, na verdade, porque daqui a pouquinho tem que fazer o sorteio. Lembrando que hoje também, ao meio-dia, tem o Liberdade de Expressão, o programa apresentado pelo Matheus Mitterer, hoje recebendo o secretário de saúde aqui de Ervaldo Oeste, o João Marquesi, tá? Então, para você que está na audiência, quer também prestar atenção de como está no momento atual, como é que está a saúde aqui do município, então o secretário vai esclarecer algumas dúvidas, você não pode perder. A partir do meio-dia, você ouve aqui na rádio em 107,5, também através aí da internet, e estará disponível também no canal do YouTube da Rádio Líder e ainda no Facebook, porque a entrevista é feita também em vídeo, então áudio e vídeo. Um abraço para a Noêmia, ligadinha conosco, diz que queria abraçar as filhas, que são 5, e o filho, que eles moram longe, e nós aqui também. E ela mandou um áudio, vamos ouvir o áudio da Noêmia.
15: Bom dia, Dinei, tudo
1: bom? Bom dia,
15: bem?
1: Tudo Noêmia, contigo.
15: Se possível, para a minha família, bem do Padre Manzotti, a minha vizinha Lisandra, meu vizinho Moacir e família, vocês aí da rádio. E se der tempo hoje, mandar música Amigos para Sempre, para Neiva, para Tere, para Márcia, para Ina, para Juliana, para todos os meus amigos que estão ouvindo. Quero participar do sorteio novamente. Abraço, amigo. Fique com Deus.
1: Outro abraço. E o galo cantando por aí. Bom dia. Eu gostaria de abraçar minha filha Evelyn da Silva, que mora em Barra Velha. Contando os dias, ela vem no feriado de Corpus Christi, de Vani Welter. Que bom, abrace bastante ela então quando vocês se encontrarem. Quem mais aqui? Ai, ai, ai, alguém mandou mensagem. Acho que é a Alzira Dias. Ah, ela pediu desculpa porque acho que passou do tempo ali em cima na mensagem. Ela mandou 50 segundos, agora mandou 22. Então vamos ouvir esse menorzinho aí, Fabiano.
16: Desculpa, meu amigo Dinei.
1: Não
16: gostaria
1: tem problema
16: de abraçar hoje, se tivesse
1: desculpa
16: junto comigo a minha mãe, mas infelizmente não está mais aqui conosco. E gostaria de abraçar vocês aí da rádio, tá? Colocar a família na bênção do Padre Manzotti, a família que precisa de oração, os doentes. E me coloca no sorteio. Um abraço, amigo. Fica com
1: outro
16: Deus.
1: Abraço. Fica com Deus também, tá, Alzira? Não precisa pedir desculpa. Imagina, ela mandou duas vezes aqui, desculpa. Não precisa se desculpar, tá, querida? É só porque a gente tem o tempo aqui. Se passar muito do tempo, aí a gente não consegue colocar muitas participações. Mesmo assim, a gente pedindo pra limitar o tempo aqui, a gente não consegue colocar todo mundo. Então imagina só se todo mundo mandar áudio aí de 50 segundos, um minuto, aí você foi o boi que acorda. Tem um áudio aqui do seu Ari que também passou do tempo, inclusive, né? Passou alguns segundinhos aqui, eu vou só mandar um alô, tá, seu Ari, porque não vai dar tempo aqui, estamos em cima do laço. Bom dia, Dinei, tudo bem contigo? Me coloca no sorteio, Cirlei de Lima, da Estação Zena, obrigada, gostaria de abraçar meus filhos e netos, ótimo final de semana, igualmente, tá, Cirlei? Mais um áudio, bom dia.
17: Bom dia, aqui é a Aldete. Quem eu gostaria de abraçar seria a minha mãe, que há 48 anos já se foi. E eu digo para vocês, abracem, abracem a mãe de vocês e digo, eu te amo enquanto ela estiver aqui, que depois é só saudade. Obrigada.
1: É verdade, é o que eu falei antes, né? Antes das 10 horas da manhã, eu falei da importância do abraço, da gente se abraçar enquanto a gente pode, porque a gente não sabe quando é que vai ser o último abraço, que a gente vai ver a pessoa pela última vez. Então aproveite a oportunidade, tá? Abraço e beijo quem você puder. Bom dia, gostaria de participar do sorteio, Valdecir Machado, o abraço seria para minha mãe. O seu João Modesto também passou do tempo aqui, viu? Só vou mandar um alô para ele, mas obrigado pela audiência. Um alô para a Rose também, a nossa vizinha também aqui, tá em cima do laço, Rose. Então, só mandar um alô para ti, mas obrigado pela audiência. A nossa amiga Clélis, lá de Luzerna, escreveu: bom dia, meu querido amigo, tudo bem? Eu gostaria de abraçar hoje meus dois filhos.

0: Registrar aqui a audiência da Lúcia Nogueira, obrigado pela participação, um abraço de longe também, o seu Ademir que quer participar do sorteio, mas não respondeu a perguntinha, o Ivan da Silva, diz que quer abraçar toda a família, quem mais? Bom dia, gostaria de abraçar hoje, seria meu pai que está no céu, está com Deus e gostaria de participar do sorteio, obrigado Adriana Conte. Bom dia, Aldinei, tudo bem? Me coloca no sorteio Dilva Feltrin. Gostaria de abraçar os meus pais que já partiram. Obrigado, bom fim de semana. Igualmente. Nosso amigo que está participando aqui é o Índio da Sucata. Vamos ouvir.
1: Bom dia, Aldinei.
0: Bom dia.
1: Eu sou Índio aqui da Rua Santos do Monte, trabalho com frete. Gostaria de eu participar do sorteio aí, Aldinei, e oferecer uma música pro meu amor, a Rosa Moreira, qualquer uma aí, ó, Vida de Perfume, ou qualquer uma
0: já do, rodamos, então considero que foi pra ela a música, viu? Obrigado, meu amigo. Quem mais aqui? Dona Aurora, também está na audiência. Alô, Dona Aurora.
2: Bom dia, Dinei. Meu dia. Nome é Aurora Ribeiro, quero participar do sorteio, eu quero abraçar a minha mãe, o meu pai, meus irmãos que já morreram, e é uma saudade muito grande, eu queria dar um abraço. Tá bom? E o Beto Mulim também, já vai pouco. Já tá quase fazendo um mês, né?
0: Exatamente, amanhã faz um mês.
2: E daí me põe no sorteio. Põe a minha neta Laura Aparecida Varela e Ismin. Na benção do Padre Reginaldo também, a minha família.
0: Como passa o tempo, passa voando, hein? Meu Deus do céu. A Cileidri, que está nos ouvindo, ela que faz aquele chimarrão bonito, ela pediu para escolher a música e ela disse que é linda a mensagem. Gostaria de abraçar os pais que Deus já levou e foi morar com ele, né? E pediu também para colocar no aniversário de casamento que a gente já colocou ali da Solange e também do Arnildo. A Eva Borges também mandou um áudio, vamos ouvir.
3: Bom dia, Dinei. Eva Borges aqui do São Jorge, estamos na escuta. Estamos até agora, né? Tá muito frio hoje. Manda a música para nós aí. Pode ser qualquer um aí, que se der tempo.
0: Uhum.
3: E oferece pro Tonho, pra Comadre Salete, pra todos os meus amigos do São Jorge, pra vocês aí, um abração, um beijão no teu coração. Se tiver sorteio, coloca eu e a Sophie no sorteio, tá bom? Fica com Deus, bom final de semana pra você.
0: Obrigado, igualmente, Eva. Bom dia, Dinei. Hoje eu gostaria de dar um abraço no meu pai, já faz 27 anos que ele faleceu, mas ainda sinto muitas saudades dele. Adriana Rodrigues da Silva, bom fim de semana a todos, me coloca no sorteio. Tá bom, tá aqui anotadinho. Gente boa, não dá mais tempo pra colocar ninguém no ar aqui, tá faltando agora 4 minutos para o meio-dia. Eu vou rodar a música aqui, Amigos para Sempre, atendendo o pedido, e depois quando eu retornar eu faço o sorteio para vocês. Vamos ouvir então, Amigos para Sempre.

0: Amigos, para sempre, música linda, fechando aqui o Sábado Show. Vamos fazer o sorteio, então. Atenção a todos que participaram aqui. Peço desculpas para quem não consegui colocar no ar aqui. Como eu sempre falo, a gente fica muito triste em não conseguir colocar todo mundo no ar e fica feliz ao mesmo tempo pela grande audiência que a gente tem, tá? Então, quem não ganhar hoje, não fica triste, porque amanhã vai ter mais sorteio, tá? Amanhã a gente tem um sorteio, mais um Vale Compras aqui na programação do Domingo Líder. Então, quem não ganhar hoje, participa amanhã, que você poderá ser o felizado ou a felizada. Vamos lá então, que rufem os tambores. Atenção, atenção, atenção. Número sorteado. Atenção, número 51 é uma boa ideia. Número 51, quem levou o brinde de hoje foi você, Marlene Brugneira. Atenção, Marlene Brugneira foi a ganhadora do Vale Compras do Visa. Tem que vir na segunda-feira aqui retirar o seu vale em horário comercial, tá bom? Obrigado, Fabiano, obrigado aos nossos patrocinadores, obrigado a todos que participaram aqui conosco, fizeram a programação de hoje muito melhor. É graças a você que a Líder está aqui no ar todos os dias, a você, nosso amigo ouvinte, e você também, nosso patrocinador aqui, nosso anunciante. Vem aí o programa, como eu já mencionei antes, né? A entrevista no programa Liberdade de Expressão com o secretário de Saúde aqui de Ervaldo Oeste, o João Marquesi. Desejo para você um bom almoço, um bom sábado, e a gente se encontra amanhã aqui no Domingo Líder. Até lá, tchau, tchau.
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0: Olá, muito boa tarde. Está entrando no ar o nosso Liberdade de Expressão deste sábado. Muito obrigado pela sua companhia, pela sua audiência mais uma vez. Tradicionalmente, todo sábado ao meio-dia, aqui na Líder FM e também no nosso canal do YouTube. Você sabe, nosso Liberdade de Expressão tem sempre um assunto relevante para a nossa comunidade, principalmente aqui dos municípios de Ervaldo Oeste, Joaçaba e Luzerna. Primeiro, quero parabenizar Luzerna mais uma vez, entrou no ranking de melhores cidades para se viver no Brasil. É a nona colocada, mais uma vez, uma cidade de São Paulo, pelo terceiro ano consecutivo foi eleita a melhor cidade para se viver. E o destaque, que a cidade de São Paulo tem 4.500 habitantes, Luzerna tem 5.700 habitantes. Então são cidades pequenas que são consideradas de melhor qualidade de vida, né, para as pessoas residirem. Obviamente teve cidades grandes como Curitiba, que entrou no ranking. Nossas cidades aqui também estão bem ranqueadas, Joaçaba, Ervaldo Oeste. Mas parabenizar Luzerna por esse feito novamente. E o nosso Liberdade de Expressão de hoje recebe o secretário de Saúde aqui de Ervaldo Oeste, João Marques. Ele que batalha muito para que os índices de Ervaldo Oeste estejam sempre acima, né, João? Primeiramente, obrigado pela sua presença. Boa tarde.
1: Obrigado pelo convite. Eu acho muito bacana esse momento que a gente tem para debater, para conversar, para a gente também explicar para a população muitas coisas, né, que as pessoas às vezes não conseguem entender dentro do sistema de saúde. Então, isso é muito legal, a Rádio Líder, né, preparar esse espaço, preparar esse momento para a população ervalense estar por dentro dos assuntos. Né? Eu tenho acompanhado o Liberdade de Expressão e as pessoas que vêm aqui sempre têm um assunto distinto um do outro, então se aprende muita coisa. Então, a gente hoje está aqui para colaborar, para conversar com a população, explicar como é que é o funcionamento da saúde, o que está sendo feito, quais são as mudanças ocorridas. E vai ser uns minutos bem, bem bacana. Fiquem ligados, né, Matheus?
0: João, primeiramente, né, um ano e cinco meses de gestão do prefeito Ronaldo. E ele confiou a você, né, a Secretaria de Saúde. Você que já trabalha na saúde há mais de 30 anos. Uhum. E como é que você está vendo esse um ano e meio da Secretaria?
1: Desde que nós assumimos em 2025, até um pouquinho antes ali, no período de transição, eu passei em todas as unidades de saúde, a gente olhando como é que estava a estrutura, né, os serviços, como é que estavam sendo apresentados e tudo, e a gente percebeu que a infraestrutura da saúde estava muito precária. Né? Eu uhum. percebia que tinha postos de saúde, unidades de saúde, que há muito tempo não recebiam reforma, não recebiam reestruturação. Também percebemos a questão de equipamentos médico-hospitalares e equipamentos que nós usamos no dia a dia da saúde também, há muito tempo, não havia sido investido nessa área. Então, foi uma das nossas metas, era recuperar toda essa infraestrutura. Se Deus quiser, até, Matheus, agora em dezembro, todas as unidades do município estarão reformadas. Nós pegamos a estação Luzerna na metade, mais ou menos, da obra iniciada na outra gestão, nós concluímos, essa gestão concluiu essa obra, fizemos a reforma completa do Santo Antônio, fizemos a reforma completa do Fátima, fizemos a reforma completa do São Jorge, estamos iniciando já faz uma semana a reforma do SF Aparecida, né? Então vai ficar muito legal aquela unidade, fizemos a mudança do SF Centro 2, né? Que estava num lugar totalmente insalubre, totalmente num lugar que não deveria estar, e conseguimos, nós alugamos uma sala e fizemos a transferência dessa unidade, então é tudo novo, tudo climatizado, tudo móveis novos, essa nova unidade do SF do Centro 2. Em paralelo a isso, a gente também começou a buscar a compra de novos equipamentos, ofertar coisas novas, até para que o funcionário possa ter, uhum. o servidor possa ter equipamentos que possam levar para a população um atendimento de qualidade, um atendimento com segurança. Então essa foi uma das nossas metas que nós, né, planejamos lá na transição e a gente vem executando.
0: Muitas vezes as pessoas não imaginam, mas é um custo elevado, né? Você reformar, adaptar prédios principalmente aqueles um pouco mais antigos, né?
1: Sim, sim. Porque, assim, muitas vezes a pessoa, né, existe a comparação, né, que as pessoas falam, ah, mas tem uma, não conseguiu o exame, mas tem uma unidade nova, mas tudo tem que ser planejado, tudo tem a sua vez de acontecer. Então, a gente buscou essa melhoria nessa infraestrutura, né, para que o funcionário que esteja lá atendendo você, cidadão, esteja num lugar com conforto, num lugar adequado, para que ele possa também se sentir bem. Porque é ele que vai prestar o serviço para você naquele momento que você vai buscar o serviço numa unidade de saúde. Então, a gente tem que oferecer esse tipo de condições para que o funcionário possa estar num lugar bem bacana, com equipamento que ele se sinta seguro. Então, isso reflete no atendimento do cidadão aqui de Erval, uhum, né? Das nossas famílias, porque eu também uso. Você também usa o sistema de saúde do SUS. Então, essa foi a proposta e a gente tem buscado isso. O atendimento também, né, é uma das coisas que a gente bate. Nós falhamos, Matheus. Aqui, sou bem sincero falar para vocês, muita coisa nós falhamos, sim. O sistema de saúde não é perfeito. Acontece atendimentos que não deveriam acontecer, de um atendimento que o cidadão não goste, um pouco, um atendimento ríspido, acontece sim, mas é um trabalho que nós viemos fazendo no dia a dia, é que a população traga esses problemas para a gente ir corrigindo pontualmente. Graças a Deus, é pontual, não é uma coisa rotineira, que todos os dias acontece isso. Então, a gente procura tentar evitar ao máximo, procura investigar, ver o que aconteceu, o paciente tem razão, o funcionário tem razão. Então, a gente é muito profissional nessa parte.
0: Muitas vezes, João, até para esclarecer, né, para a comunidade, para quem busca os ESFs, a UPA, o Hospital Universitário de Santa Terezinha, há um protocolo de atendimento, há um protocolo de urgência e emergência. Muitas vezes a gente sabe, ah, o senhorzinho chegou lá, a senhorinha chegou lá com uma dor no dedão. A gente não sabe o tamanho da dor do dedão dela. Mas a dor do dedão dela não vai matá-la naquele momento. E pode chegar alguém com um problema maior, que pode te correr um risco de vida. Há prioridades nos atendimentos.
1: Sim.
0: Né? Então, que as pessoas também tenham uma certa compreensão e também esperem, né, seu momento ser atendido.
1: Sim. Bem legal isso que você falou, até para as pessoas entenderem. Hoje o sistema de saúde, ele é um sistema bem complexo, ele é organizado, hierarquizado, ele tem seus princípios. Ele é universal, ele é equânime, né? Ele é um sistema que ele é tudo desenvolvido dentro de protocolos. Bem como você falou, tudo é protocolo hoje. Às vezes dá uma travada, a gente tem que ser sincero que às vezes sim, mas precisa organizar o serviço, ele não pode ser um serviço sem organização.
0: Uhum.
1: Então, hoje nós temos protocolos de atendimento até mesmo nas unidades de saúde. Existe a classificação de risco de cada paciente, bem como você falou. Às vezes nós temos um idoso de 70 anos que está lá no posto, na unidade de saúde, ou no UPA, ou no UCH. Não quer dizer que a situação dele é mais grave do que aquele rapaz de 18 anos que está com uma cólica renal. Daqui a pouco essa pessoa de 70 anos está com uma febre, está com dor, como você falou, no joelho, no pé. Então, assim, o atendimento nunca é por idade ou por essa questão de ah, eu quero ser atendido primeiro, eu tenho prioridade. A prioridade dentro da saúde é a condição de saúde do cidadão naquela hora. Então, tem classificação de risco no UPA, tem classificação de risco no Santa Terezinha, nas unidades de saúde também tem classificação, por isso que tem uma triagem, passa pela enfermeira, ela verifica pressão, ela verifica a temperatura, daqui a pouco a pessoa está com 41, 42 de febre, vai passar na frente da outra. Ah, mas eu cheguei primeiro. Vai passar na frente da outra. Então, tudo é classificação, tudo é protocolo. E esses protocolos são estudados a nível mundial, né? Uhum. Então, a Organização Mundial de Saúde também tem várias diretrizes, várias normas, o Estado também tem o sistema de classificação que a gente segue.
0: Vem da OMS, que passa pelo Ministério da Saúde, que passa pela Secretaria Estadual de Saúde, que vem aos municípios, que vocês aplicam.
1: E exatamente. Então, aí tem paciente, mas graças a Deus que na grande maioria, Matheus, os pacientes entendem. São muito poucos que não entendem e a gente entende que não entende. Por quê? Porque a pessoa está com dor. E na hora que ela está com dor, ela quer que o problema dela seja resolvido. Então, A gente que é profissional de saúde, nós que somos profissionais de saúde, nós temos que entender o lado do paciente também. Uhum. Por mais que não seja um caso grave, nós temos que entender que esse paciente está com dor, ele precisa ser atendido, ele precisa ser resolvido o problema dele. Então, na medida do possível que a gente tenta todos os dias, que é uma luta, é um leão por dia, todo mundo precisa do sistema de saúde. Hoje não tem pobre, só pobre usa o SUS. Hoje não é mais assim. Né? Nós, pobres, usamos o SUS, as pessoas de classe média usam o SUS, rico usa o SUS e não podemos negar isso para ninguém. Todos têm direito.
0: João, é importante, você citou também a cólica renal, né? Só para quem sentiu, eu sei bem o que é isso, só para quem sentiu essa dor, para saber o quão desesperador é e como dói, né? Então, por isso que há essas classificações. E também essa questão da busca a porta certa, né? Uhum. Então, eu não vou no SF que, sabendo se eu tô com uma cólica renal, eu não vou no SF. Ou eu vou na UPA ou eu vou pro Santa Terezinha direto.
1: Direto.
0: Uhum. Né? Então tem que ter essa questão também, né? Ah, eu tô com uma diarreia. Não, você não tem que ir pro Rust. Você tem que ir para o teu ESF. Uhum. Para descobrir a causa da tua diarreia. Não um tratamento paliativo, como é uma cólica renal ou...
1: Ah, isso, tipo, daqui a pouco você tá com uma temperatura de 42, né? Você tá tonto, surgiu uma tontura do nada, então... São situações que a pessoa ela tem que ter um pouquinho também da noção de dizer, não, opa, nunca senti isso aqui, agora não estou legal, a coisa está estranha. Nós temos UPA 24 horas e temos a unidade, o UCH, né, hospital ali também 24 horas. E outra coisa que a gente quer falar para a população, eu recebo reclamações, sim, cheguei no posto hoje e não tinha ficha. Assim, nós temos que entender, nós temos que atender as pessoas, temos que ouvir as pessoas... Mas também nós temos que informar as pessoas. Nós temos nós vamos citar um médico atendendo numa unidade de saúde. Ele é um ser humano, né, e ele tem uma capacidade técnica de atendimento. E hoje, como as pessoas estão procurando muito mais o sistema de serviço, o sistema de saúde, muitas vezes o médico está lá, a pessoa chega de manhã, não tem mais ficha, porque é muita gente. Eu preciso ser muito sincero, eu sou muito sincero sempre naquilo que eu falo. Às vezes a gente paga um preço um pouco alto, mas eu preciso, eu não posso estar aqui mentindo para a população que isso não existe. Não existe, de chegar lá não tem ficha nesse momento. Por quê? Porque o médico não consegue atender 20 de manhã e 20 de tarde. Uhum. Não é essa a proposta das estratégias de saúde da família. A proposta é um acompanhamento, é... você cuidar daquele paciente, você conhecer o histórico daquele paciente, você ter essa conduta de proximidade, de relacionamento com aquela família. Então, há agendamentos, há demanda livre, mas chega um momento que a gente não consegue atender. E quando acontecer isso,

0: está sentindo bem, pode procurar. A unidade de pronto atendimento está aí para isso. Nós pagamos ela para isso. Então, hoje eu digo, nenhum cidadão do município de aqui de Erval do Oeste fica sem atendimento médico. Uhum. Ninguém. Se agora alguém precisar de atendimento médico, não vai ficar sem ser atendido. Por quê? Nós temos UPA. Uhum. Nós temos 2 médicos de plantão e 3 médicos em várias vezes na semana. Uhum. E lá no UPA nós fazemos o raio-x, lá no UPA nós fazemos toda a administração de medicamentos intravenoso, lá nós fazemos exames laboratoriais. Então, hoje a gente pode dizer, nós temos um sistema muito bom. Muito bom mesmo, gente. Não estou aqui sendo demagógico, não estou aqui sendo, né, querendo mostrar uma coisa que não é, mas assim, se a pessoa não está bem, hoje ela não fica sem atendimento no município de Logo Oeste. Se tu pega as capitais, tu vê gente que fica uma semana para conseguir uma consulta.
1: Acampam na fila.
0: E, exatamente. Então, assim, temos as nossas falhas, temos as nossas limitações humanas e técnicas, porque há muita gente procurando, mas nós temos se desdobrado. E é a nossa função. Estamos aí para resolver problema.
1: É por isso que os índices de saúde aqui da nossa região são sempre espetaculares, né? Uhum. Todos os municípios.
0: Vocês têm uma ideia? Nós fazemos, Matheus e quem está nos assistindo, quase 2.000 atendimentos por dia. Quase, ó, não estou mentindo.
1: Aí eu tenho uma outra pergunta.
0: Ah, não estou mentindo. Quase 2.000 atendimentos por dia. Só vou citar, nós temos o CAPS ali, que atende várias pessoas por dia. A nossa farmácia básica, uma média de 250 pessoas por dia. É uma média, tá? Às vezes dá 270, às vezes dá 220. E nós temos UPA, que esses últimos 4 dias deu 220 pessoas. Então, se tu pegar num dia a farmácia e UPA, já dá mais de 500 pessoas. Aí pegando todas as unidades, não estou dizendo que isso é tudo atendimento médico. Atendimento de saúde, atendimento de enfermagem, de dentista, de psicologia, de fisioterapeuta. Então, olha só, gente, são quase 2.000 atendimentos por dia e nós temos, às vezes, 1, 2 reclamações na semana. Então, o nosso sistema de serviço, nossos profissionais de saúde aqui do município é muito bom. A qualidade deles são...
1: Já, já retornamos com mais liberdade de expressão neste sábado. Hoje estamos falando sobre a saúde de Erval do Oeste.
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3: Estamos de volta com o programa Liberdade de Expressão neste sábado e hoje eu recebo o secretário de saúde do município de Ervaldo Oeste, João Marques. Acompanhe.
4: João, dentro dessa situação desses 2.000 atendimentos dia, é muita coisa. Pô, nós temos praticamente 20 mil habitantes, digamos, Erval, 22 mil.
5: É 22 mil e pouquinho.
4: Tá, mas é 10%, né? É muita gente, né?
5: É, bastante dia.
4: Mas uma coisa que eu quero te perguntar em relação a isso é, muitas vezes as pessoas também não buscam atenção. Atenção, eu digo,
5: sim,
4: a atenção, uhum, ela quer chamar a atenção. Sim,
5: quer ser ouvida.
4: Isso. Uhum. Muitas vezes ela vai, eu já soube de histórias de pessoas, senhorzinho, senhorinha, de manhã tá no SF, de tarde tá na UPA, de noite tá no host. Uhum. Praticamente todo dia da semana.
5: Uhum. E pegando esse teu gancho, Matheus, é bem interessante porque você percebe muito bem quando a situação econômica do país não vai bem, parece que é uma engrenagem que vai girando e vai lá no final cai na saúde. Por quê? O cara, às vezes, não está ganhando bacana, não está conseguindo, uhum, dar tudo aquilo que a família dele precisava. Então, ele já não fica legal...
4: Na cabeça.
5: Na cabeça. Daqui a pouco ele perde o emprego. Está desempregado, não consegue sustentar os filhos. Entra em depressão. A mulher também. Isso vai lá, é um problema social. Do social, já vai lá para o CAPS, porque ele está em depressão, ele precisa ser medicado, ele precisa ser tratado, ele precisa ser ouvido. Então, assim, quase tudo que acontece em termos de Brasil, do dia a dia, cai na saúde. Se você é uma pessoa que você não tem uma atenção em casa dos filhos ou dos pais, isso vai chegar um momento que você vai adoecer, vai cair na saúde. Então, hoje a saúde absorve pessoas de todos os meios, de todas as classes sociais. Não é só pobre que tem depressão, não é só rico que tem depressão. Isso é generalizado.
4: É a doença do século, né?
5: Nós temos percebido porque o atendimento no CAPS é demais, é muito. Nós gastamos hoje, nunca na história de Ervaldo Oeste foi gasto o que nós gastamos em farmácia. Esse mês deu quase R$ 200 mil de medicamento. Nós compramos na nossa farmácia. E tu percebe que ainda a gente não consegue dar conta, né? Das pessoas estão doentes mesmo.
4: E muitos são remédios psiquiátricos, né?
5: Bastante. E a gente sabe que esses psicotrópicos aí são, os valores são bem elevados. Mas nós temos que ir se virando, né? Atendendo. Então as pessoas têm procurado muito, as pessoas têm adoecido sim, né? O IDH do município não é um dos mais baixos do estado, mas não é muito bom. Então a questão econômica e social do nosso município reflete muito na nossa saúde. Todo mundo precisa da saúde. Então, por isso que às vezes afoga o sistema, às vezes a gente não consegue atender todo mundo, mas é, como eu falei, temos que correr atrás e tentar ajudar de todas as formas.
4: João, quanto hoje se custa, então, uma farmácia mensal aqui no Cine? 200 mil mês?
5: Isso nós estamos falando de medicamento, né?
4: Uhum.
5: Isso. Nós temos hoje uma gama mais ou menos 257 itens, se eu não me engano, de medicamento do município, que é da nossa RIMUME, né? Que é a Relação Municipal de Medicamentos. Então, nós temos uma relação que nós damos aqueles medicamentos. Às vezes a gente ouve falar, fui lá na farmácia e não tinha remédio. Nós temos todos os remédios dentro daquele protocolo. Se o médico lá particular te ofertou um medicamento que não entra nessa relação, não é obrigação do município ou do estado fornecer. Então, isso as pessoas também têm que entender.
4: E por isso que há o genérico, há o isso similar.
5: Também. E é uma média, né, de 150 a 200 mil, que nós investimos todos os meses na farmácia. E mesmo assim, falando para vocês, às vezes é insuficiente, né? E uma outra coisa bem importante que eu preciso falar para a população, Matheus, eles claro. Têm que, assim, não é justificativa, mas eu tenho que prestar a informação, né? Porque nós somos agentes públicos e nós devemos satisfação para a população que paga o nosso salário. Então, vamos lá. Muitas vezes também nós ouvimos, eu fui lá na farmácia e não tem esse remédio há 30 dias, o remédio que nós temos na nossa relação. Uhum. Então, assim, ó. Toda vez que falta medicamento, não é por falha da farmácia, tá? Tô sendo muito sincero com vocês. Não é por falha da nossa farmacêutica que fez o pedido, não é por falta de dinheiro, não é porque nós não emitimos a nossa ordem de fornecimento. Nós fazemos tudo isso rigorosamente, o pedido é feito no dia, é um cuidado, nós temos um programa que já te indica que aquele medicamento está acabando.
4: Vai acabar então, nós tal já dia, então já faz pedido.
5: Porém, nós temos no estado de Santa Catarina, o Sim Catarina, que é um consórcio estadual que todos os municípios de Santa Catarina compram o medicamento do Sim Catarina, porque é um pouco mais barato.
4: E é quando... porque o Sim Catarina, para explicar, né? Uhum. Como ele é um consórcio, todos os municípios estão vinculados a ele, ele consegue barganhar com os laboratórios.
5: Exatamente. Evaldo S. compraria 10 caixas de uma empresa, o Sim Catarina compra 1 milhão de caixas. Para atender todo mundo. Só que quando nós fazemos o pedido para o Sim Catarina, muitas vezes a empresa que estava entregando essa medicação desiste da licitação do Sim Catarina, o item bloqueia, o Sim Catarina não consegue entregar, o Sim Catarina abre uma nova licitação para uma nova empresa mandar aquele medicamento. Então, muitas vezes, sim, falta medicamento, mas eu digo aqui, que nós, quando a gente erra, quando a gente é culpado, nós temos que assumir. Mas muitas vezes, na grande maioria das vezes, é o problema com o Sim Catarina. Ah, o medicamento faz 2 meses que não veio. Acontece sim, de não vir porque a empresa se descredenciou, o Sim Catarina tem que reabrir a licitação e a gente fica aguardando. Não é falta de dinheiro, o dinheiro fica lá guardadinho.
4: E outra coisa, tem matérias-primas, né, João? Também tem, justificando.
5: Tem.
4: Também justificando.
5: Logística.
4: Matéria-prima que vem lá do Irã.
5: Aham.
4: Tá em guerra. E aí? Uhum. Lá da Rússia, tá em guerra. E daí? Como teve problema com petróleo, teve sim. problema com insumos agrícolas, né? Que vem tudo lá do leste sim. europeu. Muita matéria-prima de remédio também vem de lá. Isso. E aí?
5: É isso aí. Então, assim, é muita coisa que acontece que não está sob o nosso controle, né? E as pessoas, às vezes, como eu falo, a grande maioria entende, mas tem umas pessoas que não entendem, brigam, xingam. Mas, assim, nós temos uma limitação. O dinheiro está disponível, a autorização de fornecimento está emitida, o pedido feito rigorosamente no dia, porém, aquele medicamento não chega. E nós não temos como comprar fora, porque nós temos uma licitação. Nós não podemos ter duas licitações do mesmo item. Isso é ilegal, então... A gente não consegue fazer isso, mas a gente cobra o Sim Catarina, a gente briga com o Sim Catarina, a gente discute, manda e-mail, notifica, mas às vezes acontece de faltar sim. Mas nós temos que falar para a população do que realmente acontece.
4: João, há também alguns remédios que, como você mesmo citou, não estão nesse protocolo municipal. O que acontece a partir disso? Os famosos judiciais também, né? São remédios caríssimos às vezes, né?
5: Uhum.
4: Como é que funciona isso?
5: Essas medicações, né, que geralmente são por via judicial, são medicamentos de alto custo, né, que a pessoa consultou, pegou a receita, foi na nossa farmácia, não temos essa medicação. A farmacêutica entrega uma documentação para o paciente, como se fosse um processo, para o médico preencher, e preenchendo esses papéis é entregue de volta para a nossa farmácia e nós fazemos encaminhamento para o Estado solicitando essa medicação. Aí o Estado lá que faz essa análise, porque essa é uma responsabilidade do Estado. Medicamento de alto custo, Estado, Ministério da Saúde, que são responsáveis pelas vacinas. E se o Estado negar, na grande maioria das vezes entra dentro da relação do Estado, o Estado, de forma, por esse processo, ele encaminha a medicação, todo mês o paciente vai lá retirar. Se o Estado, porém, dá uma negativa, nós também fornecemos uma negativa, o paciente pega essas duas negativas e entra de forma judicial. Aí a justiça que vai julgar, a justiça que vai decidir se o Estado vai ter que fornecer ou não aquela medicação. É, então funciona dessa forma.
4: Tem remédios que são milionários.
5: Não, né? Tem remédios de 20 mil reais, de 1 milhão, de 10 milhões. Varia. Varia. Tem medicamentos que muitas vezes nem são...
4: Aqui, Erval, você já chegou a...
5: Não sei qual que é o do maior...
4: O maior cascaio aí do remédio.
5: Mas eu vou buscar isso aí, porque... Vou falar com as farmacêuticas para ver qual é o medicamento mais caro que o Erval recebe para repassar para os... Vou saber, essa eu não sei.
4: Geralmente esses remédios contra aquela doença, né?
5: É, geralmente esses medicamentos de alto custo são para essas doenças mais raras, né? Isso. Essas doenças também um pouco mais...
4: Principalmente com criança, né?
5: Então essas medicações são aquelas mais... Essas caras são daquelas doenças mais graves, né? Então é uma medicação caríssima.
4: João, dentro dessa questão friozinho, já está entrando, nós estamos há um mês do inverno, mas já estamos sentindo os seus impactos
5: já
4: gelados. Já. E há uma preocupação gigantesca por parte de vocês da saúde. Digo vocês, é Ministério da Saúde, Estado
5: tudo,
4: e município. Com relação a síndromes respiratórias, né? Que aí acaba caindo tanto na UPA como no Hospital Universitário Santa Terezinha. Naturalmente, algumas pessoas já são mais debilitadas, são acometidas por problemas respiratórios no inverno, naturalmente, mas muitas vezes é evitável, né? Se a gente tomar a vacina.
5: Ah, sim. E sábado tem vacina, né?
4: Sim.
5: Sábado agora tem vacina. Você pega teu filho, tua família...
4: Sábado hoje, né?
5: Hoje, agora.
4: Vai até as 4 da tarde.
5: É, isso aí. Pega a tua família, vai no postinho, eles estão fazendo todas, tá? Então, tem do tétano, tem da influenza, tem de todas.
4: Uhum. Da dengue também, tudo, pra quem pode tomar a segunda dose. Etária.
5: Então, pega, vão lá e diz, ó, nós queremos tomar vacina. O que que nós precisamos tomar? Leva a tua carteirinha. Todas as unidades vão estar abertas sábado, tá? Todas.
4: Em clima de Copa do Mundo, vai ter troca de figurinha.
5: Isso aí, eu vi a figurinha lá, o informativo, bem, bem bacana. Mas assim, a equipe da saúde, todo mundo se dispôs a trabalhar sábado, abrir, para poder, ao setor de epidemiologia que organizou tudo isso, os SFs que colaboraram com tudo, né, porque sem os SFs a gente não consegue né, fazer muita coisa. Então assim, pega a sua família, vai lá, leva a carteirinha, tudo que estiver atrasado, tenta colocar em dia. Então é um dia especial para vocês, é um dia que nós vamos trabalhar o dia inteiro para poder atender a população, para que... Né, e a tendência desse inverno, pelo que nós estamos percebendo, vai ser bem forte. As gripes já não são mais iguais como antigamente, que dava coriza, uma tossezinha, agora não.
4: Um mal-estarzinho, uma dorzinha.
5: A gripe que nós pegamos, hoje eu peguei uma uns meses atrás, eu fiquei meio-dia, tive que ficar em casa. Não consegui trabalhar. Então, não sei se o nosso organismo começou a criar uma resistência a medicamentos, ou a gripe se adaptou, sei que é... Nós percebemos que...
4: Eu acho que depois da Covid...
5: Deu uma florada.
4: Tudo que é vírus olhou e disse, opa, eu posso judiar também.
5: Podemos pegar esse sistema imunológico que está fraco. Então, o USH tem recebido muita gente, o USH já nos entrou em contato conosco, muito preocupado, tá? Até eles estavam pensando esses dias em fechar os atendimentos, porque estava lotado de gente. O UPA, se eu não me engano, ontem deu 220 pessoas... Nós temos uma média de 130, 140, olha só quanto que aumentou. Quase 100 pessoas a mais. Então, tem que tomar os cuidados, né? Tomar uma vitamina, tomar uma vitamina C, com zinco,
4: tomar
5: uma
4: vacina,
5: vitamina D.
4: Protocolo da tosse, lavar as mãos. Eu não entendo. Sério, João, agora eu vou desabafar.
5: Desabafe, Matheus.
4: Eu não entendo. Parece que a Covid-19 não ensinou nada. Tá, a questão da máscara, A verdade é a máscara. O japonês sempre nos ensinou que a máscara é para a pessoa doente, para ela não transmitir o vírus que ela está incubando.
6: Sim.
4: Ok. Havia aquele protocolo para todo mundo usar na Covid-19. Mas, lavar a mão, não tossir no rosto da outra pessoa, sabe? Parece que a Covid não ensinou nada.
6: Desaprendeu.
4: Tudo que a gente fez, agora a gente está fazendo ao contrário. Dizendo, ah, vou provocar. Impressionante, cara.
6: É, o pessoal desaprendeu um pouco os cuidados, né? De usar o álcool, de...
4: Poxa!
6: Pelo menos tu...
4: Aqui na rádio tem todo dia, tem um aqui na entrada ali. Sabe? Te digo, não é todo dia que eu passo ali.
6: Sim.
4: Quando entro. Mas volta e meia eu passo ali, eu pego um pouquinho de álcool, passo na mão.
6: Tá.
4: É algumas coisas simples.
6: Sim,
4: que a gente
6: dados do
4: fazer.
6: Dia a dia que pode ajudar, sim. Pode ajudar muito.
4: E isso preocupa vocês na
6: cai
4: ponta.
6: Tudo no sistema de saúde, né? Cai tudo ali. Então no UPA nós até Tamiflu a gente distribui. Né? O Ministério da Saúde.
4: Antiviral.
6: Então tem que se cuidar, né? A gente tem que estar com o sistema preparado agora, principalmente nesses 3 meses iniciais, até o organismo se acostumar com o frio, né? Então a gente tem que estar sempre em alerta, sempre cuidando, olhando os dados. A gente entra no programa ver quais as doenças que mais esse dia foi atendido.
4: Uhum.
6: Então a gente tem que monitorar sempre. A gente tem que estar... O nosso setor de epidemiologia também é muito bom, dos melhores da região.
4: Premiado.
6: Premiado. Então nós temos uma epidemiologista formada, né, que é a enfermeira.

0: Precisou capacitar, precisou do treinamento, a gente faz, a gente corre atrás do dinheiro, corre atrás de emenda, chama o prefeito Ronaldo, prefeito, me ajude, passa mais para a saúde, tem nos ajudado muito o prefeito Ronaldo também.
1: Esse programa do Fila Zero também é
0: Do Fila
1: importante.
0: Zero, né, só conseguimos fazer porque o prefeito Ronaldo se comprometeu comigo e disse, João, pode fazer que eu garanto o recurso. Então a gente está fazendo o Fila Zero, né, diminuiu bastante, mas você vê como é impressionante. Nós fizemos o Fila Zero e aumentou a fila geral no... Até nós apresentamos para o Conselho Municipal de Saúde esses dias. Nós tínhamos uma fila de TFD num valor de tanto e hoje está bem mais. Por quê? Porque nós ofertamos mais consultas e exames. Mas o que que isso tem a ver? É assim, nós temos um
1: Uma
0: cara
1: cadeia.
0: de cardio. Ele só foi consultar com o cardio, mas da consulta do cardio surgiu um eco, uma tomografia e mais um outro procedimento. Então, desse paciente surgiu mais três procedimentos que entram na fila. Mas nós não podemos deixar essas pessoas pensando dessa forma. Ah, vou mandar ela consultar? Não vou mandar ela consultar porque ela vai gerar mais despesa. Não, nós temos que consultar, a gente precisa ver. Nós tínhamos pessoas há 2, 3 anos na fila de espera.
1: Cardíaco.
0: De tudo. Tudo, a fila TFD. E uma coisa, preciso aproveitar essa chance, esses ganchos que o Matheus dá, eu preciso falar com vocês. Uma outra coisa, um preço que a gente paga que não é nosso, é a mesma coisa. O teu vizinho ficar devendo no mercado e o cara do mercado vir te cobrar. É a mesma coisa quando fazem com o tratamento fora de domicílio. O que eu quero explicar para vocês, o que que é isso? Tudo que é de média e alta complexidade é responsabilidade do Estado e do Ministério da Saúde e do Governo Federal. O município, ele é responsável pelo quê? Atenção básica. Postinho de saúde, dentistas, psicólogos, as nossas físio ali, apesar que as físio já entram um pouquinho na média, mas nossa atenção básica fornece. O CAPS entra na média a complexidade, mas o município praticamente banca tudo o CAPS. O Ministério da Saúde manda R$ 35 mil para manter o CAPS. Nós gastamos isso só com os médicos, para vocês verem.
1: Isso? Isso mesmo.
0: Mês. Então, assim, ó, tudo que for de ultrassom para cima, tomografia, ressonância, cirurgia de joelho, é responsabilidade do Estado. E às vezes a gente paga um preço que não é nosso. Não é irresponsabilidade ou ineficiência da Secretaria Municipal de Saúde, dos técnicos da saúde. Esse processo nós montamos e mandamos para o Estado. O Estado que classifica, o Estado que paga e o Estado que direciona esse paciente para onde nós temos a referência. Então eu ouço falar muito, porque eu levei lá na saúde e até hoje não me chamaram, porque é uma vergonha que o posto de saúde não me chamou. Sabe, a gente recebe muita crítica e eu não gosto de receber crítica quando a gente não deve. Não sou eu que devo, é o meu vizinho. Como é que você vai me cobrar uma coisa que é o meu vizinho que está devendo? É o Estado que está devendo. Então, muitas vezes as pessoas nos falam, ah, levei lá faz 5 anos que eu estou com a cirurgia do meu joelho lá e não me chamam. Não é responsabilidade nossa. A nossa responsabilidade é fazer o processo, encaminhar para eles e aguardar o Estado te chamar. Então, deveria ter um movimento, né? E nós cobramos muito o Estado para agilizar essas filas. Mas, infelizmente, a gente não tem esse poder. É o Estado que autoriza isso. É só o Estado. Nós nem temos acesso ao programa. Então, é o médico regulador do Estado, é o médico que classifica, que diz, ó, teu joelho é mais, tá mais
1: Importante.
0: grave que o do João. Então, você vai estar no amarelo, né, que hoje é classificado
1: Por
0: por cor,
1: cores.
0: né, o risco. Vermelho, amarelo, tem o azul, tem o
1: Verde.
0: verde. Então, é assim a classificação. Então, não é culpa da Secretaria Municipal de Saúde, nem das outras gestões, nem dessa gestão, nem das próximas. Isso é responsabilidade do Estado. A gente fica à mercê deles, aguardando eles nos passar as informações. Ó, o João foi agendado a consulta dele para cardiologia lá no Hospital Mais Cedo de Caçador. Aí nós avisamos o paciente, nós pegamos o paciente, nós transportamos o paciente, levamos, trazemos. Mas tudo que for de média e alta é do Estado. A gente precisa ser honesto. E as pessoas também precisam ser honestas conosco. Não nos criticar uma coisa que não é nossa responsabilidade. Então, assim, a gente cobra, a gente briga com o Estado nas reuniões que a gente vai, só que é o Estado que define, é o Estado que diz, vamos fazer mutirão de catarata, agora eles estão fazendo em Friburgo. Ficou 3 meses sem fazer. De tanta pressão que os municípios fizeram, O Estado abriu esse mutirão em Freiburg.

0: Então, nós estamos conseguindo, praticamente, são mais de 100 pessoas que nós estamos levando para o Friburgo fazer cirurgia de catarata, que fazia um tempão que estavam parados, porque é responsabilidade do Estado. Então, isso eu queria deixar claro para a população.
1: Já retornamos com mais liberdade de expressão neste sábado. Hoje estamos falando sobre a saúde de Herval do Oeste.
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1: Estamos de volta com o programa Liberdade de Expressão neste sábado e hoje eu recebo o secretário de saúde do município de Herval do Oeste, João Marquesi. Acompanhe.
6: João, vocês também estão investindo em novos equipamentos, como a gente falou no início da nossa entrevista aqui no nosso Liberdade de Expressão. Você citou a questão dos equipamentos, né?
7: Sim.
6: Desfibriladores. Outros equipamentos, né, tecnológicos. Sim. Estão novos exames que vocês estão ofertando.
0: Ah, só retomando um pouquinho a questão do TFD, a gente vendo esse problema que o Estado, né, de não dar vazão a essas filas, o que que eu e o prefeito definimos a questão do fila zero. Então o prefeito se comprometeu em passar esse recurso para que a gente acelerasse essas filas que seriam do Estado. Então o prefeito, assim, foi muito sensível nessa parte, tem que reconhecer. De que essas filas, que o Fila Zero paga, seria o Estado que tinha que estar pagando, não o município. Mas nós não podemos também simplesmente dizer, fique na fila aí. Então, a gente, aos pouquinhos, como não temos recurso, a gente tem que ir eliminando uma fila hoje, uma fila o mês que vem, uma fila... Pode ser um pingo no oceano, mas pelo menos a gente está fazendo alguma coisa. Questão de equipamentos, um exemplo eu quero dar, nós compramos 8 equipamentos de raio-x odontológico. Um para cada unidade de saúde. Para vocês terem uma ideia, os nossos pacientes tinham que ir a Catanduvas fazer um raio-x do dente. Então, os pacientes não iam ir lá fazer um raio-x, a despesa que nós tínhamos de mandar motorista, combustível, o que, que nós fizemos? Compramos um equipamento para cada unidade de saúde. Então hoje a pessoa vai no dentista, se precisar fazer algum procedimento cirúrgico, já o nosso equipamento já consegue, na hora, ali dentro do consultório, já fazer o raio-x e já ver qual que é o caminho da cirurgia, como é que ele vai poder tirar aquele dente, como é que ele vai poder restaurar aquele dente. Então, foi um avanço muito significativo. Nós trocamos todos os equipamentos de desfibrilador, que é o DEA, de todas as unidades. Nós tínhamos umas usadas, compramos 9 equipamentos novos. Mobiliário de monte de unidades de saúde, nós compramos novos. Compramos laser para fazer fisioterapia e cirurgias. Nós compramos 2 equipimentos. Nós compramos 3 equipamentos respiradores, né? Concentrador de oxigênio para as pessoas que precisam em casa, saem do hospital e precisam de oxigênio por uns dias em casa. Então, nós compramos esses equipamentos. E dentre outros, nós foram muito investimento nas reformas. Então, muita coisa aconteceu nesse 1 ano e meio de gestão.
6: Agora vocês também adquirindo novos veículos, né?
0: Isso. E uma das metas agora é nós tentar renovar a frota. Compramos essa Spin que chegou agora. Compramos 2, né? Chegou uma. A outra está para chegar daqui uns dias. O prefeito, com recursos próprios, nos ajudou a comprar esses carros. Até o final do ano, nós queremos comprar mais uma van. Porque o paciente já está com dor, já está cansado, já está estressado. Vai daqui a Floripa com um carro velho, daí complica, né? Já fica pior. Então, esses carros são para realmente mesmo, para o conforto e para a segurança dos nossos motoristas e principalmente do paciente, né?
6: E há uma manutenção gigantesca, né?
0: Vocês terem uma ideia, pessoal, nós tivemos esses dias 12 viagens, 12, num dia. Então, é o Estado, ele vai marcando as consultas para onde nós somos referenciados e nós temos que ir, nós temos que levar, nem que seja um paciente. Então, foram 12 viagens num dia. Tem mês que nós fazemos 140 viagens. Já fiz o cálculo de média de quilômetro, dá 50 mil quilômetros no mês. Nós fazemos ali de viagens. Então é muita coisa, a Secretaria de Saúde faz muita coisa. Então por isso que às vezes a gente fica um pouco magoado quando as pessoas criticam, né, demais. Graças a Deus tem pouca crítica, tá? Falando, se vocês olhando na rede social, tem muito mais elogio do que críticas. Então, isso também nos motiva. Né? Motiva a equipe, motiva todo mundo a continuar tentando melhorar o serviço, tentando dar uma reforçada no compromisso de atender bem as pessoas. Né?
6: A manutenção, ela é mais cara, muitas vezes, do que você comprar um veículo novo, né? Principalmente para veículos que rodam muito, né?
0: Ah, sim. Nós temos veículo que nós compramos, que nós ganhamos há alguns meses atrás, está com 70 mil. Os nossos Onix ali, que são quase novos, ali de 150 mil, 200 mil quilômetros. Então, também o nosso setor de transporte é muito cuidadoso, né? A manutenção não tem economia em manutenção. O carro precisou, fez barulho, vai para manutenção. Nós gastamos muito com manutenção, mas não tem como não fazer, né, Matheus? O carro está na estrada o dia inteiro, viaja 1000 quilômetros num dia, ida Floripa, ali, mais as andadas lá dentro. Então, a gente tem que estar ofertando para o servidor e para o paciente o carro com segurança, né?
6: Combustível também deve ser uma...
0: Ah, dá uma paulada por mês. Diária, combustível, manutenção, seguro. É bastante. E isso, te digo, é o município que banca, tá? Porque o dinheiro que o Ministério e o Estado dão para média e alta complexidade é uma vergonha. Eu sou muito crítico nisso, na reunião de secretários e tudo. Isso é uma vergonha.
6: Então já vamos entrar num assunto polêmico, que é a UPA.
0: Vai lá, pode mandar.
6: 170 mil desde que foi inaugurado.
0: Desde que foi aberto. Quando nós abrimos lá, 11 anos, 12 anos, vai fazer atrás, o Ministério da Saúde mandava 170 mil, depois de 11 anos de tudo que aumentou, de toda a inflação que teve, de tudo que ocorreu, continua 170 mil. Então,
6: e a gente não está criticando um governo ou outro governo.
0: Não,
6: porque
0: onde atrás
6: passaram vários governos.
0: Isso aí. Então, assim, os municípios ajudam o UPA. Alguns municípios foram bem parceiros e melhoraram o repasse esse ano. Outros municípios nem tanto. Só repassaram o reajuste do INPC. Teve município que repassou 200 pila a mais
6: E é daqui, pertinho aqui?
0: R$200 a mais por mês. Teve um município que deu 600 pila de reajuste. Vários municípios, 600, 700 reais de reajuste.
6: Mas agora eu vou te fazer uma pergunta.
0: E?
6: Você não chegou a falar para o secretário ou para a secretária desse município e dizer assim, tá, você não quer que eu te dê 200 pila para te ajudar?
0: Não, nem precisaria repassar isso aí. Né?
6: Não, para, não tem vergonha na cara, né?
0: É, assim, outros municípios aumentaram, quase que dobraram o repasse. A gente agradece muito a esses prefeitos que, na conversa com o Ronaldo, mantiveram o compromisso em repassar esse dinheiro. E o resto é o município de Erval que banca. Tá? É uma discussão antiga.
6: Na verdade, vamos ser bem sinceros, né? Erval e Joaçaba, né? Vocês são os dois que mais bancam, né?
0: Isso, o Sartori...
6: Luzerna ajuda também, mas...
0: Ajuda, não, Luzerna ajuda também. O Sartori se comprometeu em daqui um... Acho que logo daqui um mês ou dois meses melhorar o repasse. Isso vai nos ajudar muito. Estamos fazendo ampliação do UPA também com dinheiro do convênio do Estado e com recursos próprios de Erval do Oeste.
6: Passar de porte, né? Agora,
0: isso, já montamos a documentação e encaminhamos para o Ministério da Saúde o aumento do porte 1 para porte 2. Isso significa um incremento na arrecadação. Isso vai ajudar o município.
6: 50 mil.
0: Porém, nós vamos ter que ter 3 médicos... Então já vamos gastar também, mas tudo é no intuito de melhorar, né? De aumentar o espaço, de poder atender um pouquinho mais, com mais qualidade, o espaço da sala de observação vai ser maior, né? Vai ser mais fácil para os profissionais lidar com o paciente, não vai precisar o paciente ficar do ladinho do outro. Então, todos os investimentos lá dentro do UPA, praticamente é o município que banca. Comprar uma janela é nós que temos que pagar, é... A folha de pagamento do UPA, que nós atendemos a região, cai na nossa folha, uma coisa que eu acho muito injusta.
6: Tinha que separar, né? Até o Sartori falou isso.
0: Foi tentado falar.
6: O Sartori falou isso, né?
0: Com o Tribunal de Contas, não sei, porque nós temos 29 funcionários lá. É uma folha de 200 e poucos mil que cai na nossa folha. Se nós conseguíssemos fazer essa divisão, cara, hoje nós estaríamos com 47% da nossa folha. Poderíamos contratar mais profissionais, poderíamos contratar mais... Mas tá aí o problema. Temos que manter, o UPA vai ser melhorado, né? Agora vai ser essa reforma, vai ser colocado elevador, vai ser ampliado a sala de observação, vai ser aumentado o terceiro médico, pintado.
6: A sala de observação hoje tem quantos poltronas?
0: São 8.
6: Vai para 18? 19.
0: 18, 19. Então nós compramos essas poltronas tudo nova, compramos as cadeirinhas para os pacientes, para os acompanhantes que até então não tinha. Nós temos a parceria com o Rotary também, logo nós estaremos recebendo vários equipamentos que o Rotary está doando para nós.
6: Rotary de Erval, né?
0: Aqui de Erval, Rotary Clube aqui de Erval do Oeste, presidente Zig, quero deixar aqui um abraço e gratidão.
6: E o legal é que eles compram tudo em dólar.
0: Ah, não, foi 30, se eu não me engano, 31 mil dólares destinado para Erval. Nós vamos comprar um aparelho de ultrassom, que é para fazer ultrassom beira-leito, então é portátil, tu vai lá, tu faz. Nós vamos capacitar agora os nossos enfermeiros para poder fazer esse atendimento. Então, assim, a qualidade do UPA está melhorando muito, temos um novo equipamento de raio-x, com emissão de laudo, que nunca teve emissão de laudo dentro do UPA. Então, isso traz segurança para o médico que está atendendo, que não é todo médico que tem uma capacidade técnica de olhar o laudo ali, com precisão, dizer, não, tem uma fratura aqui, tem, está aqui. Não, então, assim, o médico está com dúvida, ele pede laudo, vai para a empresa e o radiologista em 2 horas manda o resultado. Então, agora a gente é terminar essa reforma, já iniciou, né? Terminar essa ampliação, pintar ele, deixar bem bonitinho e continuar prestando serviço, que no UPA, 76%, eu sei que tem pessoas que não tiveram um bom atendimento em algum período da vida, algum período que foi lá não gostou do atendimento, mas nós temos hoje 76% de aprovação do...
1: Já retornamos com mais liberdade de expressão neste sábado. Hoje estamos falando sobre a saúde de Erval do Oeste.
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1: Estamos de volta com o programa Liberdade de Expressão neste sábado e hoje eu recebo o secretário de saúde do município de Ervaldo Oeste, João Marques. Acompanhe.
6: Não, eu acho que tinha que ser muito mais.
0: Sabe, isso é para um setor de urgência e emergência, gente, é fantástico.
6: E a resolução dos problemas é isso.
0: A resolutividade, se eu não me engano, é 90%+. Resolvem tudo que chega lá. E a média de espera, que eu já ouvi muita gente me falou, João, ô secretário, eu tô aqui há 4 horas. Pego o nome do fulano de tal, eu vou lá verificar, o cara ficou 1 hora e pouco esperando. Nem isso, porque nós temos hoje, não adianta a pessoa mentir, porque nós temos a entrada, na hora que triou, na hora que foi pro médico, na hora que medicou e na hora que deu a alta. Então nós temos tudo de forma digital, online. Isso aí online. Então não adianta o cara dizer, estou aqui há 4 horas. Então muitas reclamações a gente vai verificar não é verdade, como tem algumas que é verdade. Então assim, a média de espera hoje do UPA, a média é 38 minutos.
6: Conforme o protocolo.
0: E conforme a classificação de risco. Então, o UPA, nós temos que manter o UPA, né, um serviço essencial, não só aqui, mas para a rede de urgência e emergência da região. E a gente está tentando melhorar. Né? A gente busca melhorar, não conseguimos melhorar em tudo, a gente fala em muita coisa, o sistema às vezes deixa a desejar, nós ficamos aflitos, falta dinheiro, falta investimento. Como eu estava falando para vocês, o Ministério da Saúde manda R$224.000 para nós fazer média e alta complexidade, contando os R$170.000 do UPA. Vocês sabem o que é isso, gente? Nós gastamos uma média de R$700.000, a diferença quem paga? É nós, é a prefeitura. Então, assim, hoje praticamente é o município que mantém a saúde pública nos municípios, né? Porque o Estado passa alguma coisa ou outra, o Ministério da Saúde lança projetos e você implanta e você que tem que manter. Eu já falei para a equipe, eu disse, para, vamos prestar com excelência o que nós temos, não vamos mais pegar mais nada do Ministério, pelo amor de Deus.
6: O abrigo municipal acho que recebe R$5.000 ainda, acho que era 5 mil Erval mais 5 mil Erval Velho,
0: na época, Alguma coisa assim, eu também não...
6: para ser montado, porque o governo aquela vez montou. E quanto custa um abrigo hoje?
0: Nossa, de manter todos os profissionais, comida, luz, água. Então é bem complicado. E está sobrando brincam, tudo, né, para os municípios, gente. É verdade, a gente não pode querer esconder, tirar... Ah, vocês falam isso para tirar a responsabilidade. Não, a gente tem que falar a verdade. É, a gente está num clima que parece que... Às vezes tu fala uma coisa, vem um cara que fala totalmente diferente, te fala uma coisa que não é verdade, que ele acha que é, nem buscou informação. Então, eu tô aqui, eu vim, me dispus a vir para falar a verdade para vocês, né? Para dizer que realmente acontece, para dizer realmente o que nós estamos fazendo, aonde que a gente peca, onde que a gente falha. E falta muito dinheiro, gente, falta muito dinheiro. Saúde, para fazer saúde, tem que ter financiamento, tem que ter recurso. Hoje a população está doente, tudo é caro, um médico especialista é caro, um exame é caro, tudo aumentou, né? Então, a gente precisa de financiamento do governo federal, do Estado. O Estado não ajuda nada, culpa. Não dá um pila. Poderia pagar 100 mil por mês, cada UPA no Estado. Deve ter 20 e poucas UPA no Estado, isso não faria nem cócega para eles. Mas 100 mil para nós seria maravilhoso. Né? Para nós seria...
6: Se são 20, daria 2 milhões por mês.
0: É, que quer para o Estado um orçamento desse. Então, são coisinhas que poderiam estar sendo arrumadas. Mas eu acho que com o tempo, acho que tem algum movimento na Assembleia Legislativa referente a isso. Que todos os deputados que eu encontro, eu falo sobre isso. Eu digo, ó, faça um projeto de ajuda para a UPA de alguma forma, 50 mil, 100 mil. Então, acho que alguém me falou que tinha um deputado que ia apresentar uma proposta dessa, lá na Assembleia Legislativa.
6: Um projeto de lei legislativo.
0: Para o Estado ajudar as unidades de pronto atendimento.
6: Show de bola. João, obrigado, parabéns pela tua sinceridade. Eu acho que a gente não pode esconder o que acontece, a gente tem que colocar tudo que é fato. É, como eu sempre brinquei com o ex-prefeito de Joaçaba, o Dioclésio Rognini, ou é preto ou é branco, não me venha com cinza.
0: É isso aí.
6: Então, gostaria de agradecer mais uma vez a sua presença aqui no nosso Liberdade de Expressão. Pudesse deixar um recado, então, para a comunidade aí, que se esclareceu muito bem os principais pontos da saúde aqui. Né?
0: Então, assim, quero mais uma vez deixar aqui o meu agradecimento, representando a equipe da saúde, tá? Eu represento uma equipe, eu não faço nada sozinho. Nós temos uma equipe fantástica de profissionais, isso eu falo para todo mundo, todos que trabalham comigo, eles dão um suporte muito legal. Nós temos os números, né, visto que nós somos um município pobre, né, município assim com um problema social bem considerável, os nossos índices da saúde são dos melhores aqui da região. Então, e se nós temos isso é porque a nossa equipe é boa. E deixar, né, nosso contato, vocês sabem onde que eu tô todos os dias aqui na Secretaria de Saúde, se precisar a gente tá à disposição, nós temos uma ouvidoria também, se você não se satisfez com algum serviço, se você se sentiu lesado, constrangido, nós temos uma ouvidoria que é dado encaminhamento sim, que tem gente que diz, ah, não adianta fazer, adianta sim, nós temos uma comissão de análise, a gente analisa toda a ouvidoria, se tiver fundamento a gente encaminha para frente, para a PAD, vai lá para procedimento de processo disciplinar. Então é tomado providência porque é uma forma de a gente tentar melhorar a saúde, é ouvir a população. Só que para nós cobrar o funcionário, para nós tomar uma providência, tem que formalizar. Não adianta só ligar, ah, me atendeu mal e deu. Não, você tem que vir colocar no papel e no papel a coisa começa a ser oficial. Você começa uma investigação oficial, você começa a ouvir de forma oficial. Você não fica tudo no diz que não diz, que o funcionário diz que não fez, o paciente diz que fez. Então, bota de forma oficial, a gente faz tudo, funciona, tá? Funciona, não estamos mentindo.
6: Muito bem, obrigado então, secretário João Marquesi, secretário de saúde aqui no município de Erval do Oeste. Gostaria de agradecer também ao Misael Lima pela produção de vídeo, produção de áudio do Paulo Barbosa, apresentação minha, Matheus Mitterer, sou amigo de todos os sábados aqui no nosso Liberdade de Expressão. E a direção geral sempre dele, Mauro Roberto Valmórbida. O nosso Liberdade de Expressão volta no próximo sábado. A você, uma ótima tarde, até às 16 horas vacina, tá, gente? Pra você, uma ótima tarde, um ótimo domingão. Amanhã tem Joaçaba Futsal, a partir das 18h15, com transmissão da Líder. FM Joaçaba Lages pela Liga Nacional de Futsal. Um abraço, gente. Até mais. A gente se vê.
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15: Irmãos e irmãs da nossa paróquia Senhor Bom Jesus de Ervaldo Oeste, queridos ouvintes da nossa Rádio Líder, que alegria uma vez mais estarmos juntos nesse nosso programa. A Igreja Está a Caminho, para juntos escutarmos o Evangelho deste final de semana. De modo especial, neste domingo nós celebramos a solenidade de Pentecostes, encerrando assim o tempo pascal, e ainda estarmos por dentro das informações, dos comunicados da nossa comunidade de fé, da nossa paróquia Senhor Bom Jesus. O Senhor esteja convosco, Ele está no meio de nós. Proclamação do Evangelho de nosso Senhor Jesus Cristo, escrito por João. Glória a vós, Senhor. No fim desse dia, que era o primeiro da semana, estando trancadas as portas do lugar onde estavam os discípulos com medo dos judeus, chegou Jesus, colocou-se no meio deles e disse: a paz esteja convosco. Dizendo isso, mostrou-lhes as mãos e o lado. Então os discípulos ficaram contentes porque viram o Senhor. Jesus lhes disse de novo: a paz esteja convosco. Assim como o Pai me enviou, eu também envio cada um de vocês. Tendo falado isso, Jesus soprou sobre eles, dizendo: recebam o Espírito Santo. Os pecados daqueles que vocês perdoarem estarão perdoados. Os pecados daqueles que vocês não perdoarem não serão perdoados. Palavra da salvação. Glória a vós, Senhor. Não há mais barreiras que o ressuscitado não possa atravessar. No mesmo dia da Páscoa, Ele aparece aos apóstolos amedrontados, eles desejam a paz. A paz esteja convosco. É o desejo da plenitude que o Mestre lhes oferece. É a primeira boa notícia que recebem, é a dádiva por excelência que os auxilia na superação do medo. Alegraram-se ao ver as marcas da crucificação e pensaram: é Ele mesmo. Após uma segunda saudação com o desejo da paz, os discípulos são convidados a dar continuidade à obra do Mestre, e para isso são enviados. Em seguida, sopra sobre eles o Espírito Santo, que é a certeza da sua presença e da sua força na missão dos seus. Com o sopro do Espírito ressuscitado, renova a ação de Deus Criador, que deu a vida ao ser humano, criando para viver a paz, a reconciliação e a harmonia entre todos. Com o sopro do Espírito, Jesus ressuscitado impele sua Igreja e cada fiel a sair de si, superando o medo e o comodismo, elevando à sociedade os valores do Reino de Deus. Que ao celebrarmos a solenidade de Pentecostes neste final de semana, neste domingo, que nós possamos também receber o Espírito Santo sobre nós. Espírito esse que nos concede os dons para que possamos bem viver a nossa vida e especialmente a nossa vocação de enviados a testemunhar a graça do ressuscitado em nossa vida, em sermos para o mundo testemunhos de esperança, testemunhos de fé, testemunhas da caridade. Que Deus, através do Espírito Santo, faça de cada um de nós boas testemunhas do ressuscitado no próprio Cristo Jesus. Que assim o Espírito dentro de cada um de nós nos motive a viver o Santo Evangelho, a boa notícia e a anunciá-la a todos os cantos. Que Deus abençoe cada um de nós e nos conceda os dons do Santo Espírito. Os avisos para a nossa semana, para toda a nossa comunidade. Hoje nós teremos, logo mais às 14 horas, Santa Missa na comunidade do Itororó. Também às 15h30, Santa Missa na comunidade do Pacífico. E às 19h, Santa Missa na comunidade Matriz. Amanhã nós teremos Santa Missa às 8h na comunidade Matriz. Também às 9h30 na comunidade do Serra Alta, missa com primeira Eucaristia. E depois, às 19h, nós teremos Santa Missa também na comunidade Matriz. Durante a semana nós teremos então às 19h na terça-feira a missa de Santo Antônio, na quarta-feira a missa da saúde às 15h na Matriz e na próxima quinta-feira na comunidade do Capoeirada às 14h e também na comunidade do Rancho Queimado às 15h15. Essa é a programação para esta nova semana, queridos irmãos e irmãs. E ainda gostaria também de recordar com carinho a nossa campanha Gesto de Fé, que está ajudando na revitalização e cuidado da nossa Igreja Matriz. Cada boleto assumido, cada contribuição é mais do que uma ajuda material. É um gesto de amor, de fé, de pertencimento e compromisso com a nossa comunidade. Você também pode participar dessa missão conosco. Procure a Secretaria Paroquial e faça parte desta grande corrente de fé e esperança, deste momento único em nossa comunidade, que é o cuidado com a casa de Deus, aonde nós vivemos os nossos momentos, aonde nós nos encontramos com Deus e aonde nós vivemos de modo especial os nossos momentos de fé e de comunhão com a nossa comunidade. Então ajude e faça parte dessa nossa história. Que Deus abençoe cada um, em nome do Pai, do Filho e do Espírito Santo. Amém.
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19: Boa tarde pra você, boa tarde, boa tarde, boa tarde. Ó, sabadão, dia 23 de maio de 2026, nós estamos chegando com você para mais um Misturadão da Líder que começa agora e vai até às 16 horas, até às 4 da tarde. Bom fim de semana, bom sábado pra você que sintoniza a Líder FM 107.5. Eu tô chegando na companhia do Gabriel Platal na Central Técnica. Eu me chamo Carlos Ferrari e tô aqui, ó, de braços abertos pra te receber em mais uma tarde legal na companhia da nossa emissora. Seja muito bem-vindo, viu? Seja muito bem-vindo ao Misturadão da Líder, que começa no oferecimento da Via Sul Pneus, Restaurante Paladar Brasil, Eletro Joaçaba também tá com a gente, né? 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Em nome dessa gente bacana aqui, nós estamos chegando para trazer o melhor da música. E faz o seguinte, ó, a partir de agora pega o teu zap zap e manda pro nosso aqui a tua mensagem pedindo a tua música. A programação é especial, é gravada gravada, mas a música que você gosta a gente toca, né, Gabi? 984377826 é o nosso zap zap aqui da Líder. Tamo começando e trazendo aqui, ó, a primeira seleção musical dessa tarde de sabadão. Hoje é dia 23 de maio de 2026 e eu quero te ver feliz mais uma vez.

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4: Misturadão da Líder. Você tá aqui no Misturadão da Rádio Líder FM 107.5 nesse sabadaço gostoso. Bota um final de semana bacana nesse, né? É bom demais contar com a sua audiência. 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Em nome da ViaSul Pneus, estamos tocando mais músicas para você aqui no Misturadão da Liga.

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9: Você tá ligado no Misturadão da Líder FM 107.5. Grande abraço pra você que tá aqui na cidade, tá no interior, meu grande amor, povo querido da região também, que, né, nos dá a honra da audiência, da sintonia, da amizade, desse carinho especial que pulsa muito forte aqui nas nossas tardes de sábado. 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
6: Vamos em frente com o nosso Misturadão da Líder, tocando a música que o povo gosta, a música que você pede aqui pelo nosso zap zap 984377826. Vai fazendo as suas solicitações, vai fazendo a nossa programação acontecer até as 16h. 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
7: É bom demais saber que você tá ligado com a gente nessa tarde de sábado. Eu sou o Carlos Ferrari e vou com você até as 4 horas. De segunda a sexta-feira também, né? A gente tá junto também nesse horário, das 13 até as 16. 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Ouve aí, toca, Gabriel.

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10: Sintonize 107.5 Líder FM, a sua melhor companhia de noite, de dia, todos os dias, tardes, né? Finais de semana, inclusive hoje. Sabadão a gente tá junto com você. 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
9: Legal demais, né? Saber que você tá ligado aqui na programação da Líder FM nesse sabadão. É mais um final de semana juntos. Eu fico muito feliz de poder contar com a sua audiência, com a sua companhia, essa amizade bacana demais. Você tá pensando em fazer uma festa de aniversário, vai receber amigos, parentes? Vou te dar uma dica muito gostosa. É a dica mais saborosa que você vai receber hoje, neste sábado. 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
6: Você sabe, né, que o melhor da música você encontra aqui na programação 107.5 até as 16h. Eu, Carlos Ferrari, te faço companhia, juntamente com Gabriel Platal, que tá na Central Técnica atendendo você que tá ligando aqui pra rádio, você que tá mandando zap, mandando mensagem, indicando música, solicitando sucessos pelo 984377826. Eu vou com mais uma seleção musical aqui, ó. Você pediu, a gente anota, a gente programa e manda ver, manda pro ar, tá? É o Misturadão da Líder atendendo você.

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9: Show de bola, estamos aqui no Misturadão da Líder para Via Sul Pneus, Restaurante Paladar Brasil, Ponto 15, Casa das Rações, Eletro Joaçaba, Chevrocar Mecânica Automotiva, Irmãos Cancelli e também Salgados da Tia Jô. Ah, que bom, hein? É um final de semana maravilhoso, friozinho, é bom para você fazer aquela sopinha, tomar aquele vinhozinho e curtir a família, não é mesmo? Ou para você que vai sair para balada também, vai sair curtir a noite, curtir o final de semana, vai visitar a família, é bom demais, não é? O friozinho traz aquele momento gostoso, aconchegante, é maravilhoso, né? Aliás, todas as estações do ano, quem vive com alegria, com a cabeça erguida, pode ser qualquer estação do ano, é bom demais. Vamos lá, Misturadão da Líder, trazendo mais uma sequência musical, essa aqui é especial pra você que tá ligadão, tá ligadaço aqui nos 107.5.

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7: 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Estamos anunciando mais uma seleção musical no Misturadão da Líder.

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4: 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Vamos trazer mais músicas? 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

0: ¡Los Santana!
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2: 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Você que programa e a gente toca nesse sabadão gostoso.

Muito bem, e assim nós vamos encerrando o nosso Misturadão da Líder deste sabadão, dia 23 de maio de 2026. Contei com os préstimos, os trabalhos, né? A competência do Gabriel Platal. Grande Gabi, volta na segunda-feira no programa da manhã com Marcos Valnei, né, Gabi? Valeu, valeu, valeu. Obrigadão aí pela sua, o seu profissionalismo, tá? Pela sua atenção com os nossos amigos ouvintes que hoje estiveram com a gente neste sábado. Não desliga o rádio, não. Pelo contrário, aumenta o volume aí que vem mais um campeão de audiência na sequência da programação 107.5. Bom sábado, bom final de semana a todos. 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Sabadão que vem, tem mais Misturadão da

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7: Fim de semana chegou e o nosso programa Festa Sertaneja também. Tudo bem por aí, meus amigos? Vamos curtir o melhor da música sertaneja. A partir de agora, as melhores do sertanejo por aqui para alegrar o seu final de semana. Você que tá de folga, você que tá trabalhando, você que tá de boa, você que não tá tão de boa assim, mas espero que vocês estejam ótimos, estejam bem, tá bom? Que Deus abençoe a vida de vocês, que Deus dê graça, alegria e paz para vocês e que o nosso programa possa trazer um pouco de tranquilidade também aí pra você, tá bom? Vamos fazer festa? O Panda começa cantando Calcinha de Renda com o Gustavo Lima.
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0: Zé Felipe, sua boca mente com a Ana Castela, Gabi Martins, dor de cabeça com Edson Enudson. Edson Enudson. Edson Yudson. Tudo bem? Já volto.
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2: 4:17.
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0: Festa Sertaneja tá de volta com Luan Santana, dona.
8: Luan Santana e Léo Foguete.

0: Israel e Rodolfo, arrumam bom. Gustavo Lima, café e amor. Eita, nós, café faz bem demais, amor também. Eu tô falando do amor verdadeiro, do amor. Pai, filho, mãe, filho, amor de irmão, amor de amigo, amor de ajudar o próximo, amor, o amor verdadeiro e puro, que não tem intenção nenhuma no outro. Quer ver o bem do próximo de verdade. O amor de Deus é esse aí, né? É isso daí, voltamos já.
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2: 4:33.
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0: Festa Sertaneja tá de volta com o

0: Luana Azevedo, Sorriso Espontâneo, Maiara e Maraíza, sorte que você beija bem. E o nosso programa volta já.
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2: 4:46.

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5: Super fim de semana pra vocês, meu povo. Eu tô voltando por aqui com Kleber e Cauã, Papai do Céu.

0: Luísa Martins, como nunca antes. Bruno e Denner, sabonete de motel. E o nosso programa volta já já.
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2: 5 horas.
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0: Festa sertaneja tá de volta com Abel e Benício, do final pro começo.

0: Jorge Mateus, sol nos olhos, Fernando Sorocaba já vai sabendo e a gente já volta.
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2: 5:15.
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0: Fala comigo que eu tô de volta aqui no nosso Festa Sertaneja. Tem Zé Neto e Cristiano resumindo.

0: Fred e Fabrício, o poder que você tem. Elis Juste, Insônia da Madrugada e Murilo Rufi, Deixa Eu. E eu volto em instantes.
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2: 5:29.
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0: Fala comigo que o programa Festa Sertaneja já tá de volta com Felipe Araújo. Estranho de novo.

0: Gustavo Mioto, pedido de socorro, Antônio Gabriel, os guri da catequese. E nós voltamos em instantes aqui no seu rádio.
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2: 5:44.
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1: Marília Tavares e Luísa Martins.
2: Luísa Martins e Marília Tavares.
1: Ai, que lindo.

0: foi a Lauana Prado, Escrito nas Estrelas. Cleiton Romário cantaram Se Eu Te Perdoar e a Marília Tavares Não Conta Pra Ninguém. Com essa, a gente encerra a nossa edição deste final de semana do programa Festa Sertaneja. E você, fica ligado na rádio que tem muito mais. Fica com Deus, um forte abraço e até já.
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0: O anjo do Senhor anunciou a Maria.
1: E ela concebeu do Espírito Santo.
2: Eis aqui a serva do Senhor.
1: Faça-se em mim segundo a vossa palavra.
0: E o Verbo se fez carne.
1: E habitou entre nós.
0: Ave Maria, cheia de graça, o Senhor é convosco. Bendita sois vós entre as mulheres e bendito é o fruto do vosso ventre, Jesus.
1: Santa Maria, Mãe de Deus, rogai por nós, pecadores, agora e na hora de nossa morte. Amém.
0: Rogai por nós, Santa Mãe de Deus,
1: para que sejamos dignos das promessas de Cristo.
0: Oremos.
3: Infundi o nosso espírito a vossa graça, ó Pai. Vós, que na anunciação do anjo nos revelastes a encarnação do vosso Filho, pela sua paixão e cruz, nos conduz à glória da ressurreição. Por Cristo nosso Senhor.
0: Nossa Senhora Aparecida,
1: rogai por nós.
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8: 6 e 1.
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12: E tá gelada?
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0: 6:15.
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0: 6:29.
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1: Que louco!
2: Seis e 46.
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0: 7:01.
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0: 7:15.
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0: 7:30.
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1: 7h44.
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0: 7:59.
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1: Oh, Rio Preto! Diga Arnaldo, Zé Neto e Cristiano junto e misturado, hein?
2: Essa é complicada.

0: 8:30.
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0: 8:46.
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